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1: 13 graus.
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1: 9:03 da noite desta terça, paz e bem, boa noite para você, obrigado aí pela companhia, no trânsito, no trabalho, em casa, obrigado aí por estar com a gente. Vamos em frente com mais músicas. Lembrando que você participa pelo WhatsApp 999-530616.

0: Jackson, fechando mais um bloco de sucessos, 9:28. Agora vamos com informações aqui da nossa central de conteúdos. Hoje o destaque vem de Vacaria, com o colega Luiz Barreto, falando da Associação dos Vitivinicultores dos Campos de Cima da Serra. É isso, Luiz? Boa noite.
1: Boa noite, Gilmar. Boa noite, ouvintes da tua rádio. A Associação dos Vitivinicultores dos Campos de Cima da Serra, formada por 6 vinícolas instaladas entre Vacaria, Monte Alegre dos Campos e Muitos Capões, está mobilizada para conquistar uma denominação de origem para os rótulos produzidos na região. A proposta busca reconhecer oficialmente as características dos vinhos produzidos na região, agregando valor aos produtos e fortalecendo a identidade local. Quem detalha esse trabalho é o presidente da associação e gerente-geral da Vinícola Campestre, André Donati.
2: Essa associação, o que, que ela quer atribuir, ou melhor, trazer para essa região? É fazer uma denominação de origem sobre essa área da vitivinicultura, ou seja, desde o vinhedo até a elaboração final dos vinhos. Essa associação, ela vai nos ajudar a trazer um nome para os vinhos dos Campos de Cima da Serra, que um exemplo que vocês veem muito, principalmente na Europa e até aqui no Brasil, no Vale dos Vinhedos, que hoje já tem lá um selo que é denominação de origem ou indicação de procedência, é exatamente isso que essa associação nossa está querendo trazer para a região dos Campos de Cima da Serra, que compreendem a cidade de Vacaria, Monte Alegre dos Campos, Muitos Capões, que é onde estão os produtores. Campos de Cima da Serra compreende muito mais a região como geográfica, mas como produção e elaboração, produção de uva e elaboração de vinhos e espumantes, a gente está tentando buscar, através dessa associação, uma chamada denominação de origem, onde vai nos assegurar mais ainda e indicar a verdadeira característica, verdadeiro profissionalismo e avaliação de vinhos nessa nova região.
1: Além do processo para obtenção da denominação de origem, a associação também aposta no fortalecimento do enoturismo como ferramenta para divulgar os Campos de Cima da Serra e atrair visitantes. Donati destaca que a região vem consolidando sua vocação para a vitivinicultura e ampliando investimentos no setor.
2: E sem dúvida nenhuma, né, linkando todo esse setor, né, dentro das técnicas tanto lá do campo, tanto as técnicas da vinícola, da vinicultura, digamos assim, a gente está buscando também trazer tudo isso, buscando uma denominação de origem, uma identidade para essa região, para também, ao mesmo tempo, atrair mais o turista, trazer mais pessoas para a nossa região, né? Alavancar, ao mesmo tempo, além dessa questão de enaltecer e mostrar o que nós temos de bom, que é a parte da vitivinicultura, não só isso, mas mostrar o que é Vacaria, o que é os Campos de Cima da Serra. Trazer turista para que possam usufruir dessa nossa região, que ela não é só de uva, mas ela é de maçã, ela é de várias diversidades, que é muito importante. Então, a associação também, além de buscar essa identidade geográfica, essa identidade dos vinhos, que é a denominação de origem, é isso, é buscar atrair também o turista e que as pessoas daqui prestigiem tudo isso e possam usufruir desse nosso novo momento.
1: A associação trabalha na construção da identidade dos vinhos dos Campos de Cima da Serra, enquanto as vinícolas ampliam investimentos em produção e turismo. A expectativa é que as iniciativas contribuam para fortalecer o setor, gerar desenvolvimento regional e ampliar a presença da região no cenário nacional da vitivinicultura. Da tua Rádio Fátima de Vacaria, Luiz Barreto.
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6: 9:33.
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8: 11 graus.
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1: Agora 24 minutos para as 10, seguimos aqui na tua rádio na noite desta terça. Paz e bem. Obrigado aí pela companhia. Tá na hora de mais um Te Aproxega, né? Mais uma edição aqui da Boa Música do Rio Grande.
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1: Luiz Marenco.

0: Bon Jovi, acústico, It's My Life, aqui na seleção musical da tua rádio. Agora, 5 minutos faltando para as 10, 5 para as 10. Temos agora informações aqui da Central de Conteúdos. Olha, sobre a situação lá da Igreja Matriz de Flores da Cunha, uma comissão foi criada para coordenar a reconstrução da Igreja Matriz. Hoje pela manhã, o Neco Argenta, né, empresário Neco Argenta, que deve coordenar essa comissão, concedeu entrevista à tua rádio, e o colega Luan Varela traz os detalhes.
1: A mobilização para reconstruir a Igreja Matriz Nossa Senhora de Lourdes em Flores da Cunha já reúne comunidade, empresários, profissionais e lideranças religiosas. Para coordenar os trabalhos, foi formalizada uma comissão responsável por conduzir as ações de arrecadação de recursos, planejamento, elaboração de projetos e execução da restauração do templo, atingido por um incêndio no dia 25 de maio. Considerada um dos principais patrimônios históricos, culturais e religiosos do município, a igreja é símbolo da fé e da identidade florense, tendo marcado a vida de gerações de moradores por meio de celebrações, sacramentos e eventos comunitários. A coordenação geral da comissão está a cargo do empresário florense Neco Argenta, presidente das empresas Argenta, que assumiu a missão de articular a participação do setor empresarial e organizar os esforços que surgiram espontaneamente desde o dia do incêndio. Segundo ele, uma das prioridades da comissão é garantir transparência e organização em todas as etapas do processo.
2: Eu gosto muito de enxergar, né, como nós vamos atuar, quem atua em que área, quem é responsável. Então, nessa comissão, nós temos uma comissão de finanças, financeiro, uma pessoa responsável por engenharia e arquitetura, outra responsável por obras, outra por arrecadação, outra por comunicação, e eu vou estar liderando e estarei próximo a todas essas pessoas. Falei também pro Frei Jadir. Frei, se em 1904 40 famílias conseguiram, ou pelo menos tiveram a coragem de iniciar a construção dessa obra magnífica, com essa dimensão, com essa magnitude que tem. Se nós, nos dias de hoje, com toda a pujança que tem, Flores da Cunha, região, tudo que nós temos condições, se nós não conseguimos reconstruir, então nós somos muito aquém do que os nossos antepassados foram, né? Então eu digo, vamos trabalhar nisso, vai dar certo.
1: Além da mobilização de recursos, a comissão já iniciou os encaminhamentos para avaliações técnicas da estrutura atingida pelo incêndio e para a elaboração dos projetos que devem nortear a reconstrução. A Comissão de Reconstrução da Igreja Matriz é formada pelos seguintes integrantes: Neco Argenta, Frei Jadir Segala, Diego Tonê, Vivian Schiavenin, Júlio César Gavazzoni, David Schenato, Valmor Balardim e Lucas Carenhato. A mobilização da comunidade também tem se refletido nas doações destinadas à reconstrução da igreja. Até amanhã desta terça-feira, a campanha já arrecadou R$ 231.972. As doações para a reconstrução da Igreja Matriz continuam sendo recebidas por meio da chave Pix igrejaflorestacunha@gmail.com, em nome da Associação Comunitária Fena Vindima, entidade responsável por centralizar os recursos destinados às obras de restauração do templo.
2: Quando, no dia que aconteceu, no dia seguinte, na terça-feira, o Frei Jair se reuniu ali com o pessoal da comissão da paróquia, e eles acabaram aproveitando, com todo respeito aí, e cuidado também, usando um Pix, porque até a abertura e tal, que é da Fena Vindima. E esse Pix hoje está ligado à conta, está na Fena Vindima. Então, esses valores estão entrando lá. Obviamente que nos primeiros dias foram mais, agora estão diminuindo, mas nós temos duas frentes de organizar, né? Então, nós temos uma questão, nós estamos trabalhando com a nossa parte jurídica, inclusive eu estou disponibilizando aqui na empresa a nossa área jurídica, para nós talvez abrirmos uma associação comunitária para a Igreja Matriz, com uma conta, com CNPJ, para que também as empresas, pessoas físicas queiram fazer a doação, tem um comprovante, né, um recibo para poder lançar na declaração de imposto de renda. Por isso que nós temos que fazer isso organizado, para que também a gente sabe que o orçamento para a reconstrução da igreja, ele é, eu estimo, mas não gostaria de falar o valor aqui, mas é muito alto, né, porque não é uma obra convencional, tem muita coisa que tem que ser restaurada, é uma obra grande, então os recursos vão demandar muitos recursos. Nós temos frente, uma frente, uma pessoa responsável. Temos também uma outra frente atuando para arrecadação de emendas de governos, verbas destinadas, que tem governo federal, estadual, municipal. E também temos uma outra frente, que essa eu lidero, junto aos empresários e pessoas físicas. Então, isso também nos próximos dias devemos ter esse alinhamento, aí podemos comunicar mais. É, para que as pessoas puderem contribuir financeiramente e de forma legal também, para que nós não tenhamos problema, inclusive, tributários e tudo mais, né?
1: Mais informações você confere no site da rede Tua Rádio. Da Tua Rádio São Francisco de Caxias do Sul, Luan Varela.
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6: 10 horas e 2 minutos.
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6: 11 graus.
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1: Agora 10:05 da noite desta terça-feira, paz e bem para você, obrigado aí pela companhia, para quem chegou há pouco, bem-vindo, bem-vinda, no trabalho, no trânsito, em casa, uma ótima noite aí, obrigado pela companhia aqui em uma das emissoras da tua rádio. Lá no finalzinho do nosso programa tem a prece, a bênção, hoje com o Frei Gabriel Cavalli. Frei Gabriel é vigário na paróquia Cristo Rei, em Marau. Vamos ao nosso texto, daqui a pouquinho a previsão do tempo, né, para amanhã, quarta-feira. E agora a mensagem que inspira o bem, um texto de Adroaldo Lamaison, A Ferrari e Você.
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1: Li uma entrevista com o Felipe Massa, corredor da Fórmula 1 pela Ferrari, que atingiu numa reta a velocidade de 361,8 km por hora. O repórter lhe perguntou o que ele via correndo numa velocidade dessas. Nada, respondeu ele. Só olho para frente, não olho para os lados. Não dá para contemplar a paisagem, concluiu ele. Pensando nessa resposta, me veio a imagem de que estamos andando na vida como numa Ferrari. Andamos tão rápidos que não estamos vendo a paisagem, e isso é muito ruim para nossas vidas. Quantos empresários e vendedores estão numa corrida louca, olhando para frente em busca de novos clientes e se esquecem de cuidar e olhar para aqueles que já são seus clientes. Esquecem de cuidar dos funcionários que são seus primeiros clientes. Quantos maridos nessa corrida olham para outras mulheres e esquecem de olhar e perceber as qualidades da sua esposa? E o mesmo acontece com as esposas. Quantos pais correm tanto para ganhar dinheiro e esquecem de olhar para os seus filhos, esquecem de acompanhá-los, de educá-los? Quantos filhos não têm tempo para ver, passear, ouvir e visitar os seus pais? Corremos tanto que não vemos a nossa saúde, não temos tempo para nós mesmos. O Dalai Lama diz que acha estranho as pessoas gastarem a saúde para ganhar dinheiro e depois que ganham, gastam o dinheiro para recuperar a saúde. Corremos tanto que não estamos vendo a beleza das flores, do pôr do sol, da nossa família. Não temos tempo para viver e nem para Deus, o autor da vida e da felicidade. Você ora? Quanto tempo você reza por dia? Buscamos desesperados a felicidade fora, quando a temos tão perto de nós. Só precisamos ver e sentir. Mas essa corrida não deixa. Agora pare um pouco. Não espere o pior acontecer para parar. Muita gente só para quando acontece uma desgraça, uma doença grave, a morte de alguém próximo, um acidente de automóvel e por problemas econômicos graves. Aí nos perguntamos, por que Deus fez isso comigo? Será que foi Deus? Organize a sua vida. Trabalhe, construa uma carreira bonita, mas olhe a paisagem. Olhe a vida. Olhe as pessoas, olhe para a sua família, olhe para você, para seu corpo, para a beleza da vida. Medite e renove os seus valores. Correr tanto, deixe para o Felipe Massa. Ele vive disso. As coisas que buscamos fora estão tão perto de nós. Só precisamos percebê-las. Aqui na Rede Tua Rádio, o texto, a mensagem que inspira o bem dessa noite, assinado por Adroaldo Lamaison, a Ferrari e você.

0: Angeles e o tema Carruagem de Fogo. Fechando com o nosso texto, nosso momento de reflexão na noite desta terça-feira. 10h14.
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0: Olha, o sol e as temperaturas agradáveis irão predominar ao longo de amanhã, quarta-feira, aqui no estado. O cenário acontece sob a influência de um grande centro de alta pressão sobre o Oceano Atlântico. Nuvens esparsas devem ser esperadas em diversos municípios, mas vão ocorrer momentos de céu claro em parte aqui do território. O amanhecer não chega a ser muito frio e deverá ter bancos de nevoeiro, neblina e nuvens baixas em diferentes pontos do estado. À medida que o ar mais quente em altitude começa a ingressar aqui no Rio Grande do Sul, a partir do nordeste da Argentina, a temperatura à tarde se eleva mais, com marcas bastante agradáveis. Vacaria deve ter mínima de 7 graus e a máxima de 20. Caxias do Sul, parecido, mínima 9, máxima 21. Capão da Canoa, Torres, Litoral Norte, mínima 11, máxima 22. Mesma temperatura prevista para a capital gaúcha, Porto Alegre, mínima 11, máxima 22. Pelotas, mínima 12, máxima de 21, então, para esta quarta-feira, com sol predominando e temperaturas subindo, né? Mais agradáveis, então, amanhã, dia 3 de junho. Agora 10h16, na sequência de sucessos, Cyndi Lauper.

0: Djavan, meu bem querer, fechando mais um bloco de sucessos aqui na tua rádio na noite desta terça-feira.
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3: 10 horas e 27 minutos.
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6: 11 graus.
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1: Ok, de volta então, né, aqui na Rede Tua Rádio, nesta terça. Abraço para você que segue com a gente via satélite, né, em uma das nossas emissoras, também pela internet, em qualquer lugar, né, no site tuarádio.com.br e também pelo aplicativo, né, é muito prático, você acompanha a Tua Rádio na palma da sua mão aí no aplicativo. 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Vamos em frente, já tem o Mário Vivan e agora tem mais um momento aqui da boa música do Rio Grande. O João Luiz Correia, Bagual Picasso.
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1: 2 de junho. Os aniversariantes do dia?
2: No meu peito a mesma dor que afoga.
1: O cantor, compositor e ator JP.

0: Os fatos do dia. Em 1835, nasceu Giuseppe Melchiorre Sarto, o Papa Pio X. Ficou conhecido como o Papa da Eucaristia. Pio X promoveu a comunhão diária para todos os católicos. Em 1882, morreu aos 74 anos, o revolucionário Giuseppe Garibaldi. Ele foi decisivo na unificação da Itália. De 1836 a 1848, Garibaldi se exilou na América do Sul, aderindo à Revolução Farroupilha. Garibaldi ficou conhecido como o herói de dois mundos. 1948. Nasceu a cantora e compositora brasileira Diana. Ela morreu em 2024, aos 76 anos.
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0: Em 1953, a rainha Elizabeth II foi coroada na Inglaterra aos 27 anos. Ela sucedeu o pai, o rei Jorge VI. Em 1963, o empresário e apresentador Silvio Santos estreou na TV Paulista o programa Silvio Santos. E em 2002, morreu aos 51 anos o jornalista e repórter investigativo Tim Lopes, da TV Globo. Ele foi assassinado por traficantes no Rio de Janeiro. O fato ganhou grande repercussão nacional. Mário Vivan, para a tua rádio.
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O som de Patufu, antes que seja tarde. Acompanhamos você por noites mais leves aqui na Rede Tua Rádio. Obrigado aí pela companhia. 17 para as 11, na sequência de sucessos. Renato Russo, La Solitudine. Paz e bem, obrigado aí pela companhia.

0: Na primeira manhã, o Alceu Valença, aqui na seleção musical da tua rádio, nesta noite de terça-feira, para você com a gente. Destaques que você confere no site tuaradio.com.br. Assembleia Legislativa aprova marco legal do turismo e garante recursos permanentes para o setor aqui no estado. Em Marau, o casamento coletivo vai oficializar a união de 7 casais neste sábado. Essas e outras informações em tuaradio.com.br.
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4: 10 horas e 56 minutos.
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1: 10 graus.
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1: Maravilha! De volta então para a última hora do Tua Essência, noite da terça. Abraço para você que segue com a gente no trabalho, no plantão nessa noite, no trânsito, em casa, na cama, com o rádio ligado. Muito obrigado, viu, por estar aí fazendo companhia para mim aqui através da Rede Tua Rádio, aí do outro lado do rádio, né? Que maravilha! Vamos com mais músicas, começando esse bloco com Papas da Língua ao vivo. Vou ligar.

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0: O som de Simple Red, fechando mais um bloco de sucessos aqui na Rede Tua Rádio, já na última hora, né, desta terça, dia 2 de junho. Vamos em frente, né? Junho tá só no comecinho. Um excelente junho aí para você, tudo de bom. Olha, agentes mirins de proteção e defesa civil, novo projeto para crianças e adolescentes, foi lançado em Veranópolis. As inscrições poderão ser feitas a partir da próxima terça, dia 9, na Secretaria Municipal de Educação e Cultura. Os detalhes no site tuaradio.com.br.
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5: 11 horas e 27 minutos.
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11: 10 graus.
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1: Ok, voltando então pro último bloco, já é exatamente o último bloco, parte final aqui do Tua Essência. Mais uma vez, muito obrigado pela sua companhia aqui na tua rádio. Já a prece, a bênção, hoje com o Frei Gabriel Cavalli. Frei Gabriel é vigário na paróquia Cristo Rei, em Marau. Último tia pro chega, então, para abrir esse... Nossa, deu uma enrolada aqui, né? Para abrir este bloco final, né? Travou a língua, deve ser o frio. E olha que hoje nem tá tão frio assim, né? Vamos lá, então, Mano Lima.
0: Te aproxiga.

E assim fechamos então mais uma edição do Tua Essência. E eu agradeço o carinho da sua companhia e mais uma noite que estivemos juntos. Hora de agradecer ao Criador aí pelo dia, né? E por isso a nossa prece e bênção final. Esse momento de hoje será conduzido pelo Frei Gabriel Francisco Cavalli. Frei Gabriel atualmente está em Marau e é vigário na paróquia Cristo Rei.

0: Invocamos a bênção de Deus sobre cada um de nós. Ó Deus, Criador e misericordioso, nós vos pedimos com fervor e constância da nossa oração. Vos rogamos por graça e proteção. Senhor, dai-nos a paz, a harmonia, abençoai a minha casa, abençoai a minha família, defendendo-a de todo o mal, e nos conceda um coração puro e que possamos sempre testemunhar o seu evangelho para sermos felizes em teu amor. Agradecemos por mais esse dia, que possamos contemplar as tuas maravilhas. Abençoe-vos o Deus Todo-Poderoso, Ele que é Pai, é Filho, é Espírito Santo. Amém.
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4: 11 horas e 57 minutos.
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8: 10 graus.
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Olá, muito bom dia! Começando a madrugada aqui da Rede Tua Rádio, nesta quarta-feira. Quarta-feira que se inicia a partir de agora. Depois do Tua Essência, eu, Daniel Rodrigues, chego por aqui para te fazer companhia. Claro que além da comunicação, você também vai curtir aí nessas próximas horas a boa música aqui da nossa rede, o espaço da informação e as mensagens nesse novo dia que se inicia a partir de agora. Madrugada da Rede Tua Rádio, até às 5 da manhã. Bom dia!

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1: Olá, amigos e caros ouvintes. Nesta quarta-feira, nós temos um tempo estável em grande parte do Rio Grande do Sul, mas com um pouquinho mais de nebulosidade aqui na parte mais, na porção mais nordeste do estado. Por isso, aqui na nossa região, uma maior variação de nebulosidade. Mas os prognósticos indicam que chuvisco pode acontecer, é mais para a parte litorânea mesmo, embora por aqui, né, nós tenhamos ainda um pouco de umidade presente na atmosfera, mas é mais no sentido da nebulosidade. Com relação às temperaturas, as máximas previstas vão oscilar entre 17 e 18 graus, não deve passar disso, de sendo 16, 17 nos pontos mais elevados aqui da região. Para quinta e sexta-feira, o tempo segue firme aqui na Serra e Campos de Cima da Serra, temperaturas que devem oscilar entre 7 e 9 graus, 7 nas áreas mais elevadas, e máximas no período da tarde entre 18 e 19 graus, também não devendo passar mais do que isso. E assim acontece também na sexta-feira, com a presença do sol, apenas variação de nebulosidade e essas temperaturas amenas. Eu digo amenas porque a gente não tem tido, pelo menos nesses últimos 10 dias, um frio muito intenso, né? Não temos tido um frio intenso, na realidade, aqui na nossa região. As temperaturas estão, dá para se dizer, amenas para esta época do ano. Com a previsão do tempo, Kátia Valente.
0: Previsão do tempo. Meia-noite e 13 minutos.
2: Nesta música, embaixo desta ramada, ao compasso desta milonga, convido para participar comigo um dos maiores músicos da minha terra, Gilberto Monteiro.

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aqui da Rede Tua Rádio. Você que está nessa madrugada, muito obrigado pela companhia, muito obrigado pela audiência. Nós vamos juntos até às 5 horas da manhã, com os nossos quadros, com as nossas mensagens, os momentos de reflexão, né? Que a gente dá aquela respirada mais funda, faz aquele momento de espiritualidade sempre presente aqui na Rede Tua Rádio. Bom dia!

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0: bom fazer uma pequena pausa, uma breve paradinha e pensarmos um pouco na vida. A vida precisa ser pensada, sonhada e encaminhada. E o pensamento assim nos diz: sempre há caminhos. A questão é o quanto você está disposto a caminhar. Sempre há caminhos. A questão é o quanto você está disposto a caminhar. Viver é colocar-se a caminho. Caminhos longos, caminhos curtos, caminhos tortuosos, pedras no caminho, caminhos maravilhosos. Como faz bem caminhar, mesmo que às vezes não se saia do lugar físico. Tenho feito quilômetros sem dar um passo sequer. Essa movimentação me ajuda a alargar os horizontes. Quem caminha sempre leva algo consigo. Eu não abro mão da espiritualidade. Por onde eu ando, ela vai comigo. Sem ela, os dias se tornam monótonos. Através da espiritualidade, as paisagens ao longo do caminho se tornam verdadeiros espetáculos. Você está disposto a caminhar? Não perca tempo. A primeira viagem, a melhor talvez, seja para dentro de você mesmo. Percorrer a interioridade faz um bem enorme. Trata-se de uma caminhada em busca da paz e da harmonia. Por isso, você é caminhante. Eu também sou. Vamos guardar conosco? Sempre há caminhos. A questão é o quanto você está disposto a caminhar. E sobre todos nós que caminhamos, caminhamos neste mundo infinito, a bênção daquele que caminha conosco. Em nome do Pai, do Filho e do Espírito Santo. Amém.
1: Meia-noite e 38 minutos.

Boa música aqui da madrugada da Rede Tua Rádio nesta quarta-feira, meio de semana, e nós estamos por aqui te fazendo companhia até às 5 horas da manhã. Um bom dia a você nesta quarta.

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1: O Papa Leão XIV recebeu em audiência nesta segunda-feira na Sala Clementina, no Vaticano, os participantes da Assembleia Geral das Pontifícias Obras Missionárias. Em seu discurso, o pontífice recordou que este ano se celebra o primeiro centenário do Dia Mundial das Missões, instituído pelo Papa Pio XI em 1926. Durante 100 anos, este dia foi dedicado à oração, à reflexão e à contribuição para a missão de evangelização da Igreja, especialmente nas áreas onde o anúncio do Evangelho está apenas começando e onde a Igreja ainda é jovem, disse o Papa, recordando que no Dia Mundial das Missões, toda a comunidade católica é convidada a rezar e a oferecer sacrifícios espirituais e materiais pelo trabalho missionário nas áreas de primeira evangelização e a apoiar as igrejas jovens. Leão XIV expressou sua gratidão a todos que no mundo trabalham na promoção do Dia Mundial das Missões em cada circunscrição eclesiástica na comunhão universal da Igreja.
2: If I might add, one of the particular services of World Mission Sunday is to...
1: Se me permitem acrescentar, um dos propósitos específicos do Dia Mundial das Missões é lembrar aos fiéis das igrejas mais antigas, as chamadas igrejas consolidadas, a importância de também elas se unirem ao espírito missionário de toda a Igreja. Leão XIV lembrou que, graças aos fundos arrecadados no Dia Mundial das Missões, a Pontifícia Obra da Propagação da Fé consegue ajudar mais de 1.130 circunscrições eclesiásticas dependentes do Dicastério para Evangelização, Sessão para a Primeira Evangelização e Novas Igrejas Particulares, ajudando-as a estabelecer a infraestrutura eclesial necessária e a apoiar diversas iniciativas missionárias.
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3: Uma hora e 12 minutos.

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música da Rede Tua Rádio nessa madrugada, madrugada de um novo dia, né? De um novo dia, que você tenha um excelente dia pela frente. É o desejo de toda a nossa equipe, de todos os profissionais que fazem parte da Rede Tua Rádio. Para você que está nos acompanhando em casa, para você que está trabalhando, fazendo um plantão nessa madrugada, muito obrigado pela companhia, muito obrigado pela audiência. Lembrando que você está sintonizado em uma das emissoras da Rede Tua Rádio. Bom dia!

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1: Você tem o hábito de juntar objetos inúteis, acreditando que um dia, não se sabe quando, vai necessitar deles? Tem o hábito de juntar dinheiro sem gastá-lo, pois imagina que ele poderá faltar no futuro? Tem o hábito de guardar roupas, sapatos, móveis, utensílios domésticos e outras coisas que já não usa há muito tempo? E aí, dentro de você, tem o hábito de guardar raivas, ressentimentos, tristezas, medos e outros sentimentos negativos? Não faça isso. Vai contra a tua prosperidade. É preciso deixar um espaço, um vazio, para que novas coisas cheguem à tua vida. É preciso se desfazer do inútil que há em você e em sua vida, para que a prosperidade possa acontecer. A força deste vazio é que irá atrair e absorver tudo o que deseja. Se acumular objetos e sentimentos velhos e inúteis, não terá espaço para novas oportunidades. A força deste vazio é que irá atrair e absorver tudo o que deseja. Se acumular objetos e sentimentos velhos e inúteis, não terá espaço para novas oportunidades. Os bens necessitam circular. Limpe as gavetas, os armários, o depósito, a garagem, a tua mente. Doe tudo aquilo que já não usa. A atitude de guardar um monte de coisas inúteis só acorrenta a tua vida. Não são só os objetos guardados que paralisam a tua vida. Este é o significado da atitude de guardar. Quando se guarda, se considera a possibilidade da falta, da carência. Acredita-se que amanhã poderá faltar e que não haverá maneira de suprir as necessidades. Pois é, com esse pensamento, você envia duas mensagens ao teu cérebro e também à tua vida. Primeiro, a de que não confia no amanhã, e a segunda mensagem, que o novo e o melhor não são para ti. Por isso, você se alegra guardando coisas velhas e inúteis, até o que já perdeu a cor e o brilho. Deixa entrar o novo em tua casa e aí, dentro de você. A mensagem que inspira o bem, aqui na Rede Tua Rádio, texto de Joseph Newton, Dia de Limpeza.
2: Uma hora e 35 minutos.

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1: 3 de junho, dia do profissional de RH, dia da conscientização contra a obesidade mórbida infantil e dia mundial da bicicleta. Os aniversariantes do dia: o tenista espanhol Rafael Nadal e o ex-árbitro de futebol brasileiro Renato Marcília. Os fatos do dia: em 1901, nasceu o escritor brasileiro José Lins do Rego. Ele figura como um dos romancistas regionalistas mais prestigiosos da literatura nacional. Lins do Rego morreu em 1957, aos 56 anos. Em 1908, nasceu o jornalista, cronista esportivo e escritor Mário Filho. É considerado o maior jornalista esportivo que o Brasil já teve. Mário Filho é uma figura emblemática do cenário cultural carioca. Em sua homenagem, o estádio do Maracanã, no Rio de Janeiro, leva seu nome. Em 1924, morreu vítima de tuberculose na Áustria o escritor tcheco Franz Kafka. De enorme sucesso, ele é considerado uma das mais significativas figuras da literatura moderna. Em 1963, morreu Angelo Giuseppe Roncalli, o Papa João XXIII. 1989. Raul Seixas estreou no Olímpia, em São Paulo, o seu show Panela do Diabo, 15º e último álbum do cantor, em parceria com Marcelo Nova.

0: antes. Em 2001, morreu aos 86 anos o ator norte-americano nascido no México, Anthony Quinn. Em 2016, morreu aos 74 anos o lendário ex-lutador de boxe Cassius Marcellus Clay, mais conhecido como Muhammad Ali. 2021. Morreu aos 69 anos a cantora e compositora gaúcha Berenice Azambuja. Mário Vivan, para a tua rádio.
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1: Olá, amigos e caros ouvintes, nesta quarta-feira nós temos um tempo estável em grande parte do Rio Grande do Sul, mas com um pouquinho mais de nebulosidade aqui na parte mais, na porção mais nordeste do estado, por isso aqui na nossa região uma maior variação de nebulosidade, mas os prognósticos indicam que chuvisco pode acontecer, é mais para a parte litorânea mesmo, embora por aqui, né, nós tenhamos ainda um pouco de umidade presente na atmosfera, mas é mais no sentido da nebulosidade. Com relação às temperaturas, as máximas previstas vão oscilar entre 17 e 18 graus, não deve passar disso, de sendo 16, 17 nos pontos mais elevados aqui da região. Para quinta e sexta-feira, o tempo segue firme aqui na Serra e Campos de Cima da Serra, temperaturas que devem oscilar entre 7 e 9 graus, 7 nas áreas mais elevadas, e máximas no período da tarde entre 18 e 19 graus, também não devendo passar mais do que isso. E assim acontece também na sexta-feira, com a presença do sol, apenas variação de nebulosidade e essas temperaturas amenas. Eu digo amenas porque a gente não tem tido, pelo menos nesses últimos 10 dias, um frio muito intenso, né? Não temos tido um frio intenso, na realidade, aqui na nossa região. As temperaturas estão, dá para se dizer, amenas para esta época do ano. Com a previsão do tempo, Kátia Valente.
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2: 2 horas e 15 minutos.

Ok, com a boa música eu vou me despedindo. Daniel Rodrigues fica por aqui, porque na sequência Gilmar Ferreira chega para te fazer companhia e conduzir até às 5 da manhã, essa madrugada da Rede Tua Rádio. A todos que nos acompanharam até agora, muito obrigado pela tua companhia, muito obrigado pela tua audiência. Você que está sintonizado aqui em uma das emissoras que integram a Rede Tua Rádio, a rádio do teu tempo. Uma excelente quarta-feira a todos, paz e bem e santa alegria.

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1: Dia 3 de junho, São Carlos Langa e companheiros. Durante muitos anos, a África esteve constantemente invadida pelas legiões estrangeiras que vinham roubar as riquezas naturais e especialmente vinham para capturar escravos. Com um passado tão triste, não foi dada fácil os missionários entrarem na África. Foi necessário muito amor e dedicação para dizerem que não eram colonizadores, mas missionários, homens de Deus. Em 1879, entraram os padres brancos em Uganda. Sua catequese paciente converteu muitas pessoas, inclusive os pajens do rei. O rei Mwanga decidiu extirpar a presença cristã no seu reino. Em 25 de março de 1886, o rei decretou que todos os que ainda rezassem como cristãos seriam condenados à morte. Compreendendo a gravidade, o chefe dos pajens, Carlos Luanga, reuniu em vigília 16 pajens. Os batizou e no dia seguinte se apresentou ao rei dizendo que passaram a noite rezando. Foram condenados à morte em 1886 e com eles mais outros 6 cristãos. Nasceu em Uganda em 1865 e morreu em 1886 com 21 anos de idade. 3 de junho, São Carlos Luanga e companheiros.
2: Duas horas e 42 minutos.

Essa é a madrugada da Rede Tua Rádio. Obrigado para você que está aí junto com a gente em uma das emissoras ou então via web. Aquele abraço, viu? Um ótimo dia aí para você nesta quarta-feira e vamos em frente. Falando em vamos em frente, está na hora de mais sucessos. Daqui a pouquinho, o nosso giro pelas últimas informações, os destaques aqui na madrugada da tua.

0: Sentir-se mal ou triste não torna ninguém mais fraco, e sim mais humano. Mergulhar na tristeza sem demora exagerada traz entendimento e liberta, reorganizando os sentimentos de maneira a nos trazer de volta à luz da esperança. Existe uma mania de as pessoas quererem parecer fortes o tempo todo, como se tristeza fosse fraqueza, como se não pudéssemos nos sentir mal de vez em quando. Não somos obrigados a sorrir o tempo todo. Isso não existe. Ninguém consegue ser feliz desde o amanhecer até o anoitecer. O dia é carregado de surpresas que nem sempre são boas. Além disso, a gente também fica amuado sem uma razão específica. Há dias em que a gente acorda mais cabisbaixo, sem ânimo, sem nem saber o porquê daquilo que sente. Talvez acumulemos tantas decepções e dissabores ao longo de toda a nossa jornada que chega uma hora em que tudo acaba pesando. Trata-se de uma questão de sobrevivência emocional, pois caso deixássemos enterrado aquilo que entristece, sem enfrentar e sentir aquilo alguma vez na vida, muito provavelmente iríamos explodir ou talvez implodir em algum momento. E isso ainda fica pior em meio a essa ditadura da felicidade que os meios midiáticos e as redes sociais nos impõem, através de propagandas que atrelam a nossa felicidade ao consumo desenfreado, de postagens de gente feliz, rica, bonita e viajada. Então, como nos é praticamente impossível alcançar aquele patamar material exorbitante veiculado diariamente, nós acabamos muitas vezes sentindo-nos menos capazes, menos afortunados. Sem contar o tanto de batalhas que cada um de nós enfrenta nesta lida cotidiana. Não adianta, não há pílula, não há viagem, não há roupa ou smartphone capaz de afastar de nós a tristeza, a não ser o enfrentamento do que nos abala, para que reelaboremos dentro de nós os sentimentos e os afetos que nos constituem a existência. O sofrimento não deve ser temido, e sim encarado, sentido, vivenciado, para que o entendamos e consigamos conviver com ele, superando-o aos poucos. É assim que ele nos transforma, tornando-nos mais fortes e mais seguros quanto ao que necessitamos para continuar prosseguindo. Às vezes você pode ficar triste, sim, pode se sentir mal, pode se sentir desanimado, sem vontade de ver ninguém, mergulhar na tristeza, sem demora exagerada. Isto traz entendimento, isso liberta, isto reorganiza os nossos sentimentos de maneira a nos trazer de volta à luz da esperança. Ninguém é fraco por se sentir triste algumas vezes. Trata-se simplesmente de uma das nossas características humanas. Não podemos nos demorar na tristeza, mas é essencial vivenciá-la, quando necessário, para que não acumulemos pesos inúteis em meio à esperança que nos motiva diariamente. Até amanhã!
1: Três horas e 9 minutos.

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Paleteando Moro Velho, o gaúcho da fronteira. Boa música do Rio Grande aqui na madrugada desta quarta, 3 de junho. Boa quarta-feira aí pra você, viu? Muito obrigado pela companhia com a gente. Bueno, deixa eu trazer agora aqui, depois da boa música do Rio Grande, um giro aqui pelas principais informações para você sintonizado, sintonizada com a gente. Olha,

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Olá, amigo, olá, amigo ouvinte. Momento despertar para o amor, uma reflexão diária, uma bênção para você encontrar sempre mais sentido para a vida e despertar para o amor. Eu gostaria de falar hoje sobre a importância de não viver do passado. Essa é uma palavra importante que eu vou trazer para você hoje, porque muitas pessoas estão sempre com o olhar lá para trás. Aquilo que passou, aquilo que feriu, os fracassos que tiveram, as perdas que tiveram, as dificuldades que enfrentaram com pessoas. Por isso, pode ser, às vezes, bom olhar para o passado. Mas para quê? Para reconciliar-se com o passado e para que ele seja força para o presente. Não adianta ficar olhando o passado com saudades do que passou ou lamentando o que passou, porque você pode sentir saudade, naquele tempo era bom, ou aquilo me machucou demais. Não fique agarrado ao passado. É especialmente perigoso fugir da realidade presente para ficar no passado. O passado está enterrado e nunca mais será a realidade. Você precisa olhar as coisas hoje, no presente. Podemos aprender muita coisa do passado, sim, mas ele não pode fazer-nos fugir do enfrentamento do presente, do dia de hoje. O que passou, passou. Não devemos ficar sempre pensando em nosso passado. Também não devemos ficar pensando nos nossos erros ou nos erros dos outros. Aprenda com tudo, perdoe se for preciso perdoar, perdoe os outros, perdoe a você e compreenda assim, Deus é maior e Ele está comigo hoje e quer me fazer andar hoje para que eu seja feliz. Pense nisso.

0: Vamos rezar. Senhor Jesus, fonte da bênção, fonte da esperança, em Tuas mãos eu coloco a minha vida, coloco o meu caminho. Dai-me saúde do corpo e do espírito, serenidade e paz. Abençoai as pessoas que eu amo e todo o meu trabalho. Em Tuas mãos confio todas as pessoas. O Deus amor te cure, o Deus amor te transforme, o Deus amor te sustente. Em nome do Pai, do Filho e do Espírito Santo. Amém. Eu queria te pedir, procura o nosso Instagram, Padre Ezequiel, e segue. Um grande abraço do Padre Ezequiel.
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2: Três horas e 35 minutos.

Você está na companhia da Rede Tua Rádio. Essa é a nossa programação da madrugada, desejando aí para você um bom dia neste novo dia. Olha, dizia o filósofo Aristóteles que precisamos analisar o todo para depois compreendermos as partes.

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1: Um homem estava caminhando ao pôr do sol em uma praia deserta mexicana. À medida que caminhava, começou a avistar outro homem à distância. Ao se aproximar do nativo, notou que ele se inclinava, apanhando algo e atirando na água. Repetidamente, continuava jogando coisas no mar. Ao se aproximar ainda mais, nosso amigo notou que o homem estava apanhando estrelas do mar que haviam sido levadas para a praia e uma de cada vez as estava lançando de volta à água. Nosso amigo ficou intrigado, aproximou-se do homem e disse: "Boa tarde, amigo. Estava tentando adivinhar o que você está fazendo. Estou devolvendo essas estrelas do mar ao oceano. Você sabe, a maré está baixa e todas as estrelas do mar foram trazidas para a praia. Se eu não as lançar de volta ao mar, elas morrerão por falta de oxigênio." "Entendo", respondeu o homem, "mas deve haver milhares de estrelas do mar nesta praia. Provavelmente você não será capaz de apanhar todas elas. É que são muitas, simplesmente. Você percebe que provavelmente isso está acontecendo em centenas de praias acima e abaixo desta costa? Vê que não fará diferença alguma?" O nativo sorriu, curvou-se, apanhou uma outra estrela do mar e, ao arremassá-la de volta ao mar, replicou: "Fez diferença para aquela?" Pensemos: neste novo dia, o Senhor te abençoe e te guarde. O Senhor faça brilhar sobre ti sua face e se compadeça de ti. O Senhor volte para ti o seu rosto e te dê a paz. O Senhor te abençoe, Pai, Filho e Espírito Santo.

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O som de roupa nova, meu universo é você, aqui na madrugada desta quarta-feira. Quartou, né? Boa quarta pra você. Olha, em Marau, casamento coletivo vai oficializar a união de 7 casais neste sábado. A cerimônia, promovida pelo Tabelionato Becker, em parceria com a Secretaria de

Desenvolvimento social ocorre na Casa da Cultura e é aberto à comunidade. A notícia completa está no site tuaradio.com.br. Deixa eu trazer aqui mais destaques do site, né, tuaradio.com.br. Olha só, em Vacaria, o cartório eleitoral divulga número atualizado de eleitores na 58ª zona eleitoral. O encerramento do período de cadastro de novos eleitores, né? Claro, encerrou, né, dia 6 de maio, se não me engano, né? Então agora os dados atualizados do eleitorado dos municípios da região, né? Não é só Vacaria, mas os municípios aí da região dos Campos de Cima da Serra, Monte Alegre dos Campos, Esmeralda, Campestre da Serra, Muitos Capões e Pinhal da Serra. Os municípios, então, que estão aí, que pertencem, né, à 58ª zona eleitoral com sede em Vacaria. A notícia completa está no site tuaradio.com.br. Agora está na hora do terço, nesta quarta-feira, dia 3 de junho. Rezamos com fé, com esperança renovadas. E a canção que a gente ouve enquanto mentalizamos, né? Enquanto colocamos aqui as nossas intenções para mais um terço que rezamos juntos, a canção com o Padre Zeca, Senhor que Viestes Salvar.

0: compaixão de nós, perdoe os nossos pecados e nos conduza à vida eterna.
1: Iniciamos este novo dia com as bênçãos de Deus e proteção de Nossa Senhora, Virgem Maria. Em nome do Pai, do Filho e do Espírito Santo. Amém. Creio
2: em Deus Pai Todo-Poderoso, Criador do céu e da terra, em Jesus Cristo, seu único Filho, nosso Senhor, que foi concebido pelo poder do Espírito Santo, nasceu da Virgem Maria, padeceu sobre Pôncio Pilatos, foi crucificado, morto e sepultado, desceu à mansão dos mortos, ressuscitou o terceiro dia, subiu ao céu, está sentada à direita de Deus Pai Todo-Poderoso, onde há de vir julgar os vivos e os mortos. Creio no Espírito Santo, na Santa Igreja Católica, na comunhão dos santos, na remissão dos pecados, na ressurreição da carne, na vida eterna. Amém.
1: Pai nosso que estais no céu, santificado seja vosso nome. Venha a nós o vosso reino. Seja feita a vossa vontade, assim na terra como no céu.
2: O pão nosso de cada dia nos dai hoje, perdoai as nossas ofensas, assim como nós perdoamos a quem nos tem ofendido. E não nos deixeis cair em tentação, mas livrai-nos do mal. Amém.
1: O anjo do Senhor anunciou a Maria.
2: E ela concebeu do Espírito Santo.
1: Ave Maria, cheia de graça, o Senhor é convosco. Bendita sois vós entre as mulheres e bendito o fruto do vosso ventre, Jesus.
2: Santa Maria, Mãe de Deus, rogai por nós, pecadores, agora e na hora de nossa morte. Amém.
1: Eis aqui a serva do Senhor.
2: Faça-se em mim segundo a vossa palavra.
1: Ave Maria, cheia de graça, o Senhor é convosco. Bendita sois vós entre as mulheres e bendito o fruto do vosso ventre, Jesus.
2: Santa Maria, Mãe de Deus, rogai por nós, pecadores, agora e na hora de nossa morte. Amém.
1: O Verbo Divino se fez carne
2: e habitou entre nós.
1: Ave Maria, cheia de graça, o Senhor é convosco. Bendita sois vós entre as mulheres e bendito o fruto do vosso ventre, Jesus.
2: Santa Maria, Mãe de Deus, rogai por nós, pecadores, agora e na hora de nossa morte. Amém.
1: Glória ao Pai, ao Filho e ao Espírito Santo.
2: Como era no princípio, agora e sempre. Amém.
1: Ó meu bom Jesus,
2: perdoai-nos, livrai-nos do fogo do inferno, levai as almas todas para o céu e socorrei principalmente as que mais precisarem.
1: Nossa Senhora de Fátima e São Francisco,
2: rogai por nós.
1: E nesta quarta-feira, meditamos os mistérios gloriosos. E neste primeiro mistério glorioso, contemplamos
2: a ressurreição de Jesus.
1: Pai nosso que estais no céu, santificado seja vosso nome. Venha a nós o vosso reino. Seja feita a vossa vontade, assim na terra como no céu.
2: O pão nosso de cada dia nos dai hoje, perdoai as nossas ofensas, assim como nós perdoamos a quem nos tem ofendido. E não nos deixeis cair em tentação, mas livrai-nos do mal. Amém.
1: Ave Maria, cheia de graça, o Senhor é convosco. Bendita sois vós entre as mulheres. E bendito o fruto do vosso ventre, Jesus.
2: Santa Maria, Mãe de Deus, rogai por nós, pecadores, agora e na hora de nossa morte. Amém.
1: Ave Maria, cheia de graça, o Senhor é convosco. Bendita sois vós entre as mulheres. E bendito o fruto do vosso ventre, Jesus.
2: Santa Maria, Mãe de Deus, rogai por nós, pecadores, agora e na hora de nossa morte. Amém.
1: Ave Maria, cheia de graça, o Senhor é convosco. Bendita sois vós entre as mulheres. E bendito o fruto do vosso ventre, Jesus.
2: Santa Maria, Mãe de Deus, rogai por nós, pecadores, agora e na hora de nossa morte. Amém.
1: Ave Maria, cheia de graça, o Senhor é convosco. Bendita sois vós entre as mulheres. E bendito o fruto do vosso ventre, Jesus.
2: Santa Maria, Mãe de Deus, rogai por nós, pecadores, agora e na hora de nossa morte. Amém.
1: Ave Maria, cheia de graça, o Senhor é convosco. Bendita sois vós entre as mulheres. E bendito o fruto do vosso ventre, Jesus.
2: Santa Maria, Mãe de Deus, rogai por nós, pecadores, agora e na hora de nossa morte. Amém.
1: Ave Maria, cheia de graça, o Senhor é convosco. Bendita sois vós entre as mulheres. E bendito o fruto do vosso ventre, Jesus.
2: Santa Maria, Mãe de Deus, rogai por nós, pecadores, agora e na hora de nossa morte. Amém.
1: Ave Maria, cheia de graça, o Senhor é convosco. Bendita sois vós entre as mulheres. e bendito o fruto do vosso ventre, Jesus.
2: Santa Maria, Mãe de Deus, rogai por nós, pecadores, agora e na hora de nossa morte. Amém.
1: Ave Maria, cheia de graça, o Senhor é convosco. Bendita sois vós entre as mulheres. E bendito o fruto do vosso ventre, Jesus.
2: Santa Maria, Mãe de Deus, rogai por nós, pecadores, agora e na hora de nossa morte. Amém.
1: Ave Maria, cheia de graça, o Senhor é convosco. Bendita sois vós entre as mulheres. E bendito o fruto do vosso ventre, Jesus.
2: Santa Maria, Mãe de Deus, rogai por nós, pecadores, agora e na hora de nossa morte. Amém.
1: Ave Maria, cheia de graça, o Senhor é convosco. Bendita sois vós entre as mulheres. E bendito o fruto do vosso ventre, Jesus.
2: Santa Maria, Mãe de Deus, rogai por nós, pecadores, agora e na hora de nossa morte. Amém.
1: Glória ao Pai, ao Filho e ao Espírito Santo.
2: Como era no princípio, agora e sempre. Amém.
1: Ó meu bom Jesus,
2: perdoai-nos, livrai-nos do fogo do inferno. Elevai as almas todas para o céu e socorrei principalmente as que mais precisarem.
1: Nossa Senhora de Fátima e São Francisco,
2: rogai por nós.
1: Segundo o mistério glorioso, contemplamos
2: a ascensão de Jesus. Pai nosso que estais no céu, santificado seja o vosso nome. Venha a nós o vosso reino, seja feita a vossa vontade, assim na terra como no céu.
1: O pão nosso de cada dia nos dai hoje, perdoai as nossas ofensas, assim como nós perdoamos a quem nos tem ofendido. E não nos deixeis cair em tentação, mas livrai-nos do mal. Amém.
2: Ave Maria, cheia de graça, o Senhor é convosco. Bendita sois vós entre as mulheres, e bendito é o fruto do vosso ventre, Jesus.
1: Santa Maria, Mãe de Deus, rogai por nós, pecadores, agora e na hora da nossa morte. Amém.
2: Ave Maria, cheia de graça, o Senhor é convosco. Bendita sois vós entre as mulheres, e bendito é o fruto do vosso ventre, Jesus.
1: Santa Maria, Mãe de Deus, rogai por nós, pecadores, agora e na hora da nossa morte. Amém.
2: Ave Maria, cheia de graça, o Senhor é convosco. Bendita sois vós entre as mulheres, e bendito é o fruto do vosso ventre, Jesus.
1: Santa Maria, Mãe de Deus, rogai por nós, pecadores, agora e na hora da nossa morte. Amém.
2: Ave Maria, cheia de graça, o Senhor é convosco. Bendita sois vós entre as mulheres, e bendito é o fruto do vosso ventre, Jesus.
1: Santa Maria, Mãe de Deus, rogai por nós, pecadores, agora e na hora da nossa morte. Amém.
2: Ave Maria, cheia de graça, o Senhor é convosco. Bendita sois vós entre as mulheres, e bendito é o fruto do vosso ventre, Jesus.
1: Santa Maria, Mãe de Deus, rogai por nós, pecadores, agora e na hora da nossa morte. Amém.
2: Ave Maria, cheia de graça, o Senhor é convosco. Bendita sois vós entre as mulheres, e bendito é o fruto do vosso ventre, Jesus.
1: Santa Maria, Mãe de Deus, rogai por nós, pecadores, agora e na hora de nossa morte. Amém.
2: Ave Maria, cheia de graça, o Senhor é convosco. Bendita sois vós entre as mulheres, e bendito é o fruto do vosso ventre, Jesus.
1: Santa Maria, Mãe de Deus, rogai por nós, pecadores, agora e na hora da nossa morte. Amém.
2: Ave Maria, cheia de graça, o Senhor é convosco. Bendita sois vós entre as mulheres, e bendito é o fruto do vosso ventre, Jesus.
1: Santa Maria, Mãe de Deus, rogai por nós, pecadores, agora e na hora da nossa morte. Amém.
2: Ave Maria, cheia de graça, o Senhor é convosco. Bendita sois vós entre as mulheres, e bendito é o fruto do vosso ventre, Jesus.
1: Santa Maria, Mãe de Deus, rogai por nós, pecadores, agora e na hora da nossa morte. Amém.
2: Ave Maria, cheia de graça, o Senhor é convosco. Bendita sois vós entre as mulheres, e bendito é o fruto do vosso ventre, Jesus.
1: Santa Maria, Mãe de Deus, rogai por nós, pecadores, agora e na hora da nossa morte. Amém.
2: Glória ao Pai, ao Filho e ao Espírito Santo.
1: Como era no princípio, agora e sempre. Amém.
2: Ó meu bom Jesus, perdoai-nos, livrai-nos do fogo do inferno, elevai as almas todas para o céu, e socorrei principalmente as que mais precisarem. Nossa Senhora de Fátima e São Francisco,
1: rogai por nós. E no terceiro mistério glorioso, contemplamos
2: Pentecostes, a vinda do Espírito Santo sobre Maria e os apóstolos.
1: Pai nosso que estais no céu, santificado seja vosso nome. Venha a nós o vosso reino. Seja feita a vossa vontade, assim na terra como no céu.
2: O pão nosso de cada dia nos dai hoje, perdoai as nossas ofensas, assim como nós perdoamos a quem nos tem ofendido. E não nos deixeis cair em tentação, mas livrai-nos do mal. Amém.
1: Ave Maria, cheia de graça, o Senhor é convosco. Bendita sois vós entre as mulheres, e bendito o fruto do vosso ventre, Jesus.
2: Santa Maria, Mãe de Deus, rogai por nós, pecadores, agora e na hora de nossa morte. Amém.
1: Ave Maria, cheia de graça, o Senhor é convosco. Bendita sois vós entre as mulheres, e bendito o fruto do vosso ventre, Jesus.
2: Santa Maria, Mãe de Deus, rogai por nós, pecadores, agora e na hora de nossa morte. Amém.
1: Ave Maria, cheia de graça, o Senhor é convosco. Bendita sois vós entre as mulheres, e bendito o fruto do vosso ventre, Jesus.
2: Santa Maria, Mãe de Deus, rogai por nós, pecadores, agora e na hora de nossa morte. Amém.
1: Ave Maria, cheia de graça, o Senhor é convosco. Bendita sois vós entre as mulheres, e bendito o fruto do vosso ventre, Jesus.
2: Santa Maria, Mãe de Deus, rogai por nós, pecadores, agora e na hora de nossa morte. Amém.
1: Ave Maria, cheia de graça, o Senhor é convosco. Bendita sois vós entre as mulheres, e bendito o fruto do vosso ventre, Jesus.
2: Santa Maria, Mãe de Deus, rogai por nós, pecadores, agora e na hora de nossa morte. Amém.
1: Ave Maria, cheia de graça, o Senhor é convosco. Bendita sois vós entre as mulheres, e bendito o fruto do vosso ventre, Jesus.
2: Santa Maria, Mãe de Deus, rogai por nós, pecadores, agora e na hora de nossa morte. Amém.
1: Ave Maria, cheia de graça, o Senhor é convosco. Bendita sois vós entre as mulheres, e bendito o fruto do vosso ventre, Jesus.
2: Santa Maria, Mãe de Deus, rogai por nós, pecadores, agora e na hora de nossa morte. Amém.
1: Ave Maria, cheia de graça, o Senhor é convosco. Bendita sois vós entre as mulheres, e bendito o fruto do vosso ventre, Jesus.
2: Santa Maria, Mãe de Deus, rogai por nós, pecadores, agora e na hora de nossa morte. Amém.
1: Ave Maria, cheia de graça, o Senhor é convosco. Bendita sois vós entre as mulheres, e bendito o fruto do vosso ventre, Jesus.
2: Santa Maria, Mãe de Deus, rogai por nós, pecadores, agora e na hora de nossa morte. Amém.
1: Ave Maria, cheia de graça, o Senhor é convosco. Bendita sois vós entre as mulheres, e bendito o fruto do vosso ventre, Jesus.
2: Santa Maria, Mãe de Deus, rogai por nós, pecadores, agora e na hora de nossa morte. Amém.
1: Glória ao Pai, ao Filho e ao Espírito Santo.
2: Como era no princípio, agora e sempre. Amém.
1: Ó meu bom Jesus,
2: perdoai-nos, livrai-nos do fogo do inferno. Elevai as almas todas para o céu, e socorrei principalmente as que mais precisarem.
1: Nossa Senhora de Fátima e São Francisco,
2: rogai por nós.
1: No quarto mistério glorioso, contemplamos
2: Maria assunta aos céus. Pai nosso que estais no céu, santificado seja o vosso nome. Venha a nós o vosso reino, seja feita a vossa vontade, assim na terra como no céu.
1: O pão nosso de cada dia nos dai hoje, perdoai as nossas ofensas, assim como nós perdoamos a quem nos tem ofendido. E não nos deixeis cair em tentação, mas livrai-nos do mal. Amém.
2: Ave Maria, cheia de graça, o Senhor é convosco. Bendita sois vós entre as mulheres, e bendito é o fruto do vosso ventre, Jesus.
1: Santa Maria, Mãe de Deus, rogai por nós, pecadores, agora e na hora da nossa morte. Amém.
2: Ave Maria, cheia de graça, o Senhor é convosco. Bendita sois vós entre as mulheres, e bendito é o fruto do vosso ventre, Jesus.
1: Santa Maria, Mãe de Deus, rogai por nós, pecadores, agora e na hora da nossa morte. Amém.
2: Ave Maria, cheia de graça, o Senhor é convosco. Bendita sois vós entre as mulheres, e bendito é o fruto do vosso ventre, Jesus.
1: Santa Maria, Mãe de Deus, rogai por nós, pecadores, agora e na hora da nossa morte. Amém.
2: Ave Maria, cheia de graça, o Senhor é convosco. Bendita sois vós entre as mulheres, e bendito é o fruto do vosso ventre, Jesus.
1: Santa Maria, Mãe de Deus, rogai por nós, pecadores, agora e na hora da nossa morte. Amém.
2: Ave Maria, cheia de graça, o Senhor é convosco. Bendita sois vós entre as mulheres, e bendito é o fruto do vosso ventre, Jesus.
1: Santa Maria, Mãe de Deus, rogai por nós, pecadores, agora e na hora da nossa morte. Amém.
2: Ave Maria, cheia de graça, o Senhor é convosco. Bendita sois vós entre as mulheres e bendito é o fruto do vosso ventre, Jesus.
1: Santa Maria, Mãe de Deus, rogai por nós, pecadores, agora e na hora de nossa morte. Amém.
2: Ave Maria, cheia de graça, o Senhor é convosco. Bendita sois vós entre as mulheres e bendito é o fruto do vosso ventre, Jesus.
1: Santa Maria, Mãe de Deus, rogai por nós, pecadores, agora e na hora da nossa morte. Amém.
2: Ave Maria, cheia de graça, o Senhor é convosco. Bendita sois vós entre as mulheres e bendito é o fruto do vosso ventre, Jesus.
1: Santa Maria, Mãe de Deus, rogai por nós, pecadores, agora e na hora da nossa morte. Amém.
2: Ave Maria, cheia de graça, o Senhor é convosco. Bendita sois vós entre as mulheres e bendito é o fruto do vosso ventre, Jesus.
1: Santa Maria, Mãe de Deus, rogai por nós, pecadores, agora e na hora da nossa morte. Amém.
2: Ave Maria, cheia de graça, o Senhor é convosco. Bendita sois vós entre as mulheres e bendito é o fruto do vosso ventre, Jesus.
1: Santa Maria, Mãe de Deus, rogai por nós, pecadores, agora e na hora da nossa morte. Amém.
2: Glória ao Pai, ao Filho e ao Espírito Santo.
1: Como era no princípio, agora e sempre. Amém.
2: Ó meu bom Jesus, perdoai-nos, livrai-nos do fogo do inferno, e levai as almas todas para o céu, e socorrei principalmente as que mais precisarem. Nossa Senhora de Fátima e São Francisco,
1: rogai por nós. E no quinto mistério glorioso, contemplamos
2: Maria, coroada rainha dos anjos e dos santos.
1: Pai nosso que estais no céu, santificado seja vosso nome. Venha a nós o vosso reino. Seja feita a vossa vontade, assim na terra como no céu.
2: O pão nosso de cada dia nos dai hoje. Perdoai as nossas ofensas, assim como nós perdoamos a quem nos tem ofendido. E não nos deixeis cair em tentação, mas livrai-nos do mal. Amém.
1: Ave Maria, cheia de graça, o Senhor é convosco. Bendita sois vós entre as mulheres e bendito o fruto do vosso ventre, Jesus.
2: Santa Maria, Mãe de Deus, rogai por nós, pecadores, agora e na hora de nossa morte. Amém.
1: Ave Maria, cheia de graça, o Senhor é convosco. Bendita sois vós entre as mulheres e bendito o fruto do vosso ventre, Jesus.
2: Santa Maria, Mãe de Deus, rogai por nós, pecadores, agora e na hora de nossa morte. Amém.
1: Ave Maria, cheia de graça, o Senhor é convosco. Bendita sois vós entre as mulheres, e bendito o fruto do vosso ventre, Jesus.
2: Santa Maria, Mãe de Deus, rogai por nós, pecadores, agora e na hora de nossa morte. Amém.
1: Ave Maria, cheia de graça, o Senhor é convosco. Bendita sois vós entre as mulheres, e bendito o fruto do vosso ventre, Jesus.
2: Santa Maria, Mãe de Deus, rogai por nós, pecadores, agora e na hora de nossa morte. Amém.
1: Ave Maria, cheia de graça, o Senhor é convosco. Bendita sois vós entre as mulheres, e bendito o fruto do vosso ventre, Jesus.
2: Santa Maria, Mãe de Deus, rogai por nós, pecadores, agora e na hora de nossa morte. Amém.
1: Ave Maria, cheia de graça, o Senhor é convosco. Bendita sois vós entre as mulheres, e bendito o fruto do vosso ventre, Jesus.
2: Santa Maria, Mãe de Deus, rogai por nós, pecadores, agora e na hora de nossa morte. Amém.
1: Ave Maria, cheia de graça, o Senhor é convosco. Bendita sois vós entre as mulheres, e bendito o fruto do vosso ventre, Jesus.
2: Santa Maria, Mãe de Deus, rogai por nós, pecadores, agora e na hora de nossa morte. Amém.
1: Ave Maria, cheia de graça, o Senhor é convosco. Bendita sois vós entre as mulheres, e bendito o fruto do vosso ventre, Jesus.
2: Santa Maria, Mãe de Deus, rogai por nós, pecadores, agora e na hora de nossa morte. Amém.
1: Ave Maria, cheia de graça, o Senhor é convosco. Bendita sois vós entre as mulheres, e bendito o fruto do vosso ventre, Jesus.
2: Santa Maria, Mãe de Deus, rogai por nós, pecadores, agora e na hora de nossa morte. Amém.
1: Ave Maria, cheia de graça, o Senhor é convosco. Bendita sois vós entre as mulheres, e bendito o fruto do vosso ventre, Jesus.
2: Santa Maria, Mãe de Deus, rogai por nós, pecadores, agora e na hora de nossa morte. Amém.
1: Glória ao Pai, ao Filho e ao Espírito Santo.
2: Como era no princípio, agora e sempre. Amém.
1: Ó meu bom Jesus,
2: perdoai-nos, livrai-nos do fogo do inferno, elevai as almas todas para o céu, e socorrei principalmente as que mais precisarem.
1: Nossa Senhora de Fátima e São Francisco,
2: rogai por nós.
1: Infinitas graças vos damos, soberana rainha, pelos benefícios que todos os dias recebemos de vossas mãos liberais. Dignai-vos agora e para sempre tomar-nos debaixo de vosso poderoso amparo, e para mais nos obrigar-nos, vos saudamos com uma salve rainha.
2: Salve rainha, mãe de misericórdia, vida, doçura, esperança nossa salve. A vós bradamos, degredados filhos de Eva, a vós suspirando, gemendo e chorando neste vale de lágrimas. Eia, pois, advogada nossa, estes vossos olhos misericordiosos a nós volveis. E depois deste desterro, mostrai-nos Jesus, bendito o fruto do vosso ventre. Ó clemente, ó piedosa, ó doce sempre Virgem Maria,
1: rogai por nós, Santa Mãe de Deus,
2: para que sejamos dignos das promessas de Cristo.
1: Juntos rezamos o Santo Terço, que possamos ficar com as bênçãos de Deus e proteção de Nossa Senhora. Em nome do Pai, do Filho e do Espírito Santo. Amém. Paz e bem.
2: Santa alegria.
1: Louvado seja o nosso Senhor Jesus Cristo.
2: Para sempre seja louvado.

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5: Olá, bom dia, muito bom dia. Manhã de quarta-feira, hoje dia 3 de junho, gente. Tô de volta com vocês aqui no Tá Na Hora. Quero agradecer muito ao Luiz Barreto que esteve com vocês aí nos últimos dias. Obrigado, gente, pelo carinho, pela audiência e pela companhia. Um bom dia a todos, o Tá Na Hora está no ar. Hoje é o dia 13 de junho, é o dia de número 154, faltando 211 dias para acabar o ano. 211 dias para acabar o ano. Hoje, dia da conscientização contra a obesidade mórbida infantil e dia mundial da bicicleta. Hoje, dia mundial da bicicleta no Brasil. Hoje, dia nacional da educação ambiental. Já, Frei GMB, tem atrás o santo do dia. Abrindo o Tá Na Hora de hoje com o Teixeirinha Querência Amada, depois os Serranos Capão de Mato. Paz e bem, o Tá Na Hora está no ar. Bom dia!
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3: 9 graus.

0: pro teu Rio Grande também.
1: Santo do dia.
2: Dia 3 de junho, São Carlos Luanga e companheiros. Durante muitos anos, a África esteve constantemente invadida pelas legiões estrangeiras que vinham roubar as riquezas naturais e especialmente vinham para capturar escravos. Com um passado tão triste, não foi dada fácil os missionários entrarem na África. Foi necessário muito amor e dedicação para dizerem que não eram colonizadores, mas missionários, homens de Deus. Em 1879, entraram os padres brancos em Uganda. Sua catequese paciente converteu muitas pessoas, inclusive os pajens do rei. O rei Mwanga decidiu extirpar a presença cristã no seu reino. Em 25 de março de 1886, o rei decretou que todos os que ainda rezassem como cristãos seriam condenados à morte. Compreendendo a gravidade, o chefe dos pajens, Carlos Luanga, reuniu em vigília 16 pajens. Os batizou e no dia seguinte se apresentou ao rei dizendo que passaram a noite rezando. Foram condenados à morte em 1886 e com eles mais outros 6 cristãos. Nasceu em Uganda em 1865 e morreu em 1886 com 21 anos de idade. 3 de junho, São Carlos Luanga e companheiros.
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4: 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Bom dia, gente, tá na hora aqui na tua Rádio Fátima. Paz e bem.

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3: 5:10.
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3: 9 graus.
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8: Deixa eu mandar um abração e um bom dia lá pro meu amigão Roberto Silva, bom dia, um abraço pro Pelé, Terezinha Fiat, o Odair, do bairro São João, bom dia e um abraço também pro meu amigão o Biônico na sintonia, um abraço pro Sadia, Dona Almira em Campestre da Serra, um abraço também, um bom dia pro meu amigo querido Gelson Varinho, um abração tio Gelson, tudo de bom pra você, meu amigo querido, um abraço e um bom dia também lá para Isaura Fincher, o seu Clóvis, Andressa, o Itenor, lá em Monte Alegre dos Campos, Amância Bossardi, o seu Mário Clair, bom dia. Um abraço pro Joãozinho lá no bairro Franciose. Obrigado pela audiência, gente. Bom dia a todos e um abraço muito especial aí na sintonia, né? Um bom dia a todos. Sequência aqui do Tá Na Hora nessa manhã, chegando com o Pedro Hortaça e a Bailanta do Tibúrcio, saudoso Pedro Hortaça, que infelizmente nos deixou. Depois os Caranchos, adeus querência. Bom dia!
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10: 9 graus.

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1: Olá, hoje eu trago para você uma série de curiosidades. A maior abóbora do mundo pesou mais do que um carro esportivo. O coração de um camarão está localizado na cabeça dele. A Terra não é exatamente redonda. A rotação e a gravidade causaram um leve achatamento. Essa forma é chamada geoide. O cabo de guerra costumava ser um esporte olímpico. A Finlândia é o país mais feliz do mundo, de acordo com o relatório de felicidade mundial do ano de 2019. Os grãos de baunilha são produto da única orquídea frutífera do mundo. Mamutes lanosos ainda estavam vivos quando as pirâmides foram construídas. Antigamente, as cenouras eram roxas e não laranjas. Em uma pequena porção de solo, equivalente a uma colher de chá, há 1 bilhão de micróbios. Os homens têm 6 vezes mais probabilidade de serem atingidos por raios do que mulheres. Você não pode roncar e sonhar ao mesmo tempo. É fisicamente impossível para os porcos olharem para o céu. Em média, uma pessoa passa 6 meses de sua vida parada no semáforo, esperando a luz vermelha ficar verde. Estas são as nossas curiosidades de hoje. Eu volto amanhã com muito mais para você.
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2: Vamos seguindo aqui na programação. 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Bom dia, uma ótima manhã para você na companhia aqui da tua Rádio Fátima.

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1: Olá pessoal, na quarta-feira vamos ter a presença do sol e a variação de nebulosidade já diminuindo essa condição para chuviscos. As temperaturas ficam amenas, entre 8 e 10 graus pela manhã e máximas de 17 a 19 graus no período da tarde, sendo 17 nas áreas mais elevadas aqui da nossa região. E na quinta e na sexta-feira, sem mudanças no padrão do tempo, seguimos com essa mistura de sol, variação de nuvens e temperaturas amenas para esta época do ano. Pelo menos também no final de semana, sem mudanças no padrão do tempo por aqui. Com a previsão do tempo, Kátia Valente.
0: Nove graus. 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
4: 5:24.
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4: 9 graus.
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9: Hora de irmos até a nossa central de conteúdos, onde está Ladimir Fabris com as primeiras informações do dia, os destaques do jornalismo nesta manhã. Ladimir, bom dia.
10: Então, muito bom dia a você, Ronaldo. Bom dia também para os nossos ouvintes. Mais uma manhã e já estamos com a equipe reunida na Central Fátima de Conteúdos. A partir das 6:00, vamos ampliar estes e outros assuntos. Prefeitos da Muxer e Conde Suzy estiveram reunidos.

0: ontem em Vacaria, onde trataram de diversos assuntos, inclusive da falta de efetivo do Corpo de Bombeiros. TSE atualiza o número de eleitores para a eleição de outubro e Vacaria está com 47.536 eleitores. Monte Alegre dos Campos tem 173 eleitores a mais do que o número de habitantes. Prefeito de Esmeralda, Ailton de Sá Rosa, autoriza o início das obras de ampliação do Centro de Eventos, 27 de novembro. Investimento de mais de R$ 700 mil. Brigada Militar realizou no mês de maio a prisão de 136 pessoas nos 24 municípios que fazem parte do 10º BPM de Vacaria. Um excelente dia com muita saúde a você e também para os nossos milhares de ouvintes. Ronaldo.
1: Obrigado, Vladimir. Já tem a produção rural com a Lúcia Jacomini, os mirins Recanto da Natureza, depois os Bertucci Gaúcho Forte. Um bom dia, gente. Um abraço. Paz e bem.
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3: 9 graus.

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1: O agronegócio do Rio Grande do Sul exportou 3,2 bilhões de dólares no primeiro trimestre de 2026, valor que representou 72% das exportações totais do estado. Conforme dados divulgados pelo Departamento de Economia e Estatística, o resultado foi o quarto maior da série histórica para o período, apesar de apresentar uma retração de 3,8% em comparação com os três primeiros meses de 2025. De acordo com o levantamento, a queda foi influenciada principalmente pela redução nas exportações do complexo soja, do fumo e dos produtos florestais. No caso da soja, a retração esteve ligada à menor disponibilidade do grão após os impactos da estiagem na safra passada. Mesmo com o recuo geral, alguns segmentos registraram crescimento e ajudaram a compensar parte das perdas. O setor de carnes teve desempenho recorde no trimestre, com 743,1 milhões de dólares exportados, alta de 22% em relação ao mesmo período do ano anterior. Segundo o boletim, a carne suína apresentou crescimento de 49,6%, enquanto a carne bovina avançou 44,8%, impulsionada pela valorização dos preços no mercado internacional. Também houve aumento nas exportações de animais vivos e de máquinas e implementos agrícolas. No comércio internacional, o agronegócio gaúcho ampliou vendas para mercados como Egito, Filipinas e União Europeia. Já a China e o Vietnã registraram redução nas compras de produtos no estado. Ana Lúcia Jacomini para a tua rádio.

0: 9 graus. 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
1: 5:41.
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1: 9 graus.
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1: Deixa eu mandar um bom dia, um abraço pro meu amigo Pirulito, Erestides Bobsim, bom dia pro Aldenor Carlotto Sonera, um abraço pra Maria José Gomes, do bairro Kennedy, a Maria Pereira Nunes, que estava aniversariando ontem lá no bairro São José, um abraço, bom dia e um abração pra vocês, gente amiga, gente querida, né? Um abraço e um bom dia. O Dilmar Padilha lá em Bom Jesus, também um abraço pra vocês aí na audiência e mais uma manhã. Um abraço e um bom dia lá pro Neri Silva da Silva no bairro Imperial, um abração pro Dinarte Antunes ali no Passo do Carro, a Benta e o Gringo, um abração para vocês, obrigado pela audiência. Bom dia pro Amantino da Silva Ferreira, dona Zenaide no Passo do Carro também ouvindo a gente, professor João Maria, dona Inedina, um abraço, bom dia para todos aí na sintonia. O senhor Aristides Costa, o Clodoveu Bisotto, o Flori Reis lá em Bom Jesus, a Doroti Barbosa, um abraço. Meu amigo Irineu Magro também, um bom dia, um abração para vocês. Gente, obrigado pela audiência a todos, né? Tio Assis Lopes também, o professor Valdecir de Matos lá em Esmeralda. Tudo de bom, meus amigos.
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2: A história de hoje é sobre Vieira e Vieirinha. Dupla formada pelos irmãos Rubens Vieira Marques, o Vieira, nascido em 20 de setembro de 1926, e Rubião Vieira, o Vieirinha, nascido em 26 de agosto de 1928, ambos em Itajobi, no interior do estado de São Paulo. Cantam juntos desde muito crianças, sempre incentivados pelo pai. Cresceram junto com os primos, Zico e Zeca, Eliu e Léo. Não havia festas em que eles não estivessem presentes, sempre cantando e dançando catira. Em 1949, conheceram a dupla Tonico e Tinoco, que ao ouvi-los cantar, gostaram e convidaram para apresentações em conjunto nos cinemas da região. Fizeram muito sucesso no rádio antes de começarem as gravações. Gravaram seu primeiro disco ainda em 78 rotações em 1953 pela Continental, com as músicas O Canoeiro Não Morreu e Nova Londrina. Foram no total 32 discos em 78 rotações e em 1959 gravaram seu primeiro LP intitulado Vieira e Vieirinha Apresentam Suas Modas, onde reuniram alguns de seus sucessos gravados em 78 rotações. Daí para frente foram inúmeros discos gravados que totalizaram aproximadamente 35. E seus maiores destaques são Silêncio do Berrante, Adeus Querida, Ladrão de Mulher e Garça Branca. E vamos ouvir Vieira e Vieirinha.

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1: Finalizando essa primeira parte aqui do Tá Na Hora, já você fica na agradável companhia de Ladimir Fabris desta manhã. Bom dia para o seu José Fontana e a dona Mercedes na Raia Gaúcha. Um abraço para dona Regina e o Toco na audiência. Bom dia, Regina, obrigado pelo bolo. O Toco aí na sintonia também, um abração, bom dia. Bom dia, um abraço para a Ieda Panassol e o Antônio lá na Fazenda da Estrela. Um abraço para vocês, a dona Justina e o seu Hermínio na Santa Luzia. Obrigado pela sintonia. Meu amigo Joel de Jesus lá em Muitos Capões e toda a família. Odilon Ribeiro ali no bairro Gaspareto, um abraço também. Bom dia para vocês, um abraço. A Nelva Pelissari lá em Monte Alegre dos Campos. O Gilberto Ferreira lá no Rincão do Xaxim. Seu Velocino e a dona Nedir Zardo também, um bom dia. O Tato Artista lá na Capela São Judas. Tio Ari Piton, um abraço. Tio Zé Guedes, obrigado pela sintonia. Bom dia para todas vocês, para todos vocês aí, gente. Lá em Ana Rec, um abraço lá para Neura Duarte também, ouvindo a gente. Lá em Ana Rec, a Neura Duarte, um abração também a todos os amigos lá de Ana Rec, a Neura e o esposo. Obrigado pela companhia, um abraço, gente, um bom dia. Fechando por aqui, trazendo os Monarcas Chamamento. Valeu, gente, paz e bem, uma ótima quarta-feira a todos.
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11: Bom dia! Alegria, alegria, alegria. Viva intensamente este novo dia. 3 de junho, senhoras e senhores ouvintes. Estamos ainda na fase da lua cheia. A estação é outono, até o dia 21. Mas já começou o inverno antecipadamente. Mas oficialmente o inverno chega dia 21. E é quarta-feira. Quarta-feira que estamos aí às 6:01, com a presença da noite, Por enquanto, aqui, bairro Fátima, estúdios da tua Rádio Fátima, não tem neblina. Aqui, a temperatura a mesma de ontem neste horário, 9 graus, só que tem um diferencial. Ontem o ventinho gelado aí fora não estava tão intenso como hoje. Hoje ele está mais intenso do que ontem, então sensação térmica é mais baixa aí. Tem que se agasalhar. Vamos lá que o vento está gelado. Faz parte. Ele faz parte o ano todo. Ele está aí no inverno, aí ele vem também no verão e assim vai indo. Mas vamos indo então nós também, porque a vida segue. Não podemos parar, minha gente. Então, às 6:01, quarta-feira, de tempo bom, 9 graus. Por enquanto aqui no bairro Fátima não tem neblina e nem cerração. Eu vou lhe dizendo então que estamos de coração lhe desejando, sim, estamos lhe desejando o melhor dia da sua vida.
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11: Um recado especial para você e para mim também. Por gentileza, com a sua compreensão, me dê um minuto, só um minutinho de sua atenção, dê só mais um volumezinho no seu rádio aí, para você, que eu tenho um recado importante neste momento, então. Senhoras e senhores ouvintes, na vida nada acontece por acaso e nada vem de graça. Exatamente por isso que você tem uma vida inteira para lutar, para alcançar os teus objetivos e ser eternamente feliz. Saiba que a vida presenteia aqueles que nunca deixam de sonhar e também de amar. Por mais que às vezes você não acredite, você até duvide que você não vai conseguir, a vida é tão perfeita com você e maravilhosa que ela sempre dá um jeito de transformar os teus sonhos em realidade. Então nunca perca a fé e nunca deixe de louvar o Pai Criador a cada amanhecer. Cuidado! Se você não tiver fé, se você duvidar da ajuda divina, as tuas dificuldades só vão aumentar. Então, você precisa confiar mais em você. Não tenha medo de enfrentar as adversidades. Jamais deixe de acreditar em você e de ter fé em Deus, se na tua vida tu quer vencer. Porque não existe vitória sem dedicação, sem persistência, sem superação. E às vezes, não existe vitória sem dor. Seja grato pela vida que tens e com aqueles que querem bem, pois agindo assim, serás automaticamente abençoado por Deus. Porque suas bênçãos são concedidas para aqueles que servem, para aqueles que partilham o pão e para aqueles que amam. E também suas bênçãos são concedidas para aqueles que todos os dias agradecem pelo pouco que têm.
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11: Alô, ouvintes! 6:05 ainda é noite nos campos de cima da serra. 9 graus, bom dia, mas que alegria, que felicidade por você mais um dia estar em nossa companhia, estar ligado, conectado no 90.5, a tua Rádio Fátima de Vacaria, esta parceria que cresce a cada dia.
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11: Vamos de imediato trazer os assuntos que serão ampliados pela nossa equipe, que já está na movimentada e atualizada Central Fátima de Conteúdos. Então, anote aí. Prefeitos da Amuxer e do Conde Sus estiveram reunidos ontem em Vacaria, onde trataram de diversos assuntos, inclusive da falta de efetivo do Corpo de Bombeiros. TSE atualiza o número de eleitores para a eleição de outubro. E Vacaria está com 47.536 eleitores. Monte Alegre dos Campos tem 173 eleitores a mais do que o número de habitantes. Programação do Corpus Christi amanhã em frente à Catedral Nossa Senhora da Oliveira. Inicia às 14h. A missa será transmitida pela tua Rádio Fátima. A Associação dos Vitivinicultores dos Campos de Cima da Serra busca denominação de origem para os vinhos da região. Núcleo de Mulheres Empreendedoras da SIC de Vacaria recebe homenagem pelo trabalho que vem sendo desenvolvido na Assembleia Legislativa do Estado, nesta quarta-feira. Autorização para o cercamento, novo cercamento do Instituto Irmão Getúlio. Acontece hoje às 11 horas da manhã. Aleluia, aleluia. Até que enfim, vão concluir as obras do cercamento do Irmão Getúlio. Previdência Social paga hoje os benefícios e a segunda parcela do 13º salário para os aposentados de final 3 e 8. Prefeito de Esmeralda, Ailton de Sarrosa, autoriza o início das obras de ampliação do Centro de Eventos 27 de novembro. Serão investidos mais de R$700 mil. Brigada Militar realizou em maio a prisão de 136 pessoas nos 24 municípios que fazem parte do 10º Batalhão de Vacaria. Atletas do projeto Lapidando Tenistas de Vacaria conquistam 6 títulos em competições estaduais e nacional.
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11: Opa! Então, que você está pensando neste momento? Que está pensando é de que mais um dia gratuitamente Deus te concede para você realizar e concretizar os teus sonhos. Então não perca tempo, meu irmão, minha irmã. Vamos levantando com disposição, com fé. Acredita em você. Por quê? Porque Deus acredita em você todos os dias. Por isso que Ele te escolheu para você vir neste mundo e ser feliz. Então, bom dia, vamos em frente. Vamos em frente com fé e acredita em você. Porque você vai chegar aonde tu almejar. Às 6h10 com 9 graus, eu digo, a Que Útil tem promoção especial de roupas infantis, tamanho e modelos diversos, somente R$ 5,95 a peça. 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Muito obrigado, pessoal, que já vai passando a mensagem aqui. Alô, Ronaldo, um abraço para você, saúde. Ô, tia Genino Monte Claro, já tá acordada, tia Genino. Uma benção, tia. Ali no Monte Claro. Ali no Monte Claro tem abençoada, tia Zélia. Ô, tia Zélia, como é que tu tá, tia Zélia? Um abraço pra senhora, uma benção essa mulher também, ali no bairro Monte Claro aí, tudo gente boa ali. Ali tem a professora Roselene, é, tem a dona Roberta, rainha do hospital. Gente boa, aqui nos bairros de Vacaria é uma benção aqui. Todo gente boa, todo mundo se quer bem, todo mundo trabalhando, todo mundo se ajudando, ninguém fica cuidando da vida de ninguém, ninguém fala mal de ninguém, todo mundo se quer bem. É uma benção essa Vacaria. 6:12, vamos em frente então. Vamos trazer os fatos que marcam este 3 de junho.
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14: 3 de junho, dia do profissional de RH, dia da conscientização contra a obesidade mórbida infantil e dia mundial da bicicleta. Os fatos do dia. Em 1901, nasceu o escritor brasileiro José Lins do Rego. Ele figura como um dos romancistas regionalistas mais prestigiosos da literatura nacional. Lins do Rego morreu em 1957, aos 56 anos. Em 1908, nasceu o jornalista, cronista esportivo e escritor Mário Filho. É considerado o maior jornalista esportivo que o Brasil já teve. Mário Filho é uma figura emblemática do cenário cultural carioca. Em sua homenagem, o estádio do Maracanã, no Rio de Janeiro, leva seu nome. Em 1963, morreu Angelo Giuseppe Roncalli, o Papa João XXIII. 2021. Morreu aos 69 anos a cantora e compositora gaúcha Berenice Azambuja. Mário Vivan, para a tua rádio.
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11: Às 6:14, 6:14, 9 graus. Ainda é noite aqui na região dos Campos de Cima da Serra. Aqui está a nossa equipe, então. Betão Carneiro, Ronaldo Pontel, Fábio Achila, a Júlia Rodrigues, Silvio Silveira Ramos, Luiz Barreto, Caio Pivoto, Franciele Lachaider, Gislaine Moraes, a missioneira, gerência Alexandre D'Alvelo, superintendência Frei Aldo Freitas. Não esqueci, não. E você, sim, você também faz parte da nossa equipe. Muito obrigado.
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11: 6:14, vamos lá, que amanhã é feriado. Para muita gente, amanhã é feriado, para muitos é feriadão, só volta na segunda-feira. Mas para amanhã, dia de trabalho, graças a Deus. Então vamos em frente a 6:14, 9 graus. 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
15: Bom dia, Fradimir, Betão, Silvio. Ô, Silvio!
11: Opa!
15: Que Serração tá fechado de Serração aqui, bom Jesus,
11: olha Fradimir. Aí, ó.
15: Nossa Senhora.
11: Nossa Senhora.
15: Tá fechadinha de Serração aqui, menino de ouro.
11: Opa!
15: Ele abraça o tamanho do Rio Grande para todos os ouvintes que estão ouvindo a Rádio Fátima.
11: Obrigado, meu irmão. Obrigado.
15: Ele abraça o tamanho do Rio Grande.
11: Opa.
15: Tá bom?
11: Tá bom.
15: Todo mundo escutando Fradimir. Quem tem Rádio Fátima tem Fradimir. Abraço aí para minha esposa Cláudia Almeida e para todos no Rio Grande do Sul, para todo mundo aí. Tá bom? Aquele abraço.
11: Valeu, tio Tena, olha a serração em Bom Jesus. Alô, Wilson, tô indo pra Bom Jesus, avisa se aí na BR tem aí da 285, no, tem neblina que der, ou serração, porque é o seguinte, ó, serração quando é fechada, quando tem pouquíssima visibilidade, neblina quando um pouquinho mais espaçada, mais aberta aí. Avisa aí, Wilson, como é que tá o clima na 285 aí. Abraço, povo querido de Bom Jesus, cidade interior. Abraço, povo aí do Pindurico, pessoal aí do, dos Almos aí. Abraço pra todo mundo que tá na nossa companhia, 6:17, 9 graus. Já vou espaço comercial, em seguida tem mais informações. Fica aí! É logo após os comerciais. Bom dia, um excelente dia de muita saúde para você e para sua família também.
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11: Então, olha a hora. 6h22, 9 graus. Por aqui, tempo bom, ventinho gelado ali fora. Aqui não tem cerração e nem neblina. Alô, lá no Lajeado Grande. Alô, seu Moacir. Mandou uma foto aqui. Tá escuro no Lajeado Grande. Diz que lá não tem neblina. Mas o tio Teno avisou que em Bom Jesus, tem cerração fechada. Vamos em frente, 6h22, então. 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

0: 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Pois os deputados aprovaram por unanimidade ontem o fim da taxa de licenciamento e registro de veículos a partir do próximo ano. Então, a partir do próximo ano, você não vai pagar a taxa de licenciamento de R$114. Já ajuda, R$114, se bota de combustível, já dá para dar uma rodada boa aí. Então, uma boa notícia. Que bom que os senhores deputados, véspera de eleição, estão trabalhando e ajudando o povo aí, ó. Olha, estão retirando então a taxa de licenciamento dos veículos de R$114 a partir do ano que vem. O que não faz uma eleição? 6h24, bom dia.
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0: 6h24, vamos lá, pra cima, acredita em você, tá? Não fique falando e cuidando da vida dos outros, que daí os outros vão pra frente e você vai pra trás. Bip, bip, trânsito. 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A Polícia Rodoviária Federal não registrou acidente com lesões nas últimas 24 horas nas BR-116 e 285 que passam por Vacaria e região dos Campos de Cima da Serra. Nas últimas horas, a Guarda Municipal atendeu a um acidente de trânsito apenas com danos materiais. Notificou 4 condutores, sendo que 2 na zona azul. E também a Guarda Municipal, ontem à noite, atendeu uma situação aí que está relacionada à Lei Maria da Penha no bairro Barcelos. Morador do bairro Barcelos foi conduzido à delegacia de polícia. E ainda tem gente que diz que não dá nada a Lei Maria da Penha. Dá sim, dá cadeia. Atenção, Andrele Souza Dias, sua carteira de identidade está lá na sede da Guarda Municipal. Olha aí, temos que enaltecer o comportamento dos motoristas de Vacaria, que melhorou. Segunda-feira, tivemos 8 acidentes no perímetro urbano de Vacaria. 8! 6 durante o dia. Ontem, terça-feira, pelos registros, pelos levantamentos aqui da tua Rádio Fátima, PRF, Brigada Militar e Guarda Municipal, tivemos 2 acidentes com danos materiais. O bom, o ideal seria nenhum, mas já deu uma diminuída. Mas vamos nos cuidando, vamos tendo mais empatia no trânsito, menos velocidade, mais cuidado com a sinalização, que daí ninguém se envolve em acidente. Chega de acidentes, Vacaria. 6h27, 9 graus, informações do trânsito, Campanharo Truck Center. 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

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Alô, Caramori, já indo lá pro Pomar, trabalhando no Pomar, lá um abraço pra você, saúde, muita saúde aí. Alô, Emerson, paz e bem, saúde pra você também, meu irmão. Vamos agora ao espaço comercial, na sequência tem muito mais. Bom dia, é quarta-feira, véspera de feriado.

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7: É, vamos lá. Vamos levantando com disposição. Por quê? Porque é mais um dia para você lutar e vencer. Isso, quem luta, vence. Lute que você sempre vai vencer, então, 6h23, ah, errou, acerta aí, 6h33, alô Betão, repita aí, 6h33, 6h33, 9 graus, Ainda é noite, já vai clarear o dia. 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Alô, dona Giovana, alô, Wagner. Casal abençoado da Capel do Rosário. Tá chegando a grande festa, é domingo. Grande festa, Capel do Rosário. É, e animação à tarde da banda Luz do Luar lá de Tio Hugo. E tem leilão com o Zé Carlos. Então, domingo, grande festa na Capela do Rosário. E também domingo, grande festa lá em São Manuel do Campestre. Alô, gurizada do Campestre. O André, o Antônio, o Agostinho, o Everton, o Felipe, o Mauro, lá os festeiros. É, grande festa, então, domingo lá no São Manuel Campestre. A animação à tarde é deles, os vacarianos. Alô, Benito, esse guri é bom. Então, São Manuel faz uma grande festa domingo em honra a Santo Antônio. Lá, todo mundo convidado. Alô, alô, Miro Jequelin. Alô, Armando. Alô, Volney Magrinelli. Vamos acender uma velinha pro Santo Antônio que ajudou vocês. Bah, deu uma mão grande, Santo Antônio, para vocês. Alô, Kikão, lá no Campestre. Kikão, tu tem que acender umas 4, 5 velas lá, porque Santo Antônio te deu uma mão grande. Pá, Kikão, tu encontrou a Romilda, uma bênção na tua vida, mas foi Santo Antônio que ajudou você, tá, Kikão? Agradeça, Santo Antônio. É, depois que a Romilda chegou na tua vida, só foi alegria.
8: Bom dia, meu amigo Vladimir.
7: Bom dia.
8: Tudo bem contigo?
7: Ótimo.
8: Indo para Bom, já na 285.
7: Opa!
8: Temos um pouco de neblina, meu garoto.
7: Ah, tem que se cuidar, hein?
8: Tem alguns pontos mais densos, em outros nem tanto. Mas tem sim alguma coisa. Um abraço. Bom dia na paz do Mestre Jesus.
7: Alô, Wilson, velho. Um abraço, meu irmão. Bom trabalho e boa viagem. Ô, Rubens, lá do Silveira. Onde é que tu andava, Rubens? Ah, seu Rubens, velho. Bom dia, Vladimir. Aqui no Silveira tá fechada a serração. Alô, povo querido e amado do Silveira. Silveira tá novo. Alô, prefeito Duda. É, lá agora asfalto, nova praça, escola infantil. Ô, Silveira tá bombando. Acho que eu vou morar lá no Silveira também.
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7: 6h37, aqui não tem neblina e nem cerração, aqui tem temperatura de 9 graus, então vamos conferir a previsão do tempo. 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Minha amiga Kátia Valente, Como o tempo vai se comportar nesta quarta véspera de feriado, amiga?
9: Olá, amigos e caros ouvintes. Nesta quarta-feira, nós temos um tempo estável em grande parte do Rio Grande do Sul, mas com um pouquinho mais de nebulosidade aqui na parte mais, na porção mais nordeste do estado. Por isso, aqui na nossa região, uma maior variação de nebulosidade. Mas os prognósticos indicam que chuvisco pode acontecer, é mais para a parte litorânea mesmo, embora por aqui, né, nós tenhamos ainda um pouco de umidade presente na atmosfera, mas é mais no sentido da nebulosidade. Com relação às temperaturas, as máximas previstas vão oscilar entre 17 e 18 graus, não deve passar disso, de sendo 16, 17 nos pontos mais elevados aqui da região. Para quinta e sexta-feira, o tempo segue firme aqui na Serra e Campos de Cima da Serra. Temperaturas que devem oscilar entre 7 e 9 graus, 7 nas áreas mais elevadas, e máximas no período da tarde entre 18 e 19 graus, também não devendo passar mais do que isso. E assim acontece também na sexta-feira, com a presença do sol, apenas variação de nebulosidade e essas temperaturas amenas. Eu digo amenas porque a gente não tem tido, pelo menos nesses últimos 10 dias, um frio muito intenso, né? Não temos tido um frio intenso, na realidade, aqui na nossa região. As temperaturas estão, dá para se dizer, amenas para esta época do ano. Com a previsão do tempo, Kátia Valente.
7: 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Vamos em frente e vamos homenagear os aniversariantes deste 3 de junho.
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11: Parabéns e felicidades a você, aniversariante, deste dia 3 de junho. Aniversariando em Vila Flores, Cesira Grande Beltrame recebe os parabéns dos familiares. Em Criciúma, Inês Leandro Pereira recebe os parabéns dos familiares. Monte Alegre dos Campos, Giovanni Silva da Silva recebe os parabéns dos pais Jurassic e Iloí. Em São Joaquim, João Lucas Marafigo recebe os parabéns dos familiares. Em Vila Flores está aniversariando José Premieri, recebe os parabéns dos familiares. Em Vacaria, Laura Deon Pontel recebe os parabéns dos pais Bruno e da mãe Ana, dos avós, também dos tios. É a minha sobrinha, a Laura Lali. Parabéns, Laura. Felicidades, muita saúde. Em Esmeralda, Luiz e Brende Souza recebe os parabéns da mãe Eunice, da avó, do irmão, tios, primos, do esposo e do filho. Parabéns. Em IP, Milton José Brolo recebe os parabéns dos pais e irmãos. Vacaria Ney Carlos Vieira Biglia recebe os parabéns da esposa Terezinha, dos filhos Ronei e Ronaldo. Em Monte Alegre dos Campos, Nicanor Souza Leandro recebe os parabéns da esposa Nilza, dos filhos Daisy e David, da afilhada Camille Vitória e dos familiares. Em IP, Rafael João Brolo recebe os parabéns da esposa Fernanda e da filha Ângela. Machadinho Chayane Lovato recebe os parabéns do esposo Tiago Polo. Monte Alegre dos Campos, Solange Fátima Jesus Pinheiro recebe os parabéns do esposo Aristeu, das filhas Sandra e Vanessa, dos netos Gabriel e Samanta. Nova Araçá, Thaís Valente Frasson recebe os parabéns dos pais e avós. Vacaria, Valdira da Silva Vargas recebe os parabéns do esposo Ayrton, dos filhos Jonas e Bruna, dos netos e irmãos. Felicidades, parabéns.
7: É muita saúde, 6h43 e ela chegou. A serração chegou em Vacaria. Agora sim, agora ela chegou aqui também aí. Chegou a Serração e chegou o Betão. Bom dia, meu irmão.
12: Bom dia, bom dia, bom dia, Vladimir. Bom dia, ouvintes. Mas tá tranquilo, não tá tão frio aí fora.
7: É? Não. 9 graus, mas tem um ventinho, faz parte. Vamos em frente, né? É. Então, alô, motoristas, cautela na cidade, no interior e nas rodovias. Aqui no perímetro urbano tem Serração. Alô, Vladimir Toffoli. Obrigado pelo WhatsApp, Bruno Melo. Um abraço, Franciele. Um abraço também para você. Atenção, aqui o Renato Moreira está me avisando aqui, ó. Foi encontrada a carteira de identidade de Maria Tolentina Andrade da Silva. Se alguém conhece, dona Maria Tolentina Andrade da Silva está na nossa sintonia, me ligue no 3231-7500 que vou passar o endereço onde foi encontrada a sua carteira de identidade, ali perto do restaurante Bernardi. Gente bona, Bernardi Piendesol de Ustrucon, salute! Tá, um abraço pra você. Bom dia, Vladimir. Por favor, pede pro pessoal da Corsan tapar os buracos que fizeram aqui em frente ao salão do bairro Lombachato para arrumar a rede de água. Faz dias que já fizeram o conserto da rede. Tá um enorme de um buraco, quebra-mola invertido, trazendo transtornos pros motoristas. Alô, pessoal da Corsan. Ali em frente ao Lombachato, ali, do Alderi, ali, o nosso presidente Alderi, ali tem um buraco que vocês taparam, ou melhor, consertaram a rede, mas esqueceram de tapar lá, de repor o material, e tá trazendo transtorno pros motoristas lá. Vamos dar uma agilizada, por gentileza, Corsan. 6h44, 9 graus, em seguida eu volto com mais informação. Bom dia, agora sim, agora tem encerração aqui também.
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7: Então confere, 6h51 e diminuiu a temperatura, 8 graus, serração, aqui tem serração. 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
25: Ação bastante, na BR-116.
7: Ó.
25: Um
0: do Roma, a entrada de Antônio Prado.
7: Opa, alô, Gelson, indo para Antônio Prado, que aí na 116 ainda, antes de chegar na 122, tem serração. Então, senhores motoristas, vamos se cuidando. Cotações, 6,52, 8 graus. 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As cotações é contigo. Então agora, voltando suas merecidas férias, colega Ronaldo.
1: Com informações da Cooperval, com o dólar cotado a R$5 a saca da soja, R$123 o milho disponível no valor de R$64 o trigo, a R$1.350 a tonelada, dependendo do prazo de pagamento e o pH. Contratos da safra 2026-2027, soja de R$ 128 a R$ 130 e o milho de R$ 60 a R$ 65. Informações da Emater, o arroz 50 quilos, cotado a R$ 58,66, boi quilo vivo R$ 11,90, cordeiro quilo vivo R$ 13,33, saca do feijão R$ 181,67, suíno quilo vivo R$ 6,33, a vaca quilo vivo R$ 10,62.
7: 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Alô, nosso superintendente Matheus Indicati. Alô, Matheus, não vai se atrasar. É, o pessoal tá te esperando com a chave lá. Às 6h55, serração fechada na vacaria, 8 graus. É hora de conferir as notícias do campo. 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Volto então com a informação, as notícias do campo agora.
2: A Associação dos Vitivinicultores dos Campos de Cima da Serra está trabalhando para conquistar uma denominação de origem para os vinhos produzidos na região. O tema foi abordado pelo presidente da entidade, gerente-geral da Vinícola Campestre, André Donati, durante entrevista à Tua Rádio Fátima. Atualmente, a associação reúne 6 produtores instalados em municípios como Vacaria, Monte Alegre dos Campos e Muitos Capões. A iniciativa busca criar uma identidade própria para vinhos elaborados nos campos de cima da serra, valorizando as características climáticas, geográficas e produtivas da região. O reconhecimento permitirá diferenciar os produtos no mercado e fortalecer a imagem dos vinhos locais junto aos consumidores. Além do trabalho voltado à certificação, o setor segue registrando crescimento na região. A Vinícola Campestre mantém investimentos na ampliação de produtos de vinhos finos, no desenvolvimento do enoturismo e na implantação de uma nova unidade em Monte Alegre dos Campos, com foco no fortalecimento da cadeia produtiva e no apoio aos produtores rurais. Os vinhos produzidos nos campos de cima da serra também vêm conquistando destaque em concursos nacionais e internacionais. Somente neste ano, eles receberam dezenas de premiações em competições realizadas no exterior, reforçando o reconhecimento da qualidade da vitivinicultura desenvolvida na região. Da Central de Conteúdos da Tua Rádio Fátima, Luiz Barreto.
7: 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Alô, Jurandir, aí no bairro São João, já recebi teu WhatsApp, um abraço, meu irmão. Às 6h57, de imediato, vamos Para as informações da área da segurança, Valdir Tintas. O Valdir e a Ivan estão bem agasalhados, né? Tá friozinho, e estão prontos para trabalhar. 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Senhoras e senhores ouvintes, temos duas ocorrências em andamento aqui em Vacaria. Em seguida, vamos trazer detalhes dessas duas ocorrências. O 10º BPM ontem divulgou os resultados das ações realizadas no mês de maio em 24 municípios de sua abrangência, sendo que durante o mês de maio foram realizadas 136 prisões. Destas, 8 eram foragidos do Poder Judiciário. Também em maio foi apreendido 785 gramas de drogas e ainda atendidas 745 ocorrências e também foram realizadas 1.029 barreiras policiais, sendo que foram fiscalizados 4.890 veículos e identificadas 7.451 pessoas no mês de maio nos 24 municípios que fazem parte do 10º Batalhão Militar de Vacaria. 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Na Júlio de Castilhos sempre tem promoções. 6h59, 8 graus, tem neblina e tem informação da região. Então, vamos lá para o campestre.
3: A Prefeitura realiza nos dias 10 e 11 de junho o recolhimento de embalagens de agrotóxicos em diversas comunidades do município. Importante, é necessário realizar cadastro antecipado pelo QR Code disponível no material de divulgação ou diretamente na Secretaria de Agricultura. Também é preciso apresentar CPF, e-mail e a contagem das embalagens. Faça o descarte correto e contribua com a preservação do meio ambiente. De Campestre da Serra, Bruna Zanotto Goulart para a tua Rádio Fátima.
7: 6h59, tem cerração, 8 graus e tem informação de Esmeralda.
4: A Secretaria Municipal da Fazenda informa que está disponível para adesão o Programa de Recuperação Fiscal, o REFIS, dia 2 de junho até o próximo dia 31 de julho. O programa conta com descontos de 100% de juros e multas para os débitos vencidos até 31 de dezembro de 2025. Para mais informações, procure a Secretaria da Fazenda. De Esmeralda, Simone do Amaral, para a tua Rádio Fátima.
7: 7h08, tem cerração. Vamos cuidando aí, senhores motoristas no trânsito, e vamos para Monte Alegre, então.
5: A administração municipal, juntamente com a Emater, informa que dia 3 de junho, quarta-feira, das 8h às 10h30, estará acontecendo a Feira Municipal da Agricultura Familiar no Salão Menino Deus. Esperamos a todos. De Monte Alegre dos Campos, Letícia de Onda Silva para a tua Rádio Fátima.
7: E fechando agora, vamos para o Pinhal.
8: A Secretaria de Agricultura e Meio Ambiente informa os produtores rurais a abertura das inscrições para os pedidos de semente de milho transgênicos da safra 2026-2027 na Secretaria de Agricultura e Meio Ambiente do município. O atendimento é das 8h30 às 11h30 e da 1h30 às 4h30. As vagas são limitadas até o fim do estoque. De Pinhal da Serra, Emily Duarte para a tua Rádio Fátima.
7: Às 7h01, cerração fechada, 8 graus. Vamos agradecer a Deus por mais este dia. E agradeça a Deus também pela meia e pelo calçado que está aquecendo o teu pé nesta manhã.
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25: A vida de todos nós é cheia de surpresas boas e más. Há períodos em que tudo dá certo e outros em que dá tudo errado. Fazemos planos que por alguma razão não dão em nada. Diante disso, nossa primeira tentação é desanimar. Às vezes, generalizamos dizendo, tudo para mim é difícil. A atitude mais lógica é recomeçar com mais inteligência. Thomas Edison, o inventor da lâmpada elétrica, fez mais de 2.000 tentativas antes de conseguir o resultado desejado. Um jornalista um dia quis saber Como o senhor teve forças para superar 2000 fracassos? A resposta dele foi: não fracassei nenhuma vez. Cada vez que não dava certo, eu dizia a mim mesmo que havia aprendido algo novo, mas que não era esse o caminho. O cristão, em suas tentativas, não deve agir sozinho. Ele tem uma parceria com Deus. O homem entra com a ação, Deus entra com a luz. Louis Pasteur um dia assim nos disse: um pouco de ciência nos afasta de Deus e muita nos aproxima. Pensemos, neste novo dia, o Senhor te abençoe e te guarde. O Senhor faça brilhar sobre ti sua face e se compadeça de ti. O Senhor volte para ti o seu rosto e te dê a paz. O Senhor te abençoe, Pai, Filho e Espírito Santo. Amém. Oh,

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9: Bom dia! Alegria, alegria, alegria. Viva intensamente este novo dia. 3 de junho, senhoras e senhores ouvintes. 7:07. É quarta-feira, véspera de feriado. Quarta-feira que estamos aí com a cerração mais uma vez. Está se dissipando aos poucos, mas ela está aí presente. Onde tiver cerração, senhores motoristas, vamos se cuidando. Temperatura de 8 graus. Agradecendo a sua companhia neste novo dia, estamos lhe desejando então de coração o melhor dia da sua vida. E preste atenção aqui, ó. Deus concede suas bênçãos para aqueles que servem, para aqueles que partilham o pão e para aqueles que amam verdadeiramente. Mas suas bênçãos também são concedidas para aqueles que todos os dias agradecem, até mesmo pelo pouco que têm. 7:08, vamos em frente. É o Conectado chegando no seu rádio e nas redes sociais também. Ô povo das redes sociais, um bom dia também para vocês. 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Atenção, Vacaria! Quem visitar este mês a vinícola campestre, levar um documento lá comprovando o endereço que mora em Vacaria, vai pagar só R$39 para visitar a vinícola. E ainda você vai degustar 5 rótulos e vai ser de lá com uma taça de cristal. Vinícola! Então só R$39 para você visitar a vinícola este mês. Quem é de Vacaria. Mas tem que levar um documento comprovando que é de Vacaria, um endereço, né? Mas eu vou também. Alô, João Zanotto, vou chegar aí também. 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Daí, colega Gislaine. Tá frio ali fora, a senhora chegou agora, bom dia.
8: Olá, bom dia Betão, bom dia o pessoal de casa. Tá friozinho, né?
9: É? A senhora não tá com pouca roupa? Olha,
8: tu achou que sim, né? Eu acho que tô bem agasalhado.
9: Ali, o Betão tem até de toquinha hoje, nosso irmão, hein, né? Tem que se agasalhar, né, Betão? Quem passou dos 40 tem que se cuidar.
10: Quem passou dos 70 tem que se agasalhar.
9: É isso aí. Vamos em frente, 7:11, vamos se agasalhando, vamos se cuidando. 8 graus em Vacaria. Sensação térmica mais baixa aí, mas vamos em frente.
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9: Às 7:11, com temperatura de 8 graus. Grande parte da cidade tem neblina, aqui já se dissipou. Vamos para os assuntos que serão ampliados a partir de agora pela nossa equipe. 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O frio está aí, inverno chegando. 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
11: Prefeitos da Abuxer e Condesus estiveram reunidos ontem em Vacaria, onde trataram de diversos assuntos, inclusive da falta de efetivo do Corpo de Bombeiros.
9: TSE atualiza o número de eleitores para a eleição de outubro. E Vacaria está hoje com 47.536 eleitores.
11: E Monte Alegre dos Campos tem 173 eleitores a mais do que o número de habitantes.
9: Programação de Corpus Christi amanhã em frente à Catedral Nossa Senhora da Oliveira. Inicia às 14h. A missa será transmitida pela tua Rádio Fátima.
11: Amanhã, feriado santo, dia de Corpus Christi, em Vacaria irão funcionar somente os serviços essenciais. A coleta do lixo orgânico e seletivo será normal. Atenção, servidores municipais, ainda não temos uma resposta de será ou não feriadão na sexta-feira.
9: A Associação dos Vitinicultores dos Campos de Cima da Serra busca denominação de origem para os vinhos da região.
11: Núcleo de Mulheres Empreendedoras da SIC de Vacaria recebe homenagem da Assembleia Legislativa nesta quarta-feira.
9: Previdência Social paga hoje os benefícios e a segunda parcela do 13º salário para os aposentados de final 3 e 8.
11: Prefeito de Esmeralda autoriza o início das obras de ampliação do Centro de Eventos 27 de novembro. Serão investidos mais de R$700 mil.
9: Homem de 34 anos foi socorrido pelo Corpo de Bombeiros ao ser agredido violentamente no bairro Kennedy na madrugada. E atenção, nesta madrugada também desconhecidos invadiram uma residência no bairro municipal e agrediram violentamente um homem de 27 anos que também foi socorrido pelo Corpo de Bombeiros e está sendo atendido neste momento na sala vermelha do hospital.
11: Brigada Militar realizou em maio a prisão de 136 pessoas nos 24 municípios que fazem parte do 10º Batalhão de Vacaria.
9: Homem foi atingido pelo galho quando cortava uma árvore no interior de Esmeralda e está internado no Hospital Nossa Senhora da Oliveira. Ele foi socorrido também pelo Corpo de Bombeiros. E o futebol, Betão?
11: Atletas do projeto Lapidando Tenistas de Vacaria conquistam 6 títulos em competições estaduais e nacionais. E a Federação Gaúcha de Futebol definiu oficialmente a fórmula da divisão de acesso 2026. 16 equipes jogando todos contra todos. E classificam-se 8 equipes para a segunda fase para os mata-matas. Glória joga 8 partidas em Vacaria e 7 partidas fora de Vacaria.
9: 7h15, 8 graus, estes e outros assuntos. Aqui tempo encoberto. 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
11: A informação é o seguinte, olha, que está mantido o calendário conforme programado, aprovado, divulgado antecipadamente, com aula no dia 6 de junho, sexta-feira, e expediente com horário normal na Secretaria Municipal de Educação de Vacaria. Ah, isso para a Secretaria de Educação.
9: As aulas normais.
11: As aulas normais, sexta-feira, então.
9: Agora, as estaduais não vai ter, né?
11: Não, as estaduais já vamos falar, não vai ter nas estaduais, mas a Secretaria Municipal de Educação está informando. Aulas normais, não haverá feriadão na sexta-feira para a Secretaria Municipal de Educação. Aulas normais na Secretaria Municipal de Educação. Não sei as demais secretarias, nós estamos aguardando aqui para ver qual é a posição do Poder Executivo.
9: Atenção, né? Operação iniciando em Vacaria da Draco neste momento. A polícia está na rua. Alô, delegado Gustavo, alô, comissário Dalmorim, já passando a informação, a polícia Draco tá na rua, daqui a pouco tem informações e tem informação agora aqui com a Gislaine. Quer primeiro falar, Betão?
11: Não, só quero dizer o seguinte, se está mantido o calendário de aulas na sexta-feira, trabalhando na Secretaria de Educação, as demais secretarias também não terão o expediente porque, normal na sexta-feira.
9: Exceção, acho que não vai ter exceção.
11: Não,
9: né?
11: Vai ter exceção. Exatamente. Secretaria da Saúde, Secretaria de Obras, todos devem trabalhar na sexta-feira também. Mas vamos aguardar uma legislação oficial.
9: Isso aí. Tá? Alô. E a informação, a colega Gi?
8: Vladimir, vamos falar então sobre os pagamentos dos aposentados, que segue hoje, quarta-feira, o calendário de pagamentos. Hoje recebem os aposentados de carnê 3 e 8. Amanhã, quinta-feira, não tem pagamento devido ao feriado. E na sexta-feira retorna com 4 e 9. Também recebem os aposentados a segunda parcela do 13º salário.
9: 7h17.
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12: Olá, amigos e caros ouvintes. Nesta quarta-feira, nós temos um tempo estável em grande parte do Rio Grande do Sul, mas com um pouquinho mais de nebulosidade aqui na parte mais, na porção mais nordeste do estado. Por isso, aqui na nossa região, uma maior variação de nebulosidade. Mas os prognósticos indicam que chuvisco pode acontecer, é mais para a parte litorânea mesmo, embora por aqui, né, nós tenhamos ainda um pouco de umidade presente na atmosfera, mas é mais no sentido da nebulosidade. Com relação às temperaturas, as máximas previstas vão oscilar entre 17 e 18 graus, não deve passar disso, de sendo 16, 17 nos pontos mais elevados aqui da região. Para quinta e sexta-feira, o tempo segue firme aqui na Serra e Campos de Cima da Serra. Temperaturas que devem oscilar entre 7 e 9 graus, 7 nas áreas mais elevadas, e máximas no período da tarde entre 18 e 19 graus, também não devendo passar mais do que isso. E assim acontece também na sexta-feira, com a presença do sol, apenas variação de nebulosidade e essas temperaturas amenas. Eu digo amenas porque a gente não tem tido, pelo menos nesses últimos 10 dias, um frio muito intenso, né? Não temos tido um frio intenso, na realidade, aqui na nossa região. As temperaturas estão, dá para se dizer, amenas para esta época do ano. Com a previsão do tempo, Kátia Valente.
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11: Informação que chega é o seguinte: desde ontem nós estamos recebendo aqui no jornalismo da Rádio Fátima ligações, e-mails e faces do pessoal de Bom Jesus aí, falando a respeito do transporte escolar, que não estaria funcionando. Nós vamos manter um contato hoje com a administração municipal de Bom Jesus para ver realmente o que está ocorrendo com o transporte escolar aí no município de Bom Jesus, meus irmãos.
9: 7h20, espaço comercial 9 graus, tempo encoberto. A região aí, em alguns pontos, tem neblina. Vamos se cuidando, cuidado redobrado onde tem neblina, cerração. Às 7h20, só para explicar, neblina é mais aberto, cerração é mais fechado.
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13: Ser feliz. Na Cabala Judaica, estuda-se que a felicidade está sempre ligada ao âmago do ser humano. Ela reside na alegria interna e verdadeira e é alcançada quando nos aproximamos mais de Deus. Ainda observa que a felicidade não é uma meta, e sim uma forma de viver a vida, e é definida pelas nossas atitudes, e pode ser encontrada em qualquer lugar de maneira irrestrita e contínua. Pronto para sempre ser feliz? Figueiró.
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4: Então, muito obrigado pela sua companhia. 7h25, subir a temperatura 9 graus. Tá bom, tá ótimo. Tempo encoberto aqui. Aqui, bairro Fátima, tempo encoberto. Já se foi a neblina, a cerração se dissipou. 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A 7h26, é informação, colega Gislaine.
5: Vladimir, amanhã, quinta-feira, dia 4 de junho, é feriado de Corpus Christi e as três paróquias, Nossa Senhora da Oliveira, Glória e Fátima, participam da programação, que será a confecção de tapetes em torno da Praça da Outro Filho. Cada paróquia, Vladimir, vai confeccionar 57 tapetes, sendo que diversos setores das paróquias da Catedral, Fátima e Glória estão se preparando para esse momento, para participar desse evento religioso que reúne os fiéis das três paróquias. A confecção dos tapetes acontece a partir das 5 horas da manhã na Praça da Outro Filho e às 14 horas acontece a celebração da missa em frente à Catedral, a missa que será transmitida aqui pela tua Rádio Fátima. A coleta, Vladimir, que vai ser realizada durante a missa, vai ser toda destinada à Liga de Combate ao Câncer de Vacaria.
4: Bela iniciativa,
5: né? E também acontece a procissão em torno à praça depois da missa, né?
4: Tá certo. Betão, o pessoal tem aqui duas ouvintes perguntando via WhatsApp, uma delas é a Franciele. Amanhã coleta do lixo em Vacaria, feriado
6: normal.
4: De Corpus Christi.
6: Normal, normal.
4: Normal. Alô, Fran, normal a coleta do lixo amanhã, tanto seletivo como orgânico. 7h28, vamos então?
6: Vamos chegar agora com as informações esportivas.
4: 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E aí

0: Informação contigo, Betão.
1: A Federação Gaúcha de Futebol realizou ontem, terça-feira, o Congresso Técnico da Divisão de Acesso 2026. E foi definido nesse Congresso Técnico a repetição do formato do ano anterior do Campeonato da Divisão de Acesso, composto por um turno único, onde todos os 16 clubes se enfrentam na mesma chave. Os 8 melhores colocados avançam para os mata-matas, quartas de final, enquanto os 2 últimos da tabela serão rebaixados para a terceirona. Campeonato da Divisão de Acesso começa no dia 2 de agosto. O Glória joga 8 partidas em Vacaria e 7 partidas fora de Vacaria na Divisão de Acesso. Taça Cidade Vacaria de Futsal 2026. Ontem, 3 jogos no DMD. Só uma olhadinha: 10, Vale Real 1, Santa Cruz 3, Unidos 2, Real Madrid 3, Boca Juniors 1. Hoje, quarta-feira, 19:30 no DMD, tem Soliane Pinturas contra União City, Santa Fé contra Morgueados e La Máquina contra Action. São jogos da Taça Cidade de Futsal de Vacaria 2026, Vladimir.
0: 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A jovem simpática senhora Nelly, lá do 5º Distrito, lhe pergunta, Betão, sexta-feira os bancos vão trabalhar normalmente?
1: Normalmente, os bancos, lotéricos, comércio só fecham amanhã, quinta-feira. Sexta-feira volta o atendimento normal, bancos, lotéricas e comércio em geral.
0: O INSS não atende.
1: O INSS é um órgão federal e nos informou de que não vai atender quinta-feira porque é feriado e também não vai atender na sexta-feira, somente o INSS.
0: E a Coordenadoria de Educação também, as repartições públicas estaduais, estaduais também não.
1: Estaduais, não teremos aulas na rede estadual de ensino, sexta-feira, tá?
0: Exato.
1: Quinta e sexta não teremos aulas na rede estadual de ensino, tá?
0: Municipal.
1: Conforme
0: não.
1: O calendário. Municipal deve ser normal, municipal. Até agora não temos oficialmente, mas na rede estadual é normal as aulas sexta-feira.
0: E por falar em rede estadual, alô, simpática e atuante senhora coordenadora de educação, Gilvana! É, hoje às 11 horas, Betão e Gi, depois de muito tempo, mais de 2 anos, vai ser autorizado o novo cercamento da escola Irmão Getúlio. Mas que espetáculo! Ah.

0: Canta em italiano, aleluia.
1: É, parabéns, coordenadora. Hoje, 11 horas, autorização pro cercamento do irmão Getúlio. Aleluia, 7h32.
0: Autorização navegar. Somente, é isso, autorização.
1: Mas vai ter que terminar, agora tem que terminar. Alô, professora Giovana, parabéns pro seu
0: trabalho. Eleitoral, rapaz, é ano eleitoral, rapaz.
1: É, tu viu ontem os deputados?
0: Vi,
1: aprovaram o fim do licenciamento, você pagar o licenciamento a partir do ano que vem, você não paga 114.
0: Eleitoral,
1: o que não fazem no ano eleitoral? 7h32, 9 graus. E tem uns que aparecem de 4 em 4 anos aí.

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11: 7h38, temperatura de 9 graus aqui, tempo encoberto. 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Alô, alemão, sobre o buraco que a Corsã fez e não tapou aí na conta de Porto Alegre, o pessoal está prometendo aí que vai resolver a situação. Alô, Jim, vazamento de água na Fernando Ferrari, ali próximo à empresa Brisa, o pessoal da Corsã promete agilizar aí. O sargento Gin tá de férias coletivas, não, permanentes agora, tá no lavrado agora. Um abraço, Gin. Às 7h39, informação, colega Gi.
12: Vladimir, prossegue nessa quarta-feira a fase municipal dos jogos escolares, os JERGs. Os JERGs, inclusive, que foi a abertura ontem, né? Os nossos colegas, o Luiz e a Júlia, estiveram por lá. Tem um vídeo disponível aí nas nossas redes sociais, no Facebook e no Instagram, para quem quiser acompanhar. E hoje acontecem as provas de campo na escola Irmão Getúlio. Participam os alunos das escolas municipais, estaduais e do Instituto Federal. Os JERGs, que é um momento de integração, superação, espírito esportivo, valorização do esporte escolar e reúne, então, todos os estudantes, professores e as escolas dos municípios.
11: 7h40 e agora, Betão.
13: Agora é o seguinte, Vladimir, ó, saiu ontem oficialmente o número de eleitores da 58ª Zona Eleitoral. Nós falamos ontem pela manhã. E verificando ontem à tarde aqui, Monte Alegre dos Campos, ela tem 3.353 eleitores. 3.353 eleitores em Monte Alegre dos Campos. Só que no último censo do IBGE, Monte Alegre registra 3.180 habitantes. 3.180 habitantes. Sendo então que Monte Alegre tem maior número de eleitores do que de moradores, não é? Do que de moradores. E nós tem 173 eleitores a mais do que moradores. Mas isso é comum, ó, nas cidades assim que foram emancipadas. É o mesmo fato, ó. Muita gente que vota em Monte Alegre mora aqui em Vacaria, mas tem propriedades em Monte Alegre, tem o título de eleitor. Muita gente que vota em Muitos Capões tem propriedades em Muitos Capões, mas mora também em Vacaria. Então eu não vejo nenhuma dificuldade nesse fato aqui, porque as cidades foram, os distritos foram emancipados e a cidade-mãe é onde as pessoas moram.
11: 7h41, depois comerciais tem as loterias e também informação do trânsito e da segurança. Homens invadiram esta madrugada uma residência do bairro municipal, agrediram violentamente um rapaz que está neste momento na sala vermelha do hospital. Alô, psicóloga Neiva. A Neiva diz aqui, a nossa querida Neiva Pacheco, Betão, que essa cantoria minha e tua aí, da Aleluia, que vai ser agora às 11 horas autorizada, o cercamento da escola Irmão Getúlio, diz que com essa cantoria a cerca aí vai cair, porque tá complicado aí. Obrigado pelo apoio moral, doutora Neiva. 7h49 graus, já voltamos, eu, Betão e a Gi. Tua
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11: Obrigado a você que está ligado no 90.5, a tua rádio Fátima de Vacaria. 7h46 aqui, tempo encoberto, parte da cidade tem neblina e pro lado Imperial, Franciose, tem neblina. 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Agora, 7h46, a temperatura de 9 graus. Alô, Andressa! Já recebi aqui tua foto aí de o buraco da Corsana Gonçalves Dias. Vamos falar com o pessoal da Corsã para resolver esta situação. E agora, 7h47, Betão, vamos?
13: Vamos de loterias, Vladimir.
11: Loterias?
13: É.
11: Então repita aí.
13: Loterias, Vladimir.
10: Loteria.
11: 7h47, as loterias para a Farmácia Central, a farmácia das meninas maravilhosas lá de Esmeralda. 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E tem novos produtos lá, inclusive calçados. As loterias, começamos ontem, falando do sorteio de ontem da Mega Sena, que acumulou de novo. 27, 30, 35, 40... 44 e 58, a Mega acumulou, prêmio para amanhã é dia 6, agora só dia 6 por causa do feriado, só sábado tem Mega e o prêmio sábado então é 32 milhões. Quina, ontem 25, 28, 49, 56 e 75, a Quina acumulou, Loto Fácil 01, 02, 04, 07, 08, 09, 10, tem 12, 13, 14, 17, 22, 23, 24 e 25, e a Loto Fácil acumulou. 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Alô, Esmeralda, vamos se prevenir aí, o inverno está chegando. 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De imediato, 7h48, vamos lá, com temperatura de 9 graus. Agora vamos falar, Betão.
13: Vamos falar do trânsito e também da segurança, Vladimir.
11: 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A Brigada Militar ontem atendeu uma ocorrência envolvendo a Lei Maria da Penha no bairro Glória. O agressor foi encaminhado ao plantão da Delegacia de Polícia. A Guarda Municipal ontem atendeu a um acidente de trânsito apenas com danos materiais e notificou 4 condutores. Também ontem à noite, a Guarda Municipal deteve um homem no bairro Barcelos por causa da Lei Maria da Penha. Corpo de Bombeiros, ontem de madrugada, na rua Irmani Zanotto, bairro Kennedy, prestou auxílio a um homem de 34 anos, que foi violentamente agredido. Ele foi para o hospital por volta das 3 horas da madrugada de hoje, no bairro Municipal. Desconhecidos invadiram uma residência, agrediram violentamente um rapaz de 27 anos. Ele foi socorrido pelo Corpo de Bombeiros e está sendo atendido neste momento na sala vermelha do hospital. A Draco de Vacaria, neste momento, realiza uma operação. Daqui a pouco tem mais detalhes. E o Corpo de Bombeiros de Vacaria também ontem pela manhã registrou uma saída interior de Esmeralda. Um homem de 55 anos que estava cortando uma árvore, um galho da árvore atingiu a sua cabeça. Ele está internado aqui no Hospital Nossa Senhora da Oliveira. 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Tempo encoberto. Na sequência tem mais.

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7: 7:55, 9 graus, Auto Tradição Vacaria, sua concessionária Volkswagen, sempre com condições especiais e descontos especiais também. 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Pimpianeto, bom dia, Vladimir. Neblina, muita neblina no sentido Bom Jesus, pede cautela para os motoristas. Que eu não entendo em italiano, pimpianeto é devagar. Pimpianeto, Loura. Às 7:56, 9 graus, serviço de utilidade pública, tempo encoberto aqui.
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10: Funerária Sagrada Família, fone 54-3231-1002, informa. Nota de falecimento de Tobias Melo da Fonseca. Pai, Flori Carvalho da Fonseca, em memória. Mãe, Neuza Guedes de Melo. Irmãos, Patrick, Eledir, Tylon, Florineu e Christian, em memória. Cunhadas, sobrinhos, amigos e demais familiares do inesquecível Tobias Melo da Fonseca, com 39 anos de idade. Parte do seu falecimento ontem ocorrido. Homenagens a Tobias Melo da Fonseca estão sendo prestadas nas capelas da Funerária Sagrada Família, partindo hoje às 3 horas da tarde e seguindo para o Cemitério Municipal São Francisco, onde será realizado o seu sepultamento. Funerária Sagrada Família, companheira das horas difíceis. Noticia o falecimento de Tobias Melo da Fonseca. Antecipam agradecimentos.
7: Às 7h57, temperatura de 9 graus, tempo encoberto. Alô, Bisoto ali do bairro Santana, me liga daqui a pouco, aí tá, caiu a ligação. Mas pode ligar, tamo aí pra se ajudar, tamo aí pra se ajudar. 7h57, supermercado Dalzotto em Campestre tem oferta todos os dias. 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Vinícola Campestre é sensacional. 7,58, 9 graus, já voltamos aqui.
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16: 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O governo federal oficializou a troca no comando da Polícia Rodoviária Federal no Rio Grande do Sul. As mudanças foram publicadas no Diário Oficial da União. Conforme as portarias, o policial rodoviário federal João Antônio Martins Costa foi designado para exercer a função de superintendente da Polícia Rodoviária Federal aqui no estado. Ele substitui Fabrício Bianchi Rodrigues, que foi dispensado do cargo. Natural de Jaguarão, na região sul do estado, Costa tem 44 anos e atuava na região de Pelotas antes da nomeação. Em 2022, ele foi candidato a deputado federal. A Anvisa determinou nesta quarta-feira o recolhimento e a suspensão da comercialização, da distribuição e do uso de um lote da água mineral natural sem gás da marca Cristal, após a identificação de uma bactéria em amostras do produto. O recolhimento envolve o lote LZ1, validade 2001-27-3P-2001-26, fabricado pela mineração Bom Jesus Limitada, em Luziânia, Goiás. A empresa é parte do sistema Coca-Cola, detentora da marca Cristal, comercializada a partir da exploração de diversas fontes minerais espalhadas pelo país. Segundo informações encaminhadas pela empresa à Anvisa, o lote é composto por 374 mil garrafas de 500 mililitros, produzidas em 20 de janeiro de 2026 e com validade até 20 de janeiro de 2027. As unidades foram distribuídas principalmente no Distrito Federal, também Goiás, interior de São Paulo e no Tocantins. 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Os Estados Unidos concluíram uma investigação que aponta falhas de 60 países, incluindo o Brasil, no combate à entrada de produtos fabricados com trabalho forçado. Com base no resultado, o governo americano propôs a criação de uma tarifa adicional de 12,5% sobre mercadorias dessas nações. A apuração foi conduzida pelo Escritório de Representante de Comércio dos Estados Unidos. O procedimento começou em março e utiliza o mesmo instrumento legal que prevê tarifas de até 25% sobre itens brasileiros. Ainda não há definição sobre a eventual soma das duas medidas. 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
7: Bom dia! 8 horas, 8 minutos. É quarta-feira e é 3 de junho, véspera de feriado amanhã, feriado de Corpus Christi. A quarta-feira já tivemos a presença, pelo menos aqui no bairro Fátima e parte da cidade da Serração, que já se dissipou, mas certamente algum ponto aí da região ainda ela persiste. E eu digo que aqui, estúdios da tua Rádio Fátima, neste momento, estamos com 9 graus. Agradecendo a sua companhia, gratidão a você que mais um dia aí na sua casa, seu apartamento, sua empresa, você que está se deslocando aí com o seu veículo, você que está no galpão fazendo atividade campeira, muito obrigado por estar conectado, ligado mais um dia no 90.5, a tua Rádio Fátima de Vacaria. O pessoal das redes sociais também, muito obrigado. Olha, fechou. 8 horas, 9 minutos, 9 graus. 8 horas, 9 minutos, 9 graus. A partir de agora você acompanha a segunda hora do Conectado. 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Agora 8 horas, 11 minutos, segue tempo encoberto e segue a temperatura de 9 graus.
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7: Vamos para a nossa pauta, então, desta quarta-feira, 3 de junho. 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Já já vamos trazer informações da Câmara de Vereadores, que ontem à noite esteve reunida, aprovou aí a contratação de mais 14 servidores para a educação, principalmente merendeiros e serventes. Aqui há poucos detalhes com o colega Alder Santos. Temos mais informações aí também da área da segurança. E às 9 horas, colega Betão.
1: Às 9 horas vamos falar a respeito da Corsã, não é, Ladmir?
7: Os diretores da Corsã
1: aqui em Vacaria. Vamos falar com eles aqui às 9 horas da manhã.
7: Exatamente. Até para tiveram aí na segunda-feira, estão hoje. É. Na semana que vem está prevista a interligação da nova adutora, vai faltar água, investimentos, mas temos problemas também aí, como a demora na reposição de calçamento, asfalto e tal, e outros assuntos que vamos abordar aí. 8 e 12, 9 graus, dia dos namorados mais felizes, com presentes da ótica, Relojaria Valim. 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
1: Olha, supermercados amanhã, supermercados de rede, sim, né? A gente sabe, né? Que funciona normalmente aos domingos, não é?
7: Isso aí.
1: Então,
7: isso
1: esses
7: aí.
1: De rede, sim. Agora, os outros que funcionam com familiares aí, também pode abrir de manhã, não é?
7: Exatamente.
1: E as fruteiras também, algumas abrem pela manhã e depois no final da tarde aí.
7: É tudo normal.
1: É o mesmo horário de domingo.
7: Isso aí.
1: Horário de domingo.
7: Mas, viu, Marileia? Em supermercados amanhã é normal aí. Dá pra dizer que é praticamente normal aí. Agora, 8h13.
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7: 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Alô, amiga Kátia Valente. E daí, Kátia, novo contato, como o tempo vai se comportar nesta quarta, nesta quinta, feriado, final de semana também já está chegando e muita gente vai aproveitar, fazer um feriadão e vai viajar, Kátia.
3: Olá, amigos e caros ouvintes. Nesta quarta-feira, nós temos um tempo estável em grande parte do Rio Grande do Sul, mas com um pouquinho mais de nebulosidade aqui na parte mais, na porção mais nordeste do estado. Por isso, aqui na nossa região, uma maior variação de nebulosidade. Mas os prognósticos indicam que chuvisco pode acontecer, é mais para a parte litorânea mesmo, embora por aqui, né, nós tenhamos ainda um pouco de umidade presente na atmosfera, mas é mais no sentido da nebulosidade. Com relação às temperaturas, as máximas previstas vão oscilar entre 17 18 graus, não deve passar disso, de sendo 16, 17 nos pontos mais elevados aqui da região. Para quinta e sexta-feira, o tempo segue firme aqui na Serra e Campos de Cima da Serra. Temperaturas que devem oscilar entre 7 e 9 graus, 7 nas áreas mais elevadas, e máximas no período da tarde entre 18 e 19 graus, também não devendo passar mais do que isso. E assim acontece também na sexta-feira, com a presença do sol, apenas variação de nebulosidade e essas temperaturas amenas. Eu digo amenas porque a gente não tem tido, pelo menos nesses últimos 10 dias, um frio muito intenso, né? Não temos tido um frio intenso, na realidade, aqui na nossa região. As temperaturas estão, dá para se dizer, amenas para esta época do ano. Com a previsão do tempo, Kátia Valente.
7: 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Olha no Imperial, Chico Mendes, ali área industrial, tem neblina ali, Betão.
1: As costas aí.
7: É, aqui também. Alô, Tia Inês, no quilômetro 5, aí tem neblina ou não aí, Tia Inês aí? A informação, Betão?
1: A informação que chega, Gasmir, muita gente, servidores municipais ligando aqui para o jornalismo, saber da situação de sexta-feira. Minha gente, existe aqui um acordo entre os professores e a Secretaria Municipal de Educação. Conforme o calendário escolar 2026, né, que foi aprovado, todo esse negócio todo, sexta-feira as aulas na rede municipal serão normais na rede municipal, tá? Então, as aulas sendo normais, eu acredito que até o presente momento, o Poder Executivo, nós procuramos, não se manifestaram ainda, que as demais repartições do município vão trabalhar normalmente na sexta-feira. Isso. Acredito que vão trabalhar normalmente na sexta-feira, tá? Feriado é amanhã, quinta, e na sexta retorna tudo à normalidade. A rede estadual de ensino, conforme o calendário, a rede estadual de ensino não terá aulas na sexta-feira, quinta e sexta. Quinta por causa do feriado e sexta-feira de acordo com o calendário escolar da rede estadual de ensino. Inclusive, a 23ª CREA não vai funcionar, não vai atender na sexta-feira, tá? Então, na rede estadual não haverá aulas, na rede municipal haverá aulas normais.
7: Tanto, inclusive, o ensino fundamental como a educação infantil.
1: Normais, tá? Normais. Tá?
7: A municipal.
1: Vamos aguardar alguma manifestação. Se houver um feriadão para os servidores municipais, a gente estará comunicando. Mas, por enquanto, nada foi definido ainda. O certo é que tem que bater ponto na sexta-feira.
7: Exatamente.
1: Bancos e lotéricas, comércio em geral, amanhã, quinta-feira, não trabalham, tá? Amanhã é quinta-feira, amanhã é feriado, quinta-feira não trabalho. Mas na sexta-feira, bancos, lotéricas, comércio em geral, volta ao normal na sexta-feira, minha gente, volta ao normal na sexta-feira. Algumas pessoas ligando também querem saber do INSS. Amanhã é feriado, o INSS não atende e não vai trabalhar também presencial na sexta-feira. A agência do INSS é em todo o país isso aí. Não vai trabalhar aqui em Vacaria também na sexta-feira, a agência do INSS, tá? Só deixar bem claro aqui. Coleta do lixo, será normal a coleta do lixo. Transporte coletivo urbano, horário de domingo. Transporte coletivo urbano, horário de domingo. Tá?
7: Quando?
1: Amanhã?
7: Não tem.
1: Não tem?
7: Não tem. Tá. Não tem, faz parte, o Jacob está me informando aqui.
1: Ah, então amanhã chegou agora a informação.
7: Não tem, por causa que está previsto em contrato. Qualquer feriado, inclusive Corpus Christi, não tem transporte urbano amanhã. Só a coleta do lixo que você falou que tem. Mas o transporte urbano não tem,
1: não
7: conforme
1: tem,
7: então. Contrato do, da empresa com o município.
1: Já está difícil as coisas mesmo, né?
7: 8 e 18, 9 graus. Alô, Jean, obrigado pela informação. Já vamos checar essa informação que você está nos passando. 8 e 18, 9 graus. Eu, Betão, já voltamos com mais informação. Bom dia, um excelente dia. É, tá meio friozinho ali fora. Por falar em frio, bem rapidinho, atenção, pessoal. Atenção, Vacaria. A secretária de Assistência Social, a Marli Madruga, jovem senhora e competente Marli Madruga, pedindo, por favor, cobertas e roupas de homens e de camas, porque estão precisando aí, muita procura e o pessoal da assistência social não tem, principalmente cobertas, roupas de cama e roupas para homens. Inclusive, vocês podem deixar doação aqui na portaria da rádio. Ok, Marli? Dado o recado, tenho certeza que a comunidade vai ajudar. Por quê? Conheça o tamanho e a grandiosidade do coração desta comunidade. Diga, Beto.
1: Você está dizendo que os supermercados irão abrir amanhã? Eu recebo a informação aqui, ó, que ontem houve uma reunião, não conseguimos fechar acordo para o trabalho no feriado de amanhã, supermercados.
7: Bom, então está dado o recado.
1: Porque
7: aí,
1: agora, para trabalhar no feriado, tem que haver um acordo coletivo. Tem que haver um acordo coletivo com o sindicato, com os sindicatos. Não é mais patrão empregado, agora é um acordo coletivo de trabalho, hein? Já está valendo para esse feriado aqui.
7: Bom, então, dado o recado, ele não teve
1: informação acordo. De um advogado aqui.
7: Então, 8h20, 8h20, 9 graus, já voltamos.
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4: 8h26. 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Vai ser aqui no Salão de Fátima, anote aí na sua agenda, 3, 4 e 5 de julho. Salão Paroquial de Fátima, primeira multifeira de inverno de vacaria, uma iniciativa da Associação dos Artesãos aqui do nosso município. Aqui, Betão, a dona Lourdes perguntando do final zero, em função do feriado.
5: Segunda-feira.
4: Ela está perguntando por que só vão pagar.
5: Por causa do feriado.
4: É que amanhã não funciona os bancos, tia Lourdes. Amanhã não funciona os bancos, né? Por isso que o pagamento é final 05. 05 será na segunda-feira. Hoje é 3 e 8, na sexta-feira é 4 e 9, e daí, tia Lourdes, na segunda-feira, dia 8, é que o INSS paga.

0: aí e não pague só os benefícios, como também a segunda parcela do 13º para os aposentados de finais, finais 0 e 5. 8 e 30, fechou aí? Informação que tem aí, Betão?
1: Informação, Admir, que hoje na Assembleia Legislativa do Estado do Rio Grande do Sul acontece uma homenagem, uma sessão solene em homenagem ao núcleo da mulher empreendedora da Câmara da Indústria e Comércio de Vacaria. Essa homenagem é a partir das 12 horas e 30 minutos lá no Salão Júlio de Castilhos, primeiro andar do Palácio Farroupilha, no Centro Histórico ali de Porto Alegre. Homenagem da Assembleia Legislativa a as mulheres empreendedoras da SIC de Vacaria hoje em Porto Alegre.
0: Parabéns à SIC, parabéns às mulheres aí pelo trabalho importante. Alô, Clau!
1: E poderemos ter novidades na eleição da SIC.
0: Vem aí a eleição da SIC.
1: Vai ter novidades.
0: Podemos ter novidades aí na eleição da SIC.
1: Tem novidade.
0: Alô, presidente Rubem Antônio dos Santos Filho. Esse não concorre à eleição. Esse eu já
1: não concorre à eleição, só concorre daqui a dois anos.
0: Daqui a 2028?
1: 2028.
0: Olha aí. Alô, Rubinho. Alô, Binho. Alô, dona Betina. 2028, Binho vem
1: não
0: aí.
1: Mexe, rapaz. Não mexe.
0: Ah, então
1: não
0: tá
1: mexe
0: bom.
1: Com as abelhas.
0: 8h31, já volto com o boletim da Câmara. Importantes projetos aprovados ontem à noite. Em seguida, Aldir Santos traz os detalhes, inclusive sobre a contratação temporária de merendeiras e serventes. Em seguida, 8h39 graus. Bom dia.

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12: 8h37, 9 graus, segue o tempo encoberto. 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E a Bruna perguntando: vai ser feriado para os servidores municipais na sexta ou não? O que o senhor tem a dizer novamente sobre o assunto? Que há várias perguntas aqui, Betão.
13: Você sabe, Vladimir, que desde segunda-feira nós estamos entrando em contato com a Secretaria Municipal de Gestão e Finanças para saber dessa situação. Já entramos em contato também com a comunicação. Ninguém sabe nos informar lá na prefeitura até o presente momento oficialmente se vai ou não vai haver expediente dos servidores municipais. O que eu tenho aqui, que eu recebi hoje pela manhã, é que está mantido o calendário conforme programado, aprovado, divulgado antecipadamente, com aulas no dia 5 de junho, sexta-feira, e expediente com horário normal na Secretaria Municipal de Educação, tá?
12: Tá certo.
13: Então, haverá aulas na Rede Municipal de Educação. Se haverá aulas na rede, se haverá aulas na Rede Municipal de Educação, os demais órgãos, secretarias da prefeitura, vão trabalhar também.
12: Tá certo.
13: Eu acho que saúde, obras, demais órgãos, esporte, tudo vão ter trabalho normal na sexta-feira.
12: Tá certo. Alô, Geni, 8h39, perguntando sobre a trezena de Santo Antônio. Normal na catedral, tá, dona Geni?
13: Hoje às 14h, tá, é, dona Geni? Hoje às 14h. Amanhã, porque amanhã vai ter uma missa às 14h, celebração à missa, depois tem a procissão, e após a procissão vai ter a trezena de Santo Antônio no interior da catedral.
12: Isso aí.
13: E daí na sexta-feira é normal às 14h. Dia 13, e continua daí, durante toda a semana, a trezena às 14h na catedral. Dia 13, a missa lá na Catedral Nossa Senhora da Oliveira, a partir das 14h, com distribuição de...
12: Dos pãezinhos.
13: Pãezinhos.
12: Exatamente. Sabe quem é que lá em Campestre tá fazendo a trezena de Santo Antônio?
13: Lá em Campestre está fazendo 300 Santo Antônio?
12: Prefeito Tairo. Santo Antônio foi generoso, bondoso com ele, está fazendo a 300 Santo Antônio. Alô, prefeito Tairo aí.
13: É, mas aqui...
12: É, vai... Santo Antônio te deu uma mão.
13: Aqui
12: te
13: vai
12: deu querer... uma mão boa e muito boa.
13: Aqui em Vacaria tem muita gente que tem que fazer 300 Santo Antônio. Você é um deles.
12: E você e o Silvio também.
13: Nós
12: vamos ao boletim informativo da Câmara de Vereadores, Alduir Santos.
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15: Olá, um abraço a todos. Bom início de semana. Teve sessão extraordinária na última sexta-feira, onde foi aprovado um projeto de lei que ampliou o número de cargos efetivos de professor de educação infantil e ensino fundamental, anos iniciais na rede municipal de ensino. Com a aprovação, deste projeto, o inciso 2 do artigo 45 da lei passa a prever 472 cargos efetivos de professores, com carga horária de 20 horas semanais para a atuação na educação infantil até o quinto ano do ensino fundamental. O projeto cria 13 novas vagas no quadro do Magistério Municipal.
12: Agora são 8 horas com mais 41 minutos. Agora sim, vamos ao boletim informativo da Câmara de Vereadores da sessão de ontem, Alduir.
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15: Olá, um forte abraço a todos. Desde já, muito obrigado pela companhia. A Câmara de Vereadores aprovou na sessão desta terça-feira dois projetos encaminhados pelo Poder Executivo. O 095 autoriza a contratação temporária e emergencial de 14 servidores para a Secretaria de Educação. Serão contratadas 2 merendeiras, 9 atendentes de creche e 3 serventes, com vínculo inicial de 1 ano, podendo ser prorrogado por igual período. A medida busca suprir vagas abertas em razão de aposentadorias e do encerramento de contratos temporários. Também foi aprovado um projeto de lei que autoriza a cessão de uso de uma área de 1.925 metros quadrados no aeroporto para a empresa FB Administração e Participação Limitada. O prazo de cessão será de 15 anos. Em contrapartida, a empresa deverá investir R$60 mil em serviços de pintura e reforma do terminal de passageiros do aeroporto de Vacaria. A participação de representantes da Corsan Aegea no grande expediente da sessão de segunda-feira foi marcada por uma série de cobranças dos vereadores em relação aos serviços prestados pela concessionária no município. O espaço foi solicitado por meio de um requerimento do vereador Jorge Pires, que justificou a necessidade da presença da empresa diante das constantes reclamações recebidas pela Câmara. Na sessão desta terça-feira, o assunto seguiu repercutindo. Vamos ouvir a manifestação do vereador Jorge Pires.
16: Nós queremos é que, se existe pouca pessoa trabalhando, que contratem mais pessoas. O vereador Biasi falou sobre orçamento, sobre arrecadação, certamente é lucrativa. Então, enquanto não estão perdendo, não existe justificativa. Até empatarem o serviço com o lucro, eles têm que fazer reinvestimento. Então, acredito que este requerimento, essa oitiva, foi positiva no sentido de que, por mais que nos deixassem sem algumas respostas, levaram essas dúvidas e sabem que aqui, essa casa, todos os vereadores estão atentos e estão cobrando. E que sempre que houver uma ferramenta, um mecanismo apto a cobrar, a executar, daqui a pouco a tirar a titularidade, a tirar a concessão das mãos da empresa, nós assim trabalharemos.
15: O vereador Valdemiro de Oliveira Papado, líder do Partido Republicanos, está preocupado com a situação da distribuição das caixas de água.
17: Então eu fiquei pensando, se eles vão distribuir essas caixas d'água, como que as pessoas que vão receber esses reservatórios vão estar lá? A caixa d'água, 300 litros aí, hoje custa o quê? R$250, R$300. O problema é instalar. E também não adianta instalar as caixas d'água se não tiver água, né? E a pergunta que a gente faz, né? Que a gente, ela não respondeu. Essas famílias, tipo a Vila dos Peixes, que ficaram praticamente uma semana sem água, se vão ser ressarcidos esses dias, ela não soube responder. Mas espero que eles venham dar um descontinho, né?
15: A líder do PSDB, vereadora Deise Montanari, também se manifestou sobre o grande expediente da segunda-feira, que foram ouvidos os gestores da empresa Aegea Corsan.
18: E assim, colega vereador Jorge, eu gostaria de agradecer pelo teu empenho e pela tua dedicação, que não é de hoje que você vai atrás, que você vai a fundo e vai ali, vai aqui, liga para as cidades, para os municípios, para tentar trazer uma solução ao nosso município. E sim, eu também li esses comentários a respeito que não adiantaria ter mais reuniões aqui nesta casa a respeito disso. Só que se a gente parar nesse momento e não insistir no assunto, não tentar achar uma solução, como o colega Jorge está indo atrás, está fazendo, está pedindo, buscando soluções, como todos os colegas aqui também estão questionando juntos, aí sim que tudo vai por água abaixo, né? Água abaixo e sem água na torneira, né? Esse é o ponto.
15: O vereador Fernando Sequinato relatou uma outra preocupação que também tem com relação às contas de água.
19: Eu relatei a gerência antiga, ainda quando era Corsã, sobre a marcação do ar, o aumento das contas aí. Falta água, quando volta a água vem o ar junto. E eu desafiei a gerência passada e desafiei a de ontem também. E venho aqui pedir desculpas, como falei ontem, se eu tiver errado, porque não sou técnico. Mas marca o ar no relógio, principalmente os relógios novos, aqueles brancos que foram colocados. A prova é que quando falta água, a conta sempre aumenta.
15: O vereador Ricardo Padassol Montanha destacou que os gestores da empresa Egea Corsan deram prazo até julho para que sejam resolvidos os problemas, especialmente de abastecimento de água na cidade.
20: Então nós vamos ter que aguardar, e falo não apenas como vereador, como membro da sociedade. E quando tu tem essa atitude de se deslocar, de correr atrás e de persistir para que essas pessoas venham escutar reclamações, não do vereador Biasi, não do vereador Leandro, mas sim de quem nós representamos. Então, a respeito da Egea Corsan, temos que aguardar que essas soluções venham. Acredito, pela maneira que fomos tratados, que elas realmente dessa vez virão.
15: Ficamos por aqui com a edição de hoje do Câmara Informa. Obrigado pela sua companhia. Amanhã, quinta-feira, feriado nacional, não haverá expediente na Câmara de Vereadores de Vacaria. Estaremos de volta na sexta-feira com mais informações para você. Um bom feriado e até lá.
12: 8h48, boletim informativo do Poder Legislativo com o colega Aldir Santos. Às 8h48, com tempo bom, parcialmente coberto, encoberto, já vai o sol abrir aí.
13: Tá mais frio do que de manhã cedo agora,
12: verdade,
13: cara.
12: É verdade, 9 graus.
13: Mais frio, hein?
12: Esfriou. Vamos ao espaço comercial, voltamos na sequência.

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1: 8h54, 9 graus, segue tempo encoberto aqui em Vacaria e região. 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É só aquecer e bom apetite. 8h55, Betão, amanhã, logo de madrugada, teremos mais de 300 pessoas envolvidas. 171 tapetes vão ser confeccionados. Mais uma vez, será um espetáculo ao redor da Praça do Outro Filho em função do dia de Corpus Christi?
2: É, participam as três paróquias, né, dessa programação para a confecção dos tapetes, 57 tapetes por paróquia, 171 tapetes nós teremos ao redor da Praça do Outro Figo, Fabinho, amanhã.
1: Espetáculo.
2: Então, começa esse trabalho, já começa às 5 horas da manhã, inclusive avisando aí os motoristas, senhores motoristas, trânsito vai estar fechado.
1: Meia-noite a guarda já vai interromper
2: o trânsito. Uma hora, meia-noite, aí vai interromper o trânsito, tá?
1: E tem a missa com transmissão da tua rádio.
2: Sim, calma, vou chegar lá. Às 14h, tem a missa, não é? Tem a missa, a celebração solene em frente à Catedral Nossa Senhora da Oliveira, ali na Praça do Outro Figo, com transmissão da tua Rádio Fátima. Logo após a missa acontece a procissão. Então, a programação, então, a confecção dos tapetes começa às 5 horas da manhã, durante toda a manhã, e a partir das 14 horas a celebração da Santa Missa, com a participação das três paróquias e a transmissão da tua Rádio Fátima.
1: Fabinha, bem-vinda, bom dia.
3: Bom dia a você, bom dia a todos, apenas com a informação de que seguem as obras de paisagismo ali na rotatória da Júlio com a Militar, Ladimir, mas sim, o trânsito é normal no local, tá bom? Não tem nada de aglomeração de veículos, nem não tem nada lento, de trânsito lento, tem os cones ali para sinalização, mas os cones estão em cima do meio fio também, não atrapalham a passagem dos veículos, então o trânsito é normal.
1: Mas o pessoal tem que ter cuidado com a sinalização ali, né?
3: Muito inclusive cuidado, porque mesmo com todas as obras que foram realizadas, eu observava no final, no começo dessa semana, ali por volta de domingo, segunda-feira, que havia marcas de rodados de caminhões em cima, né, do trevo central ali, da rotatória em si, né? Então, mesmo com todas as obras, ela ainda não atende totalmente a necessidade. Fica um alerta até para o pessoal que vai circular por ali, que vai atravessar naquele local, que fiquem bem atentos, especialmente com os caminhões que continuam passando em cima do canteiro central.
2: Principalmente os caminhões que carregam um tora, eles vêm com dois.
3: Exatamente, essa aí.
1: A foto que o seu José manda do cara que passou em cima do canteiro.
2: Em cima do canteiro.
3: Caminhões maiores não conseguem trafegar ali. Então, mesmo com todas as obras que foram realizadas, não vou dizer que segue o problema, mas ali os caminhões seguem passando em cima da rotatória central.
1: 8h58, tempo encoberto, temperatura de 9 graus, vem na sequência então, notícias da hora e depois o temática na apresentação à primeira hora do colega o Betão Carneiro. Agradecendo a sua companhia, estamos então nesta quarta-feira, lhe desejando um excelente dia de muita saúde, paz, alegria e felicidades no seu coração.
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7: 8 horas, ou melhor, 9 horas. Notícias da hora. 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Nós vamos às informações da Central de Conteúdos da Rede Tua Rádio.
8: Em Marau, destaque para a estreia da AMF no Gauchão Série A de futsal. A equipe marauense inicia sua 8ª temporada consecutiva na elite do futsal gaúcho no feriado de Corpus Christi, quinta-feira, 4 de junho, 8 horas da noite, diante do Lagoa Esporte Clube. A partida será disputada no ginásio do Colégio Gabriel Taborim, em Marau, com ingressos comercializados no local. A competição reúne 16 equipes de diferentes regiões do estado e é considerada a principal disputa do futsal gaúcho. Da tua rádio Alvorada de Marau, Ana Lúcia Jacomini.
9: O município de Lagoa Vermelha recebeu nesta terça-feira o certificado de município amigo da vacina. Reconhecimento concedido aos municípios gaúchos que alcançaram as metas de vacinação estabelecidas em 2025 para os imunizantes pentavalente, tríplice viral e HPV. A certificação foi entregue durante cerimônia realizada na sede do Ministério Público em Porto Alegre. Lagoa Vermelha conquistou o selo prata. Da tua rádio Cacique de Lagoa Vermelha, Rudimar Galvão.
7: Com a terceira paralisação dos médicos nas unidades de pronto atendimento de Caxias do Sul, a prefeitura anunciou nesta terça-feira que vai quebrar o contrato com a empresa gestora, o Instituto de Desenvolvimento, Ensino e Assistência à Saúde, o IDEAS. No início da noite, por volta de 6h30, todos os atendimentos foram retomados nas duas unidades, garante a Secretaria Municipal da Saúde. Da tua rádio São Francisco de Caxias do Sul para a Rede Tua Rádio, Daniel Rodrigues.
10: Em Soledade, a Polícia Civil prendeu em flagrante um homem de 22 anos por tráfico de drogas durante cumprimento de mandado de busca e apreensão no bairro Ipiranga. Na ação, os policiais apreenderam porções de cocaína, uma balança de precisão e um telefone celular. Após os procedimentos na delegacia de polícia, o suspeito foi encaminhado ao presídio estadual de Soledade, onde permanece à disposição da justiça. Da tua rádio Cristal de Soledade, Kathleen Ox.
11: A Secretaria Municipal de Saúde de Vacaria informou que o programa Saiu Meu Exame realizou mais de 400 atendimentos na primeira semana de funcionamento. A iniciativa tem como objetivo reduzir a fila de espera por exames e consultas especializadas. Entre os procedimentos com maior número de encaminhamentos estão ressonâncias magnéticas, ultrassonografias e espirometrias, que concentravam grande demanda de pacientes aguardando atendimento. Além dos agendamentos, a Secretaria também trabalha na atualização dos cadastros. Até o final da semana passada, foram feitas mais de 800 ligações para pacientes inscritos nas filas de esperas. Desse total, cerca de 300 pessoas não foram localizadas ou não atenderam aos contatos. Da tua Rádio Fátima de Vacaria, Luiz Barreto.
12: O leilão de concessão das rodovias do Bloco 2 do Rio Grande do Sul será na próxima quarta-feira, dia 10 de junho, às 14h, na B3, em São Paulo. E nesta quarta-feira ocorre a sessão de recebimento dos envelopes das 10 da manhã ao meio-dia, também na B3. Essa concessão contempla 409 quilômetros de rodovias estaduais, localizados nas regiões do Vale do Taquari e no norte do estado, incluindo a ERS 324, na microrregião de Veranópolis, que tem pórticos de pedágio free flow previstos entre Nova Prata e Passo Fundo. A previsão do governo do estado é que a assinatura do contrato ocorra no mês de outubro. Da tua Rádio Veranense de Veranópolis, Daniela Afonso.
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2: 9h06. Você está ligado aqui na tua, na nossa Rádio Fátima de Vacaria. Estamos chegando para a apresentação do Temática nesta manhã de quarta-feira, dia 3 de junho do ano de 2026. É uma quarta-feira de tempo encoberto aqui na Grande Vacaria. Tivemos e ainda tem alguns pontos, cerração aqui na Grande Vacaria, né, na região. Então, senhores motoristas aí, muito cuidado nas nossas estradas, muito cuidado nas nossas ruas da nossa cidade aí. É intenso o movimento agora pela manhã aqui na área central de Vacaria e acredito que também nas nossas BRs. Meu colega Silvio, que veio de Bom Jesus agora cedo, me falava o movimento de carros indo daqui pela 285 em direção a Bom Jesus, em direção à Serra da Rocinha, é intenso. Então, muito cuidado, muita calma. Porque a partir de hoje é um feriadão. Muita gente está devido ao feriado de Corpus Christi de amanhã, feriado santo, como a gente diz, não é? Muita gente aproveita para esticar já a sexta-feira, o sábado e o domingo. E muita gente viaja, então. Então, muito cuidado nas nossas estradas aí aos senhores motoristas. Estamos chegando, então, nesta quarta-feira, 3 de junho de 2026, no nosso temático, nosso encontro de todas as manhãs aqui na tua, na nossa Rádio Fátima de Vacaria 90.5. Os nossos colegas de trabalho, como eu gosto de saudar, porque ninguém faz nada sozinho, e principalmente no rádio. Nós precisamos da colaboração e da participação de todos os colegas, não é? Eu só falo aqui, mas vem preparado também muitas coisas do programa. Então, Vladimir Fabres, Ronaldo Pontel, Fábio Achiller, Silvio Silveira Ramos, Luiz Barreto, Júlia Rodrigues, Francela Lochaide, Gislaine Moraes. No administrativo, a nossa querida Neiva Ramos. Na portaria, Carla Suzin, a nossa colaboradora, dona Erci Nunes. Na gerência, do Alexandre Dalbella, a direção do Frei Evaldo Valdir Freitas. Comigo aqui, o Caio Pivoto. Bom dia, Caio!
19: Bom dia, Betão, e bom dia também aos nossos queridos ouvintes.
2: Queridos ouvintes, qual é a temperatura aí, Caio?
19: 9 graus.
2: E a hora certa?
19: São 9:09.
2: 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O frio chegou? Claro que chegou. 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Conferindo a temperatura, Caio?
19: Temperatura de 9 graus.
2: Tempo encoberto na Grande Vacaria, mas o sol deve aparecer hoje, hein? E daí fica que nem ontem, não é? Tinha sol, mas estava um pouco frio, ventinho gelado nas ruas da cidade. Então, se prepara, não começa a tirar agora, sobretudo, casaco, a blusa, não. Se prepara aí, depois sai fora, tem que cuidar, né? Você sai da sala que tem ar-condicionado, vai para o corredor, vai, perigoso isso aí, perigoso. E na rua ainda, você sai do ar-condicionado, sai de uma sala e vai em frente à rua, leva aquele vento, aquele choque, né? Então, com muita calma nesses cuidados aí. 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Conferindo a hora certa, Caio.
19: 9:11,
2: 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Bem, a pauta do nosso temática, nesta quarta-feira, teremos aí o programa Conexão Cidadã, sobre a responsabilidade da Prefeitura Municipal. E em seguida, teremos uma entrevista que o Vladimir realizou com os diretores da Corsan, que estiveram aí, aqui em Vacaria, participando da sessão da Câmara de Vereadores, né? E os nossos ouvintes são os nossos repórteres e devem participar enviando uma mensagem de voz ou texto através do nosso WhatsApp 999-93-4202. Eu repito o WhatsApp aqui, 999-93-4202. Vamos então agora ao programa Conexão Cidadã sobre a responsabilidade da Prefeitura Municipal de Vacaria.
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21: Olá pessoal, bom dia, um abraço a todos e o desejo de uma ótima quarta-feira. Estamos chegando com as informações do governo municipal. A Prefeitura Municipal publicou o edital abrindo o período de credenciamento para várias especialidades na área da saúde. Essa chama de profissionais faz parte do esforço da administração municipal em acabar com as filas existentes para consultas especializadas. Hoje, os profissionais disponíveis não atendem à necessidade do município, o que compromete a efetividade das ações públicas de saúde comandadas pelo governo municipal. As contratações visam dar maior resolutividade assistencial, redução do tempo de espera para consultas especializadas e ainda a efetividade da assistência ofertada pelo município. As contratações decorrem também do fato de que o município não dispõe de corpo clínico suficiente para dar conta da demanda existente. O edital de credenciamento chama profissionais da endocrinologia adulta e pediátrica, reumatologia, dermatologia adulta e pediátrica, neurologia e psiquiatria adulta e também pediátrica. O edital completo para o credenciamento está publicado no portal da Prefeitura Municipal e podem habilitar-se profissionais de Vacaria e de outras cidades também. O município de Vacaria recebeu o reconhecimento com o selo de Cidade Amiga da Vacina. Os certificados foram entregues no dia de ontem em Porto Alegre aos municípios do estado que cumpriram as metas no sistema vacinal em suas mais diversas etapas e campanhas, especialmente nas campanhas voltadas para crianças e adolescentes no ano passado. A premiação promovida pela Secretaria Estadual da Saúde em parceria com o Ministério Público do Rio Grande do Sul avaliou as coberturas das vacinas pentavalente para bebês, tríplice viral para crianças e HPV para adolescentes. Em Vacaria, todas as ações preventivas cumpriram as metas estipuladas. A enfermeira Tatiane Boaventura, da Vigilância Epidemiológica, esteve em Porto Alegre ontem para receber a premiação e ela estabelece essa certificação como uma conquista pela dedicação de todas as equipes que se manifestam comprometidas com as ações preventivas de saúde.
22: Hoje nós estamos aqui em Porto Alegre, no Ministério Público do Estado do Rio Grande do Sul, recebendo com muito orgulho o certificado Selo Prata de Município Amigo da Vacinação. Vacaria, nos últimos 3 anos consecutivos, vem recebendo esse certificado. Isso é o reconhecimento de todo o nosso trabalho, do trabalho de todas as unidades de saúde, principalmente dos vacinadores, das equipes de saúde que estão lá na ponta e que buscam incansavelmente excelência no nosso trabalho. Eu gostaria de agradecer imensamente a colaboração e auxílio de todas as unidades de saúde e todos os profissionais do nosso município. E vamos em busca para o ano que vem do selo ouro novamente.
21: Rua coberta no centro de Vacaria. Essa semana, mais uma etapa na realização desse projeto de apoio ao comércio e também ao turismo. Foi assinado o contrato para a construção desse empreendimento que tem a participação da comunidade através da consulta popular. Esse espaço será também valorizado pela convivência da população. O prefeito Andrezinho anunciou essa nova etapa na construção da Rua Coberta.
23: Pessoal, notícia boa para a nossa cidade. Eu acabei de assinar o contrato com a empresa que vai construir a nossa Rua Coberta. Contrato esse no valor de R$1.300.000 da consulta popular que você, cidadão, também ajudou a elencar como prioridade aqui para o nosso município. A Rua Coberta certamente será um marco no centro da nossa cidade, porque nós vamos fazer uma grande revitalização, nós vamos melhorar a iluminação da nossa praça, nós vamos ter mais segurança. Quem ganha com isso? Quem visita a nossa cidade, é quem mora, quem vem para a praça, é para o nosso comércio, que eu tenho certeza que vai atrair mais pessoas para o centro da nossa cidade. Então é com muita alegria que nós estamos fazendo o anúncio da assinatura do contrato com a empresa que vai construir a nossa Rua Coberta.
21: Os jogos escolares vão além das práticas esportivas e promovem valores e ensinam disciplina e superação. A abertura dos Jogos Escolares do Rio Grande do Sul na etapa municipal aconteceu ontem no Centro de Acolhimento ao Turista, o CAT, aqui em Vacaria, e reuniu dezenas de estudantes de 23 escolas do município, estado e também Instituto Federal. Essa é uma oportunidade para, através do esporte, incentivar a prática esportiva entre os estudantes, promovendo valores como integração, respeito, disciplina e a superação, conforme avalia a professora Adriana Ferreira Boeira, secretária municipal de Educação.
1: Bom dia, Paulo. Bom dia a todos os ouvintes. Estamos vivendo um momento muito especial para as instituições de ensino. A realização dos Jogos Escolares do Rio Grande do Sul, os JERGs, etapa municipal com a participação de escolas municipais, estaduais e do IFRS Campus Vacaria. Os JERGs representam o maior evento esportivo escolar do nosso estado, reunindo milhares de estudantes e mobilizando toda a comunidade escolar em torno do esporte. E é aqui, na etapa municipal, que tudo começa. É o ponto de partida onde nossos estudantes vivenciam a competição, a cooperação e o espírito esportivo. Mais do que competir, nossos estudantes aprendem e participam das diferentes categorias, infantil e juvenil, em modalidades como futsal, voleibol, basquetebol, atletismo, entre outras, contemplando tanto esportes coletivos quanto individuais. Cada modalidade é uma oportunidade de desenvolver habilidades físicas, cognitivas e socioemocionais. Mais do que uma competição, os jogos representam um espaço extremamente rico de aprendizagem. É ali, nas quadras, nos campos e nas diferentes modalidades, que nossos estudantes vivenciam, na prática, valores que fazem parte da formação integral. Os campeões da fase municipal avançam para as próximas etapas, de coordenadoria, regional e, posteriormente, a final estadual, em um percurso que integra escolas de todo o Rio Grande do Sul. O verdadeiro aprendizado está nos valores construídos ao longo do caminho. Trabalho em equipe, o respeito às regras, a superação dos desafios, a convivência com as diferenças e o desenvolvimento integral dos nossos estudantes. Os JERGs fazem parte do processo pedagógico. Eles ampliam o que é trabalhado em sala de aula, em encontros que celebram a vida e o esporte. Por isso, quero parabenizar as escolas, professores, equipes diretivas, especialmente nossos estudantes atletas, que representam com orgulho suas comunidades. Que esta etapa municipal seja marcada pela alegria e pelo respeito. Seguimos juntos, acreditando que a educação também se constrói no esporte. Um abraço e bons jogos a todos.
21: E assim encerramos o nosso encontro desta manhã de quarta-feira. Estaremos de volta na próxima sexta. Até lá, bom dia.
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4: Nove horas vinte e seis minutos. Temperatura subiu, hein? 10 graus neste momento a temperatura, está se dissipando aí a cerração, a neblina, já está querendo aparecer as nuvens azuis, aí o sol vai aparecer aí, logo nós teremos o sol brilhando aqui na Grande Vacaria nesta manhã de quarta-feira. 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Participando do nosso Temática nesta manhã de quarta-feira, Ladimir Fabris chega com a informação, Ladimir.
5: E conforme o anunciado, estamos recebendo aqui nos estúdios da tua Rádio Fátima, Maraísa Mendonça Oliveira, diretora da Corsan AGE e que vem acompanhado o Alcir Grison, que atualmente exerce o cargo de gerente institucional da Corsan AGE. E vários assuntos de interesse da comunidade local, evidentemente sobre investimentos, melhorias no abastecimento e encaminhamentos para que alguns problemas pontuais sejam pelo menos amenizados aqui em Vacaria, como a falta de água nos bairros mais distantes do centro da cidade. Maraísa, tudo bem com a senhora? Bom dia.
6: Bom dia, muitíssimo obrigado pelo convite, pela oportunidade de estarmos aqui mais uma vez, né, falando com todos os ouvintes aí de Vacaria.
5: Alcir, bom dia.
7: Bom dia, Ladimir, bom dia a todos os ouvintes. Mais uma vez agradecemos pela oportunidade de estar aqui na tua Rádio Fátima, conversando com a comunidade aqui de Vacaria, comunidade essa que a gente tem um apreço muito grande e uma satisfação grande novamente estar aqui passando as informações positivas aí para a comunidade de Vacaria.
5: Começamos então falando do encontro no último dia 1º com os senhores vereadores, Alcir.
7: Nós recebemos um convite para participar da sessão da Câmara de Vereadores no dia 1º, né? Fizemos algumas explanações sobre o andamento dos projetos que nós temos de melhoria aqui no município de Vacaria. Prestamos alguns esclarecimentos aí a alguns vereadores e deixamos aí todas as informações para que os vereadores possam também, como líderes da comunidade, transmitir essa informação para os seus correligionários, para as suas pessoas que são liderados por eles, né? E os vereadores sempre têm um papel muito importante na comunidade, porque de fato são os representantes do povo. E para nós foi uma satisfação também participar da sessão na Câmara de Vereadores, trazendo essas informações com as melhorias que estão sendo feitas do projeto.

0: projeto que está em andamento, projeto esse que foi definido lá em janeiro e que nós estamos aí trabalhando para que até o final do mês de julho nós consiga concluir 100% do projeto.
1: Nesse projeto, tanto para o Executivo como para o Legislativo, a Corsan vem apresentando os resultados?
0: Estamos apresentando, o Executivo está acompanhando mais de perto agora. A gente conseguiu também passar para a Câmara de Vereadores todas as informações necessárias. Alguns vereadores a gente tem um contato mais próximo, né? Eles nos questionam, vice-prefeito, líder de governo na Câmara. Então, mas a gente está aí à disposição para sempre gerar informação para todos os vereadores, assim como os líderes comunitários que precisarem. A gente está sempre à disposição gerando as informações.
1: Dentro desse planejamento, nós tínhamos agora, para esta semana, a interligação, vamos direto ao assunto, diria eu, a nova adutora, porque vai continuar que está aí de 300 milímetros, mas temos essa de 500 agora. Esse trabalho vai ser executado na próxima semana?
0: Previamente nós tínhamos agendado para ser quarta-feira agora, tá? Em função do feriado, que a gente sabe que o município de Vacaria, ele recebe muitas pessoas em épocas de feriado, a gente, para não comprometer o abastecimento ou para amenizar o comprometimento, porque sabe que nós vamos ter que fazer uma intervenção na rede, nós vamos parar o abastecimento, mas é assim, ó, é um remédio que hoje ele se torna barato perto dos benefícios que ele vai nos trazer, né? Hoje nós, alimentação na saída da ETA é com uma rede adutora de 350 milímetros e nós vamos ter um complemento de uma rede de 500 milímetros. Então, a retomada no abastecimento, nossa pronta resposta será muito mais ágil após a interligação dessa rede de 500.
1: Bom, diretora Maraísa Mendonça Oliveira, da Corsan AGE, que outros investimentos estão acontecendo para que possamos resolver alguns problemas sérios de abastecimento aqui em Vacaria, principalmente nos bairros mais distantes do centro, Maraísa?
2: Então, nós fizemos aí toda uma modelagem do sistema de abastecimento de águas. Então, desde fevereiro, nós iniciamos algumas interligações, reforço de rede, instalação de alguns boosters, reservatórios, né? E aí, a gente tem feito isso de forma planejada. Por exemplo, por que que a interligação da adutora vai ser na semana que vem, de terça para quarta? O dia de menor consumo em Vacaria é geralmente de terça para quarta-feira. Então, nós fizemos um estudo detalhado para ver qual que seria o menor impacto. Então, nós aí vamos fazer várias comunicações ao longo da semana, porque essa paralisação especificamente atinge o município como um todo, né? A retomada será muito mais rápida, porque é a interligação de uma importante rede. E porque também nós já fizemos várias interligações do sistema, instalamos ventosas no sistema, os boosters, que são bombas que pressurizam as regiões mais distantes ou mais altas, para poder garantir, então, um pleno abastecimento, mesmo nos horários de pico. E quando houver alguma necessidade de manutenção, que a retomada e recuperação do sistema, ela seja mais rápida, né? Que foi uma das coisas que nós percebemos, é que após algumas manutenções, essa retomada ela era lenta. Então, nós estudamos os pontos e essas interligações menores também já estão ocorrendo e finalizam essa semana.
1: Bom, além disso, outros poços artesianos que vocês já perfuraram aqui ou reservatórios estão previstos neste plano de melhoria do abastecimento de água em Vacaria, presidente Maraísa?
2: Sim, e aí, para o ponto de vazão, o projeto que seguiu em frente, nós perfuramos dois poços, mas a vazão baixa, então nós estamos mexendo na captação, que é o primeiro, que a gente chama de primeiro recalque, que é o bombeamento, para ter uma capacidade maior.
1: Que é a barragem, para o ouvinte entender.
2: Exatamente. Então, nós teremos uma capacidade maior de bombeamento, então mais água disponível. A substituição da saída da adutora, ela distribui essa água de forma mais uniforme e a gente melhora a pressão do sistema, então a gente elimina aí esses pontos que tem baixa pressão na ponta de rede e também melhora e quando houver a necessidade de manutenções.
1: Com essas melhorias, especialmente a interligação da adutora de 500 milímetros, a senhora acredita que pelo menos vai amenizar esse problema constante da falta de água nos bairros mais distantes de Vacaria, do centro de Vacaria?
2: A modelagem é para resolver o problema, né?
1: Porque pra resolver.
2: Por isso que eu falo.
1: Gostei do que a senhora disse, é para resolver.
2: E o que é que eu falo? As melhorias do sistema, elas foram feitas dentro do sistema para resolver. O que é importante a gente saber? Nós temos quilômetros e quilômetros de rede de água. Então, o desabastecimento pontual, ele pode acontecer, o desabastecimento Correto. De um rompimento de adutora, né? Mas essa questão de estrangulamento, de demora na recuperação, o que apontou a modelagem, isso resolve. O sistema é dinâmico, a gente sempre vai estar fazendo melhorias, faz parte do sistema de abastecimento de água, mas para poder definir as melhorias que agora estão sendo realizadas, nós pegamos todo o histórico, todo o evento de desabastecimento que aconteceu em algum momento e essa modelagem é a modelagem proposta para melhor distribuição, então, do sistema de vacaria.
1: Alcir, quer complementar, Alcir, por favor?
0: Não, que nem a diretora falou, sempre vai haver alguma interrupção no caso de nós ter que fazer alguma manutenção de rede. Por isso que nós temos aquele programa da distribuição dos reservatórios gratuitamente, aí numa parceria juntamente com a prefeitura. Os reservatórios devem ser entregues em 20 dias, pelo que a nossa... 20 a 30 dias.
1: E são quantos ao todo?
0: São próximo de 1000 reservatórios, tá? O pessoal que se cadastrou, todo o pessoal que se cadastrou vai receber o reservatório. Aí nós vamos combinar com o prefeito, porque vai ter por parte da Secretaria de Assistência Social uma fiscalização na instalação desses reservatórios, na distribuição, mas nós vamos fazer um evento, vamos comunicar todo o pessoal cadastrado para vir fazer a sua, receber o seu reservatório e aí nós vamos dar ampla divulgação. E essas pessoas não vão sofrer mais, porque o reservatório vai dar autonomia de um dia de abastecimento, mesmo que tenha alguma interrupção.
2: Porque hoje o que, que a gente sente? Muitas pessoas, por não ter o reservatório, às vezes é uma manutenção pontual, mas ela é impactada de imediato, né? Então, de novo, a gente melhora toda essa parte de distribuição, né? Tratamento, captação, a distribuição, mas as manutenções eventuais, elas acontecem, faz parte da operação do sistema e esse projeto feito da doação das caixas d'água é justamente para quem hoje é impactado nessas manutenções, tenha como, então, não sentir o problema e quando ocorrer alguma manutenção que seja necessária.
1: Tá certo. Bom, presidente Maraíza e também o nosso diretor institucional Alcir, alguns outros problemas aí que vem acontecendo e que preocupa a comunidade. Começo. Vários e vários vazamentos. Demora no conserto. Tem vazamentos que os próprios moradores relatam que demora 15, 20 dias. Está faltando gente? O que está acontecendo? Ou é muito vazamento de água, rompimento de rede, Alcir?
0: Essas obstruções de rede, esse processo que a gente está fazendo...
1: São pontuais, mas existem.
0: O que acontece? Quando nós estamos fazendo essas interligações, sempre a despressurização da rede acaba formando alguma bolsa de ar, facilitando o rompimento de rede, tá? A nossa equipe está completa, o pessoal está trabalhando. Nós hoje não temos nenhum serviço aqui em Vacaria fora do prazo de atendimento. Nós estamos com 100% dos serviços dentro do prazo. Nós temos um prazo mínimo de atendimento, que nem vazamento de 2 a 3 dias. Claro que o seu vazamento ele é grande, nós não vamos deixar vazando, nós vamos de imediato fazer o conserto, mas a nossa equipe está trabalhando rigorosamente, está em dia os nossos trabalhos. O que, que acontece? Muitos casos é intervenções nossas mesmo, que a gente está fazendo. Às vezes o pessoal acha que é um vazamento, nós estamos fazendo um expurgo em função de que nós tivemos um procedimento na rede que nós precisamos pôr um pouco de água fora, expurgar essa água que entrou, que talvez possa dar uma coloração. Então, os vazamentos hoje são pontuais. Nós não temos aí um histórico hoje, no momento, de ter vários vazamentos na cidade. Acontece, vai continuar acontecendo, mas a nossa equipe está aí dando uma resposta imediata.
1: Presidente Maraíza, outra reclamação é a reposição, tanto do paralelepípedo como do asfalto. Além de demorar, uma reposição que deixa a desejar.
2: Nós fazemos por amostragem as verificações, mas todo e qualquer problema que for identificado, entrar em contato conosco através dos canais de atendimento, porque a gente vai lá e refaz o serviço, porque a gente tem que entregar nas condições em que nós identificamos, né? Então, nós temos hoje os prestadores de serviço, é dessa forma que é cobrado. Então, ficou a desejar, a gente vai, refaz. hoje, por que que a gente terminou o vazamento e não faz a recomposição asfáltica de imediato? Justamente porque a gente precisa que aquilo assente para evitar o recalque depois, mas se tiver qualquer problema, então que entre em contato conosco em qualquer tipo de serviço, porque nós estamos aí para prestar sempre o melhor serviço.
1: Tá. Alcir, algo a acrescentar ainda mais à comunidade nesta manhã, por favor?
0: Não, nós só queremos novamente agradecer, Ladmir, o espaço que a tua Rádio Fátima nos dá para que a gente tenha esse contato direto aí, a gente entra dentro das casas aí, falando com as famílias através da emissora de rádio. Isso para nós é muito importante, levar a informação e agradecer aí sempre a responsabilidade e a seriedade que a rádio trata esse assunto, porque é um assunto de extrema importância. Então, mais uma vez, o nosso muito obrigado pela parceria que temos com a rádio.
1: E conte sempre conosco aí, tá?
0: Muito obrigado.
1: Alcir Grisão, gerente institucional da Corsan AGE. Presidente, é sempre uma alegria recebê-lo aqui. O que a senhora diria nesse momento à comunidade de Vacaria em termos de trabalho, de investimentos e também na solução da questão abastecimento?
2: Então, nós estamos rodando aí, finalizando até final do mês que vem, o plano de investimentos, 7 milhões de investimentos de todos os que foram explicados aqui, interligações, bombeamentos, reservatórios, adutora. Pedir que as pessoas se preparem, né, então, para que no dia 10, que a gente vai ter um desabastecimento pontual, porque, querendo ou não, nós vamos parar a saída da estação de tratamento de águas, que é necessário. A rede já está toda executada, faltando apenas interligação, é uma importante etapa deste plano de investimentos, né? E aí depois nós vamos vindo aqui fazendo acompanhamento juntos e nós estamos sempre dispostos a vir aqui prestar esclarecimentos para que não hajam dúvidas, porque, de novo, o nosso objetivo é sempre prestar o melhor trabalho.
1: Obrigado, sucesso, conte sempre conosco, presidente.
2: Obrigada.
1: Valeu, Maraísa Mendonça Oliveira. Ela que é a nossa presidente aí da Corsan AGE, junto com o Alcir Grisão, gerente institucional, participando da nossa programação nesta manhã. Voltamos logo após os comerciais.
3: 9:41. Obrigado, Admir, trazendo esse importante trabalho com os diretores da Corsan que estiveram em Vacaria esta semana aí, conversando com os vereadores e com a comunidade da Grande Vacaria. Bom, rápido espaço comercial, mas eu volto na sequência com mais informações.
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3: 9 horas e 46 minutos. 9h46, nesta manhã de quarta-feira, temperatura de 10 graus, 10 graus é a temperatura, tempo encoberto ainda na Grande Vacaria. Eu falei antes do sol, mas o sol apareceu, foi embora de novo, não é? Vamos aguardar, 10 graus é a temperatura. 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Conferindo a hora certa, Caio.
15: 9h47.
3: 9h47, a hora certa dentro do nosso Temático. 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O Admir está chegando junto aqui para trazer algumas informações do nosso jornalismo nesta manhã de quarta-feira, véspera de feriado. Muito movimento nas estradas aí, minha gente, muito movimento nas estradas, mas com muita calma, com muita cautela, informando que os bancos, lotéricas, comércio funcionam normalmente nessa quarta-feira, tá? Amanhã é feriado, não funcionam os bancos, não funcionam as lotéricas, não funciona o comércio em geral, tá? Não funciona o comércio em geral. O pessoal quer saber a respeito de supermercados aí. Olha, tem que ver como vamos informar a respeito dessa situação de supermercados aí, não é? Vamos tentar nos informar para sabermos de como vai ser aí essa situação dos supermercados. 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Estou recebendo aqui a doutora Jéssica Lopes, que é uma das diretoras da Oral Sim Vacaria, Oral Sim Vacaria. E com muito prazer a doutora Jéssica Lopes está aqui, né? Para a gente falar a respeito da Oral Sim Implantes, que tem a melhor solução para devolver o seu sorriso e uma mastigação de qualidade. A prótese protocolo e para te explicar, para explicar melhor para nós aqui como funciona, nós estamos com a doutora Jéssica Lopes, diretora da Oral Sim Vacaria. Bom dia, doutora Jéssica.
15: Bom dia, Betão. Bom dia a todos os ouvintes da Rádio Fátima. É uma satisfação estar aqui mais uma vez para falar de saúde, para falar de sorriso, para falar de bem-estar, confiança, né? Muito bom estar aqui.
3: Bom, é muito importante, doutora Jéssica, saber que existe uma alternativa para recuperar a autoestima das pessoas com a garantia de um sorriso natural e funcional. Mas nos tire uma dúvida minha, uma dúvida dos ouvintes, não é? Como é que eles descobrem se podem fazer o tratamento de implantes dentários com a prótese protocolo da Oral Sim, doutora Jéssica?
15: Bom, Betão, a gente sempre fala para os pacientes, né, que cada caso é um caso, né? Então não adianta a gente olhar os dentes do vizinho que fez uma prótese fixa e já querer fazer igual. Ou a gente sempre fala assim, pode ser marcada uma avaliação, o paciente pode ir até a clínica, né? A gente faz uma avaliação, um raio-x panorâmico sem custo, justamente para o paciente conseguir sair de lá com um plano de tratamento, né? Sabendo se consegue devolver os seus dentes fixos em 2 semanas, se precisa esperar os implantes cicatrizarem, se tem bastante osso, se não tem bastante osso, se tem indicação, né? Porque hoje, Betão, a gente não tira mais dente bom para botar implante, né? Nem para botar prótese. Então, a gente faz uma avaliação minuciosa, né, de cada caso, para que o paciente consiga ter uma certeza de que dá de fazer, de quanto tempo demora, né, o seu tratamento. E é só marcar uma avaliação ali com a gente.
3: Bom, doutora Jéssica, são fatores como esse, não é, que dão ainda mais segurança para os pacientes e tornam a Oral Sim, né, uma referência nacional quando o assunto é saúde bucal e implantes dentários. Doutora, a senhora poderia falar sobre os benefícios da prótese protocolo para a mastigação aí?
15: Ah, com certeza, Betão. São inúmeros, né, imensuráveis. A gente sempre fala que o principal deles, claro, é a função, né? Então, mastigação, o paciente conseguir mastigar bem, não ter que chegar em algum lugar e ter que tirar a ponte, tirar a prótese, né? Porque a prótese fixa, ela devolve os dentes de uma forma fixa parafusada, né? Então, o paciente tem esse conforto, né, de fazer a higienização dela em boca, né, e não precisar ficar removendo ela. Outra questão também, né, é a autoestima. O paciente sorrir, dá uma gargalhada, não ter medo que a prótese desloque, né? Tudo isso é bem importante porque tem pacientes que acabam não saindo de casa ou não indo, por exemplo, jantar fora por desconforto, dor ou por vergonha mesmo, né, de dar um sorriso e aparecer o dentinho ali, de uma forma que o paciente não se sinta confortável, né? Autoestima, né? Tudo isso faz muito, muito sentido quando o paciente chega lá na clínica e fala assim que não está conseguindo sorrir, que não está conseguindo mastigar. E quando a gente devolve tudo isso, é muito gratificante.
3: Bom, nós estamos batendo um papo aqui com a doutora Jéssica Lopes, né? Diretora da Oral Sim Vacaria. Doutora, muitas pessoas nos perguntam e telefonam até. Nos fala uma coisa. Colocar um implante dói, hein?
15: Bom, Betão, a gente sempre frisa isso, né? Porque com as tecnologias que a gente tem hoje, o paciente não precisa mais sentir dor, né? Antigamente removia-se um dente, não dava nem sequer o ponto, não, né? O dentista muitas vezes não acabava não receitando medicação pré e pós-operatória, né? Então ali na clínica é o Dr. Leonardo, né, que faz essa parte de cirurgia. E eu faço toda a parte do planejamento. Então, antes do paciente iniciar o seu tratamento, ele vem na minha sala. Eu faço todas as perguntas para saber como está a saúde, para que o paciente inicie um dia antes da cirurgia toda a medicação pré-operatória, né? Anti-inflamatórios, antibiótico também. E aí, no pós-operatório, com certeza, esse controle de desconforto é reduzido tenho muitos pacientes que falam que acabaram nem tomando o remédio para dor, justamente porque o paciente não sente desconforto. O implante é como se fosse uma raiz artificial, né? Então, muitas vezes, no mesmo lugarzinho que a gente tira o dente, a gente já coloca o implante, né? Então, a cirurgia é uma cirurgia bem simples, né? Não é uma cirurgia que vá fazer com que o paciente precise ficar muitos dias em repouso, né? Mas é uma cirurgia que com certeza devolve muito, muito dessa questão, né? Do paciente conseguir ter os dentes fixos, né? Isso vale muito a pena.
3: Doutora Jéssica Lopes, que é a diretora da Oral Sim Vacaria, os implantes, eles duram quanto tempo? Eles têm algum prazo de validade, hein?
15: Bom, Betão, o implante, ele não tem prazo de validade, né? Então, até tem muitos pacientes, às vezes, que falta um, dois dentes, que eu sempre oriento, ó. Dá de fazer uma prótese, uma ponte? Dá, né? A nossa clínica faz também, todos os tipos de prótese. Mas o implante, nesse caso, ele é mais viável pela questão da durabilidade. Porque se um dente falha, se o paciente faz a prótese e um dente falha, normalmente o paciente perde a prótese. E se o paciente faz o implante, qualquer dente que venha a falhar, o implante vai continuar ali, né? Ele não vai... o paciente não vai perder o implante. Então, é muito mais vantajoso, né? O paciente só devolver aquele dente que está faltando nessa circunstância.
3: Bom, é muito bom saber que esse tratamento, né, ele é fruto da evolução do setor odontológico e é uma alternativa mais eficiente para devolver os dentes fixos, não é? E como é que as pessoas fazem, doutora Jéssica, para agendar uma avaliação com Oral Sim, hein?
15: Bom, Betão, a gente tem vários contatos, né? 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Tem muitos pacientes até que mandaram mensagem ali em outros contatos da clínica, porque o nosso WhatsApp, o referência ali, ele tá banido, né? Porque a Mari, a minha recepcionista, faz toda essa questão de agendamentos e de confirmações por esse telefone. E aí ele tá banido, mas então os pacientes podem entrar em contato com o telefone fixo que vão ter um retorno ali da nossa clínica. A gente trabalha com tecnologia, com scanner digital, né? Aquele molde, né? Com a massinha, o paciente não precisa mais passar por isso. Então a gente consegue, né, fazer com que o paciente tenha bastante conforto ali em todo o tratamento.
3: Bom, feriadão chegando, amanhã é feriado santo, né? Feriado de Corpus Christi. Como é que vai, sexta-feira é dia normal, como é que vai ser o expediente aí na Oral Sim Vacaria, hein?
15: A gente vai trabalhar amanhã no feriado e a gente vai folgar na sexta-feira, né? A gente entrou num acordo ali na clínica e vamos fazer dessa forma. Tem muito paciente que quis marcar a cirurgia para o feriado de Corpus Christi, porque aí teria folga no trabalho, né? Sim. E aí consegue ter mais dias ali de folga depois da cirurgia. Então, devido a isso, a gente vai trabalhar na quinta-feira, amanhã. Então, as agendas estão abertas, ainda tem horário para marcar a avaliação. E aí, na sexta-feira, a clínica vai estar fechada.
3: Ok, agradeço aqui a presença da doutora Jéssica Lopes, diretora da Oral Sim Vacaria. Oral Sim vai trabalhar amanhã, então agenda sua consulta hoje, agenda ainda hoje aí. Bom dia, bom final de semana, doutora Jéssica.
15: Bom dia, Betão. Um ótimo fim de semana para todo mundo, um ótimo feriadão.
3: Ok, obrigado, doutora Jéssica Lopes, diretora da Oral Sim Vacaria, que foi a convidada aqui do nosso Temática nesta manhã de quarta-feira.
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20: 10 horas. 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A Polícia Federal, em cooperação jurídica e policial com autoridades paraguaias e com apoio da Interpol, deflagrou nesta quarta-feira a Operação 7 Toneladas. Com o objetivo de desarticular organização criminosa investigada por tráfico internacional de drogas, lavagem de dinheiro e associação para o tráfico. A ação contou com 6 mandados de busca e apreensão e 4 de prisão preventiva no município de Passo Fundo, expedidos pela 5ª Vara Federal de Novo Hamburgo. Também foram determinadas medidas de bloqueio de bens e valores, além do sequestro de um imóvel rural localizado em Nonoai, apontado como o sítio utilizado para o transbordo da carga ilícita. A investigação iniciou a partir da apreensão de aproximadamente 7 toneladas de maconha pelo 3º Batalhão de Polícia de Choque. Em 2025, na zona rural de Nonoai. Na ocasião, a droga foi encontrada oculta sob uma carga lícita transportada em um veículo vindo de Ponta Porã, no Mato Grosso do Sul, município que faz fronteira com o Paraguai. O presidente Luiz Inácio Lula da Silva realiza nesta quarta-feira a 2ª reunião ministerial de 2026. Em meio a ofensivas dos Estados Unidos contra o Brasil. Entre os assuntos estão a proposta de novas taxas a mercadorias brasileiras e o anúncio do Departamento de Estado norte-americano de classificar facções criminosas como organizações terroristas estrangeiras. Esse será o primeiro encontro coletivo do presidente Lula com sua equipe ministerial, desde as trocas na Esplanada em abril. Tudo parece impossível até que seja feito. 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Um incêndio atingiu um prédio em Nova Delhi, capital da Índia, deixou 21 mortos e diversos feridos nesta quarta-feira. O edifício tinha um restaurante no térreo e unidades residenciais nos andares superiores. O incêndio foi extinto com a ajuda de 8 carros de bombeiros e mais de 40 pessoas foram resgatadas e levadas para hospitais próximos, informou a polícia de Nova Delhi em um comunicado. A causa do incêndio ainda não foi esclarecida. 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
1: Olá, gente, bom dia, forte abraço, são 10 horas e 7 minutos, 10 e 7, nosso muito obrigado pelo carinho, pela audiência e pela tua companhia. Amanhã, de quarta-feira, hoje dia 3 de junho, hoje quarta-feira, faltando 211 dias para acabar o ano, hoje é o dia de número 154, gente, faltando 211 dias para acabar o ano. Hoje, dia 3 de junho, é o dia da conscientização contra a obesidade mórbida infantil e dia mundial da bicicleta. Hoje no Brasil também é dia nacional da educação ambiental. Alguns destaques da data de hoje. Hoje comemora aniversário o município de São Luís Gonzaga, aqui no Rio Grande do Sul, a capital gaúcha do arroz carreteiro, também capital estadual da música missioneira. São Luís Gonzaga hoje comemorando aniversário. Nossa colega Gi, né? Não nasceu lá, Xande? A Gi Moraes? Eu acho que sim, né? Se eu não me engano, é São Luís Gonzaga, terra natal da nossa colega Gi Moraes aqui da tua Rádio Fátima. Um bom dia, um forte abraço, são 10 horas e 9 minutos, 10 graus a temperatura. 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E o recado do Frei Jaime Bittega, a frase do dia nessa manhã, aqui na tua Rádio Fátima.
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2: Para mentir, não é necessário falar. As piores mentiras são ditas em silêncio. Para mentir, não é necessário falar. As piores mentiras são ditas em silêncio. As palavras são reveladoras. Cada palavra não é apenas o somatório de consoantes e vogais. Cada palavra tem um significado, comunica um conteúdo, remete a uma interpretação. E olha só, para mentir, não é necessário falar, até porque as piores mentiras, elas acabam também se utilizando do silêncio. Por isso que se diz, quem cala consente. Às vezes, diante da mentira, nós silenciamos. Que nós sejamos pessoas da verdade, até porque foi Jesus quem nos disse: a verdade vos libertará. Queremos viver a liberdade, e liberdade é uma construção a partir da verdade. Quem é verdadeiro é também livre. Não vamos entrar nesta onda de um mundo que oficializou a mentira. Nós queremos seguir a verdade. Nossas palavras são verdadeiras. Queremos pronunciar somente a verdade. Para mentir, não é necessário falar. As piores mentiras são ditas em silêncio.
1: Dez horas e 13 minutos, 10 e 13, 10 graus a temperatura. Tá aí, né? Recado do Frei Jaime Bettega, a frase do dia. 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E aí, Betão, tudo bem? Bom dia.
3: Bom dia, Ronaldo. Tudo bem, tudo tranquilo, né? Aguardando o feriado de amanhã. Mas não é feriadão, hein? Já vou te dizer uma coisa, hein? Muita gente, sexta-feira, volta tudo ao normal.
1: Na
3: rede municipal.
1: Na rede municipal, tudo normal, então.
3: Tudo normal. Bancos, lotéricas, prefeitura, tudo normal.
1: Então, sexta, os postos de saúde vão estar atendendo, Betão?
3: Vão estar atendendo.
1: Sexta-feira. O pessoal tem perguntado.
3: Até agora
1: muito.
3: Não veio nada de oficial. Por quê? Porque na rede municipal de educação vai ter aula normal, tá?
1: Então, a gente pede alguém aí da Secretaria de Saúde, por favor, nos confirme, né? Se os postos estarão atendendo na sexta-feira.
3: Se receberam,
1: né,
3: alguma notificação.
1: É,
3: né?
1: Então, confirmem pra gente, por favor, pessoal da Secretaria de Saúde, se sexta-feira os postos estarão atendendo normalmente, os postos de saúde das unidades básicas de saúde, né? Dos bairros aí também, se estarão atendendo normalmente. Confirmem pra gente, porque a população tem pedido muito aqui nos recados que a gente recebe no WhatsApp. Mas, por enquanto, né, Betão? A formação de que vão estar atendendo,
3: eu
1: né?
3: Eu tô dizendo que é normal porque pelo seguinte, porque a educação será normal.
1: Uhum.
3: A educação vai ter aulas normal na rede municipal de educação. Na rede municipal vai ter aulas normal. Então eu acredito que as demais secretarias também trabalham normalmente na sexta-feira.
1: Esperamos a confirmação oficial, então.
3: Oficial.
1: 10 e 14, dois destaques importantes aqui do esporte. Nós tivemos ontem ali a Federação Gaúcha de Futebol, então, trouxe informação do Campeonato Gaúcho, o Gauchão Sub-17 O2, e o Glória Fava vai participar da competição. Então, Glória vai participar da competição, tá no grupo 1, ao lado da Safurza, Clube 1992, Panambi, Marau, Rio Grandense e Novo Horizonte, os times que o Glória vai enfrentar nessa primeira fase. São 3 grupos e um total aí de 22 equipes nessa fase classificatória, nessa primeira fase classificatória da competição. Então, Glória Sub-17 vai, ou Glória Fava, Sub-17, vai estar participando do Gauchão Sub-17 A2. E também destacando, ontem nós tivemos reunião na Federação Gaúcha de Futebol, também falando do Glória, a Federação Gaúcha havia definido num outro congresso técnico uma divisão de grupos aí para a disputa do Gauchão, 4 grupos com
3: quatro equipes,
1: e a fórmula mudou ontem, depois da reunião realizada. Ontem vai ser a mesma fórmula do ano passado, as equipes vão se enfrentar todos contra todos nessa primeira fase, e os 8 melhores classificam a próxima fase, né? Então, 8 melhores classificados estarão disputando as quartas de final, os 2 últimos serão rebaixados, o esquema parecido como o da divisão de acesso do ano passado, Betão.
3: Só que são 16 times que se enfrentam em turno único, como você falou, né? Todos contra todos. Ao final de que são 15 rodadas iniciais, como disse você, 8 melhores colocados se classificam para as quartas de final. E os 2 últimos caem para a terceirona 2027, tá?
1: É justo, né?
3: As quartas de finais, semifinais e finais serão disputadas no sistema de jogos de ida e volta, totalizando 21 datas e 134 partidas, tá? Então inicia no dia 2 de agosto. O Glória, houve sorteio, Passo Fundo e Pelotas, mais Apafute, Aimoré, Veranópolis, Guarani de Venâncio, Bagé e o Glória de Vacaria terão 8 jogos em casa. 8 jogos em casa e 7 jogos fora de casa.
1: Eu só mudaria uma coisa. Sabe o que eu mudaria? O campeão sobe direto. Campeão da primeira fase sobe direto e depois os times se enfrentam nos playoffs ali, quarta, semifinal, e aí o grande campeão seria o segundo que subiria.
3: Faz uns playoffs de segunda até o quinto,
1: não
3: é?
1: Não, pega. Sim. Pega o segundo até.
3: Equipes,
1: isso,
3: né?
1: Isso aí. E aí.
3: Como é feito no Paulista? Paulista é feito assim.
1: O campeão dessa primeira fase subiria direto, porque campeão, a melhor campanha, merece, né, Betão?
3: Mas é que no Paulista sobem 4 e cai 4. No Paulista eles fazem os 2 primeiros e sobem direto. E os outros 2 disputam um playoff com mais 4, com 4 equipes.
1: É, lá sobem 4, né? Sobem 4.
3: E aqui sobem só 2.
1: Sobem só 2. Eu faria o campeão subir direto pra dar emoção e depois os playoffs aí definir uma outra vaga. Mas tá aí definido então, né? Os 2 finalistas sobem para a Série A do ano que vem.
3: Você vai acompanhar na completa cobertura da tua, da nossa Rádio Fátima, o Glória da Divisão de Acesso 2026. O
1: campeonato começa dia...
3: Dia 2 de agosto e termina dia 1º de outubro.
1: Não é o contrário, dia 2 de agosto termina dia 31 de outubro.
3: É, então...
1: Falou dia 1º de outubro.
3: Falei 1º de outubro. Aham. É tanta data, né? Tanta coisa.
1: Vão estar disputando a Imoré, Pafute, Bagé, Brasil de Farroupilha, Brasil de Pelotas, Esportivo, Gaúcho, Glória de Vacaria, Gramadense, Guarani de Verão Soares, Lajeadense, Passo Fundo, Pelotas. Tem a dupla de Pelotas esse ano, né, Betão? Santa Cruz, União Frederiquense e Veranópolis.
3: Lembra quando eu falei ontem que eu seria a favor dessa fórmula aqui? Que é melhor do que aquela forma que eles apresentaram, quatro grupos de quatro equipes, classificando-se dois em cada grupo. Uhum. É muito perigosa, era muito perigosa aquela fórmula ali.
1: É, é.
3: Era muito perigosa você ficar fora já na primeira fase.
1: E chatinho de acompanhar, né?
3: E nessa
1: um monte de grupo e confusão.
3: E nessa você vai, é oito direto, né?
1: Uhum.
3: É oito direto. E daí a outra fase é aquele, é o Olímpico, não é? O carnê lá daí. O primeiro contra o oitavo, o segundo contra o sétimo, o terceiro contra o sexto, o quarto contra o quinto.
1: Muito bem. Um abraço aqui pro Jair Denis, pessoal lá da JJ, o Lavacar JJ, diz assim, ó, minha esposa esteve na UBS do Monte Claro, disseram que estará funcionando normalmente na sexta-feira. Obrigado, Jair. Grande abraço para você, amigão.
3: Nós estávamos esperando desde, olha, segunda-feira, nós mantivemos contato com a administração municipal aí e ficaram de nos dar o retorno, não nos deram o retorno. Nós estamos incomodando toda hora. E as pessoas nos ligando aqui, ó, vai funcionar a saúde, vai funcionar, não vai funcionar. Agora vem a confirmação, saúde vai funcionar. Então, é que nem eu estou dizendo, todos os órgãos da prefeitura vão funcionar sexta-feira. Rede Municipal de Saúde, Rede Municipal de Educação, Secretaria de Obras, todos. Não vai ter feriadão, minha gente, hein? Não vai ter feriadão para vocês, não. Só feriado é amanhã, sexta-feira é normal. E a rede estadual, sim, que vai fazer feriadão, tá? A rede estadual não terá aulas amanhã, quinta-feira, devido ao feriado, e não terá aulas na sexta-feira a rede estadual de ensino. A rede estadual de ensino não terá aulas na sexta-feira, tá? Conforme o calendário já programado durante todo o ano. Rede estadual não terá aulas na sexta-feira. Rede municipal, sim, terá aulas.
1: Muito bem. 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
12: E após a Copa tem mais dupla Grenal e o Glória na divisão de acesso. 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
1: 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Seguimos com o Temática nessa manhã. Agradecendo a todos aqui pela companhia. Manda teu recado, tua participação, tirar tua dúvida aí no WhatsApp 999-934202, tá? 999-934202. Betão, já que o pessoal tá perguntando bastante qual é o serviço aí do feriado, amanhã temos coleta de lixo normal, como é que tá aí?
2: É isso aí que você falou, coleta do lixo amanhã é normal, coleta do lixo é normal, não haverá transporte coletivo urbano amanhã.
1: Não haverá, então.
2: Não haverá, tá? É, supermercados, mercados de rede abrem as portas aí, e os demais aí vai ficar a cargo, né? Tem que ver como é essa convenção coletiva de trabalho aí a respeito da abertura ou não abertura dos estabelecimentos comerciais. Vamos aguardar, porque senão fica o horário de domingo.
1: Uhum.
2: Nós não temos aqui todas as informações desse mercado, aquele mercado assim. Então tem que, se você vai no mercado hoje, pergunta, olha, vocês vão abrir amanhã ou não vão abrir, né? Agora, então amanhã é feriado, tá? Mas na sexta-feira, Ronaldo, na sexta-feira todas as atividades estão liberadas, voltam ao normal na sexta-feira,
1: certo,
2: tá? Desde os bancos, lotéricas, comércios, supermercados, tudo volta ao normal, transporte coletivo urbano, coleta do lixo, que vai ser normal amanhã, continua na sexta-feira normal também, só para tranquilizar os ouvintes aí.
1: Uhum.
2: Tá? Outra informação também, o pessoal está nos perguntando a respeito do INSS, recebemos um comunicado aí, a agência do INSS de Vacaria não vai atender na sexta-feira. Esse do INSS é um órgão federal, eles vão fazer feriadão, quinta e sexta-feira. E só abre, então, hoje, a agência do INSS, hoje, e depois só segunda-feira.
1: Tá? Então, muito bem. Então, só retorna na segunda-feira.
2: Só na segunda-feira. Outra também a respeito de aposentados aí. Muita gente perguntando, por que não vou pagar o 05? Porque é o seguinte, os aposentados estão recebendo hoje, deixa eu pegar minha planilha aqui, hoje 3 e 8. Amanhã, quinta-feira, não haverá pagamento aos aposentados devido ao feriado de Corpus Christi. Os bancos não abrem amanhã.
1: Certo.
2: Tá? Não abre. Mas não tá no caixa eletrônico depositado? Não, não vai estar.
1: Não tá.
2: Sexta-feira, 4 e 9.
1: Certo.
2: E na segunda-feira recebem os aposentados de carnê 0 e 5.
1: 4 e 9, sexta?
2: 4 e 9, sexta.
1: 0 e 5, segunda.
2: Segunda-feira. Aí o pessoal, é o feriado, minha gente, é isso aí. É, outra coisa é referente também ao salário do trabalhador. Quando é o quinto dia útil? Quanto é o quinto dia útil nesse mês de junho? Muitas pessoas perguntando isso aí.
1: É sexta?
2: Não, o quinto dia útil é sábado.
1: Mas segunda,
2: terça, quarta, quinta, sexta. Olha aqui, ó. Segunda, terça, quarta. Quinta não é dia útil, quinta é feriado.
1: Quinta é feriado.
2: Sexta e sábado.
1: É, sábado é dia útil.
2: Sábado então, é dia útil.
1: Então só vão receber segunda.
2: As empresas, algumas estão pagando sexta, algumas estão pagando sexta.
1: É.
2: Outras pagam no sábado, porque é o quinto dia útil. Ou, como você disse, só segunda.
1: É verdade.
2: Né?
1: Então, tá.
2: Mas
1: bom,
2: o quinto dia útil é sábado, porque sábado agora é dia útil.
1: Tá certo, porque amanhã é feriado.
2: Amanhã é feriado.
1: E a celebração de Corpus Christi amanhã é às 2 da tarde, né?
2: É, começa já, a Praça do Alto Frigo vai ficar fechada aí ao trânsito, o pessoal tem que ter muito cuidado a partir dessa madrugada. O pessoal vai confeccionar os tapetes, começam às 5 horas da manhã a trabalhar ali.
1: Sim.
2: Medição, aquele negócio todo ali, porque serão 171 tapetes ao redor da Praça do Alto Frigo.
1: Certo.
2: 57 tapetes para cada paróquia. São 3 paróquias, Catedral, Glória e Fátima, né? 57 tapetes. Então, pela manhã, eu trabalho nos tapetes ali, tá? Um grande movimento, como a gente vê,

0: vai dar mais de 500 pessoas na Praça do Alto Filho, e a partir das as 2 horas acontece a celebração da missa, as 2 horas, missa em frente à Catedral Nossa Senhora da Oliveira, tá? A missa, leva a sua cadeirinha, leva o seu banquinho para você sentar ali e ficar tranquilo. E logo que termina a missa, nós teremos a procissão ao redor da praça, sob os tapetes.
1: Então, a celebração a partir das 2 horas e logo após a celebração, a procissão ao redor dos tapetes lá na praça, Cristo, né? Muito bem, essa, então.
0: E a missa você acompanha aqui na tua Rádio Fátima, tá?
1: É isso mesmo.
0: Leva o radinho, leva o seu radinho, o seu celular, vai escutando a missa aí, minha gente.
1: É verdade. Quem por um acaso também não puder comparecer, pode acompanhar a celebração com a gente através da tua Rádio Fátima 90.5. 10:31. 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Nosso muito bom dia para você que tá com a gente aqui no Temática da tua Rádio Fátima, Betão.
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1: Muito bem, gente, agora 10:33, 10 graus a temperatura, já a gente tá de volta com mais temática nessa manhã. 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Já voltamos, 10:34, 10 graus. Como é que é, Betão?
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1: 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Muito bem, 10:34, 10 graus, já voltamos, gente, bom dia.
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1: 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Vamos à previsão do tempo. Como fica o tempo para a sequência da semana? Kátia Valente.
11: Olá, amigos e caros ouvintes. Nesta quarta-feira, nós temos um tempo estável em grande parte do Rio Grande do Sul, mas com um pouquinho mais de nebulosidade aqui na parte mais, na porção mais nordeste do estado. Por isso, aqui na nossa região, uma maior variação de nebulosidade. Mas os prognósticos indicam que chuvisco pode acontecer, é mais para a parte litorânea mesmo, embora por aqui, né, nós tenhamos ainda um pouco de umidade presente na atmosfera, mas é mais no sentido da nebulosidade. Com relação às temperaturas, as máximas previstas vão oscilar entre 17 e 18 graus, não deve passar disso, de sendo 16, 17 nos pontos mais elevados aqui da região. Para quinta e sexta-feira, o tempo segue firme aqui na Serra e Campos de Cima da Serra. Temperaturas que devem oscilar entre 7 e 9 graus, 7 nas áreas mais elevadas, e máximas no período da tarde entre 18 e 19 graus, também não devendo passar mais do que isso. E assim acontece também na sexta-feira, com a presença do sol, apenas variação de nebulosidade e essas temperaturas amenas. Eu digo amenas porque a gente não tem tido, pelo menos nesses últimos 10 dias, um frio muito intenso, né? Não temos tido um frio intenso, na realidade, aqui na nossa região. As temperaturas estão, dá para se dizer, amenas para esta época do ano. Com a previsão do tempo, Kátia Valente.
1: Agora 18, faltando para as 11, 18 para as 11, 10 graus a temperatura. 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Vamos aos aniversariantes desta quarta-feira, gente.
13: 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Celebre o dom da vida com intensidade e gratidão. Felicidades hoje e sempre.
1: Parabéns e felicidades a você, aniversariante, nesse dia 3 de junho. Aniversariando em Vila Flores, Cesira Grande Beltrame recebe os parabéns dos familiares. Em Criciúma, Inês Leandro Pereira recebe os parabéns dos familiares. Monte Alegre dos Campos, Giovanni Silva da Silva recebe os parabéns dos pais Jurássic e Eloy. Em São Joaquim, João Lucas Marafigo recebe os parabéns dos familiares. Em Vila Flores está aniversariando José Premieri. Recebe os parabéns dos familiares. Em Vacaria, Laura Deon Pontel recebe os parabéns dos pais Bruno e da mãe Ana, dos avós, também dos tios. É a minha sobrinha, a Laura Lali. Parabéns, Laura. Felicidades. Muita saúde. Em Esmeralda, Luiz e Brende Souza recebe os parabéns da mãe Eunice, da avó, do irmão, tios, primos, do esposo e do filho. Parabéns. Em IP, Milton José Brolo recebe os parabéns dos pais e irmãos. Vacaria Ney Carlos Vieira Biglia recebe os parabéns da esposa Terezinha, dos filhos Ronei e Ronaldo. Em Monte Alegre dos Campos, Nicanor Souza Leandro recebe os parabéns da esposa Nilza, dos filhos Deise e David, da afilhada Camila e Vitória e dos familiares. Em IP, Rafael João Brolo recebe os parabéns da esposa Fernanda e da filha Ângela. Machadinho Chayane Lovato recebe os parabéns do esposo Tiago Polo. Monte Alegre dos Campos, Solange Fátima Jesus Pinheiro recebe os parabéns do esposo Aristeu, das filhas Sandra e Vanessa, dos netos Gabriel e Samanta. Nova Araçá, Thaís Valente Frasson recebe os parabéns dos pais e avós, Vacaria Valdira da Silva Vargas. Recebe os parabéns do esposo Ayrton, dos filhos Jonas e Bruna, dos netos e irmãos. Felicidades, parabéns!
17: A paz de Jesus e o amor de Maria estejam em seu coração. E o Senhor os abençoe hoje e sempre, na abundância do amor, da saúde, da alegria, da paz e de todo o bem. Em nome do Pai, do Filho e do Espírito Santo. Amém.
1: Faltando para as 11 graus a temperatura. Muito bem, tá aí os aniversariantes do Clube da Amizade. 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
18: 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Troca, troca. Vende uma casa de madeira para retirar do local. Interessados, tratar pelo fone 98408-2133. Balcão de empregos. Um senhor faz consertos de pinturas de micro-ondas e fornos, conserta tanquinho, centrífuga e faz limpeza de bocas de fogão a gás. Compra-se geladeiras, lareira e fogão a lenha. Interessados, entrar em contato no fone 549-9978-2438. Renovadora de pneus Zinzanotto contrata. Borracheiro com experiência. Para mais informações, comparecer na empresa ou tratar pelo telefone 54-3232-2582. Um senhor trabalha com pintura de casas, grades, pequenas reformas e consertos de telhados. Interessados, entrar em contato no fone 54-9811-4664. Lázari contrata mulheres para trabalhar com flores no turno do dia. Interessados, comparecer na empresa em horário comercial, com CPF, RG e comprovante de residência. A empresa Agroban Agroindustrial contrata mulheres para a função de embaladora no turno diurno. Oferece salário compatível com a função, refeitório na empresa e prêmio assiduidade. Interessados devem comparecer na empresa localizada no bairro Jardim América, com munidos de documentação. Espaço PET contrata auxiliar para banho e tosa com experiência, atendimento ao público e que goste de animais. Ligar pelo telefone 54-991-46-2331 ou na Avenida Juscelino Kubitschek de Oliveira, 8480, no Santa Terezinha. Cavalli Cozinhas contrata auxiliar de produção na linha de montagem sem experiência, sexo feminino ou masculino. Contratação imediata, salário atrativo. Interessados, levar currículo até a empresa na BR-116, número 8.151, em frente à DGSul, no período da tarde. Contrata-se pessoa com experiência em solda ou serralheria. Contatar pelo fone 54-996-82-5520. Pomar do Bresolim contrata cozinheira de segunda a sexta-feira. A empresa disponibiliza transporte. Interessados, entrar em contato pelo telefone 54-99697-1619. Pomar do Brizolim contrata tratorista para morar no local. Interessados, entrar em contato pelo telefone 54-99947-2601. Achados e perdidos. Foi perdida uma carteira de motorista em nome de Dilamar Gomes de Almeida, nas redondezas do bairro Monte Claro. Quem encontrar, for entrar em contato com a tua Rádio Fátima ou pelo telefone 54-99685-7298. Gratifica-se. Foi esquecido na loja Que Útil um alvará de funcionamento em nome de Tainara Santos de Lima. Poderá ser procurado na loja. Foram encontrados documentos e cartões em nome de Marilena dos Santos Ferreira. Poderão ser procurados na loja Que Útil. Anuncie você também no Oportunidades, tua Rádio Fátima. Venha até a portaria da emissora ou ligue para 3231-7500 e o WhatsApp 99928-1022.
1: D 10, soltando para as 11, loja Porteira do Rio Grande está recebendo os lançamentos da coleção Outono Inverno em calçados e confecções para toda a família. 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
1: 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Pela primeira vez desde a inauguração do Cristo Protetor em 2025, o entorno do monumento vai receber a tradicional confecção de tapetes de Corpus Christi. O evento vai ocorrer nesta quinta-feira em Encantado, no Vale do Taquari. A celebração deve reunir entidades, empresas, escolas, paróquias e voluntários em uma ação que une religiosidade, arte e turismo. A organização prevê a montagem de mais de 50 tapetes ao redor do complexo. Uma turista brasileira morreu após um acidente com um veículo em que ela estava em um safari na Namíbia, no sul da África. Ela foi identificada como Meire Amorim, de 46 anos. O caso aconteceu em 29 de maio. O carro cruzava uma rodovia a cerca de 110 quilômetros do destino final da viagem, quando capotou. Além dela, outros turistas também estavam no veículo, mas tiveram apenas ferimentos leves. Natural de Presidente Olegário, Minas Gerais, Meire era advogada da Caixa Econômica Federal e morava em Brasília. O irmão afirmou ainda que a família está cuidando dos trâmites para o traslado do corpo ao Brasil. 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O ministro das Relações Exteriores, Mauro Vieira, e o representante de comércio dos Estados Unidos, Jamieson Greer, tiveram um breve encontro nesta quarta-feira, no qual o norte-americano afirmou que está aberto a dialogar com o Brasil sobre as tarifas adicionais propostas sobre produtos brasileiros. Os dois se cruzaram nos corredores da reunião ministerial da Organização para a Cooperação e Desenvolvimento Econômico, OCDE, na França. Greer se aproximou do chanceler brasileiro para cumprimentá-lo e afirmou que os Estados Unidos seguem abertos a debater questões comerciais em discussão entre os dois países. 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
12: Onze e sete, de volta aqui na tua Rádio Fátima, de volta com o Temática dessa manhã, um oferecimento de Que Útil em promoção, produtos de leilão com qualidade e preço especial, parcela em até 10 vezes no cartão, com parcelas no valor mínimo de R$50. 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Um abraço, bom dia para minha querida amiga Nelci Godoy, ouvindo a gente. Oi, Nelci, um bom dia. Um abração, obrigado pela companhia. Um abraço lá para Nilce Godoy, para toda a família. 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Um abraço, um bom dia para nosso ouvinte, a Geni. Oi, Geni. A Geni, o Antônio Carlos, nossos amigos ali do bairro Monte Claro. Um bom dia para vocês. A Geni ali no bairro Monte Claro vindo a gente. Um abraço, bom dia. Geni, um abraço para você, para Antônio Carlos, para toda a família. Perguntando aqui como é que eu fui de férias. Fui bem, graças a Deus, viu, Geni? Um abração, muito obrigado pela companhia. Um carinho aí, um abraço para você também na audiência desta manhã. Vamos à nossa receita de hoje. Chegando por aqui com a Franciele Lorscheider. 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
12: E a receita de hoje aqui na tua Rádio Fátima. Tudo bem, Fran? Seja bem-vinda, bom dia.
13: Bom dia, Ronaldo. Tudo bem contigo? Quanto tempo,
12: tudo
13: né?
12: Tudo bem, verdade. Tá melhor?
13: Tô um pouco melhor.
12: É?
13: Bastante tosse ainda.
12: Eita. Que o pacote completo da, do inverno.
13: Não,
12: né?
13: Na verdade é garganta e tosse só. Agora melhorou a garganta, só continua a tosse, infelizmente.
12: É aquele pacotão, né? Que é coisa boa demais,
13: não
12: né?
13: Não tem como, olha.
12: Pra derrubar a gente é facinho, facinho.
13: Não consegue dormir, nossa, é horrível, viu?
12: Xarope e antibiótico
13: hoje
12: e por aí vai,
13: né? Exatamente, o chá, né? Chazinho, hoje, tua base de chá e xarope.
12: Meu Deus do céu.
13: Mas faz parte.
12: Faz parte. Fran, o que, que nós temos de receita para o pessoal que está ouvindo a gente hoje aí? Lembrando que a receita também todos os dias está disponível aí no nosso site, né? tuaradiofatima.com.br/receita do dia e também nas nossas redes sociais, né? Tá bom, pode tossir, Fran.
13: Tem que tossir.
12: Pode tossir.
13: Tomara que não me dê crise de tosse, né? Mas...
12: Meu Deus, tem um intervalo, ó. A tosse foi agora, então vamos fazer um intervalo aqui, ó. 2 minutos para a próxima tosse. Então
13: tá,
12: vamos com a receita.
13: Torta de bolacha.
12: Oba,
13: com paçoca.
12: Essa é boa, fácil de fazer e é uma delícia, né?
13: Ah,
12: e
13: com
12: é
13: certeza.
12: Tradicional aqui do nosso estado. Né?
13: Sim. Vamos lá, eu vou passar os ingredientes já da torta. É uma torta de bolacha com um creme de baunilha e leite e paçoca. Tá? Não é com chocolate ou chantilly. Diferente.
12: É diferente, realmente.
13: Vamos lá. Para o creme, 1 litro de leite, 3 gemas peneiradas, 1 lata de leite condensado, 3 colheres de sopa de amido de milho, 1 colher de chá de extrato de baunilha e 1 pitada de sal. Para a montagem, vai precisar de 2 pacotes de bolacha maisena, 1 xícara de leite para umedecer as bolachas e, para cobertura, 300 gramas de doce de leite, 1 caixa de creme de leite e 5 a 6 paçocas esfareladas. Então, esses são os ingredientes.
12: Muito bem. Repete.
13: Fácil, né?
12: Repete os ingredientes, pessoal. Não acompanhou os ingredientes? Tudo bem. A Fran vai repetir.
13: Vamos
12: e
13: lá.
12: E se você quiser a receita, depois pede pra gente ou confere lá no nosso site também, né, Fran?
13: Hoje é uma torta de bolacha.
14: De novo?
13: De novo?
14: De novo.
13: Mas quando que foi?
14: O mês passado.
13: Ah, então tá bom.
12: É que ele tem uma memória, assim, sensacional.
13: Não,
12: né?
13: Mas é uma torta diferente.
14: Ah, então vamos
13: essa
14: ouvir.
13: Essa é com paçoca.
14: Ah, com paçoca.
13: Isso. Vamos lá, vamos ver se tu gosta.
14: Irmão Janê. Com paçoca, irmão Janê.
13: É, vamos ver se tu gosta.
12: O Janê gosta de paçoca, né?
14: É.
13: Então vamos lá. 1 litro de leite, 3 gemas peneiradas, 1 lata de leite condensado, 3 colheres de sopa de amido de milho, 1 colher de chá de extrato de baunilha e 1 pitada de sal. Para montagem, 2 pacotes de bolacha maisena, 1 xícara de leite para umedecer as bolachas e, para cobertura, 300 gramas de doce de leite, 1 caixa de creme de leite e 5 a 6 paçocas esfareladas.
12: Muito bem, ó, o ingrediente é facílimo, gente. E para preparar também é fácil, Fran?
13: Fácil também. Vamos lá. Em uma panela, coloque o leite condensado, as gemas e o amido de milho. Misture bem até dissolver completamente. Adicione aos poucos o leite e vai mexendo sempre. Acrescente o extrato de baunilha e a pitada de sal. Leve ao fogo médio, mexendo sem parar. E quando começar a engrossar, continue cozinhando por mais 2 a 3 minutos ou até obter o creme liso e consistente. Desligue o fogo e cubra com plástico filme, em contato direto com o creme para evitar aquela formação da película. E deixe esfriar. Agora vamos à montagem. Passe rapidamente as bolachas no leite, não deixe encharcar. Em um refratário médio, faça as camadas. Creme de baunilha, bolachas umedecidas. Creme de baunilha, bolachas umedecidas. Repita até terminar os ingredientes. E finalize com uma camada generosa de creme. Para cobertura, em uma tigela, misture o doce de leite e o creme de leite. Mexa bem até o creme ficar homogêneo e brilhante. E espalhe essa cobertura sobre a última camada de creme. Para finalizar, polvilhe a paçoca esfarelada por toda a superfície. Leve à geladeira por pelo menos 6 horas. E para um resultado e um sabor melhor ainda, é deixar para outro dia. Na geladeira.
12: Dia seguinte.
13: Isso, pro dia seguinte.
12: Tem foto dela aí?
13: Tem.
12: Deixa eu ver.
13: Aqui, ó.
14: Diferente mesmo.
13: Vamos.
12: Agora vai aparecer.
15: Ali, ó. Ah, bonito, bonito. Bonito. Gostei,
13: ó,
15: gostei.
13: Então, o que tu acha?
14: Não, é bem diferente mesmo.
13: É, né?
14: É.
13: E fica gostoso.
14: O ouvinte,
13: né,
14: em casa fica só imaginando. Ah, sim. Dá uma fome isso aí, que Deus o livre.
13: E, não, tá, né? E já tá ali no Instagram, né? Também já pode ver a foto.
15: Ah, vai lá, vai lá nas redes sociais, pessoal. Vai lá. O site é tua Rádio Fátima / receita do dia, né, Fran?
13: / culinária.
15: Culinária, isso aí.
13: Isso.
15: Não dê bola que tu voltou na série até o já, Chico e o Teco
13: voltar, né?
15: Se entender, vai demorar um pouco. Tá. Ela já certo. Tá aqui, já tá aqui. A culinária, gente.
13: Isso.
15: Tua Rádio Fátima / culinária. Tá lá a receita do dia. Olha que tem de receita bonita aí que teve nas minhas férias. A receita do Schwanzschuh. Como é que era?
14: Joelho de porco.
13: Joelho de porco.
15: Não, tem que falar a palavra certa.
14: Ah, né? Então, é a palavra certa.
15: A palavra certa. Tem que falar em alemão, Betão. Ah.
14: Fala.
13: Vamos lá. Cadê o joelho de porco ali, ó? Schweinsach... Ah, já até eu errei, gente. Schweinsachse. Não repare que eu tô...
15: Muito bom.
13: Schweinsachse. Isso.
14: Joelho de porco.
13: Joelho de porco.
15: Não, Betão, vamos falar certo as coisas, né? Pra que nós, simplificar?
14: Pra nós lá no sítio é joelho de porco.
13: Joelho de porco, né? Pra que
15: dificultar. Não, tem que falar bonito. Schweinsachse. Como é que é? Schweinsachse, né?
13: Schweinsachse, isso aí.
15: Meu Deus do céu.
13: Schweinsachse.
15: Muito bem, tá aí a nossa receita de hoje.
13: Mas é de enrolar a língua,
15: mas,
13: né?
15: Mas, por favor, se é de enrolar a língua.
13: É até mais difícil que o meu sobrenome, né?
14: Nossa, pra comer é a coisa mais fácil que tem.
13: É, pra comer é, né?
14: É.
13: Muito bom.
15: Já tá disponível lá então, gente, ó, pra quem não é torta de bolacha com creme de baunilha, doce de leite e paçoca, uma delícia, gente. Olha, caprichada demais. Fran, brigadão.
13: Obrigada a você, Ronaldo. Agora já posso tossir, né?
15: Já pode.
13: Então tá bom.
15: A nossa ouvinte aqui, a Naura, disse o seguinte, que também tá gripada lá, disse que 12 dias pra curar essa gripe aí, viu?
13: Nossa,
15: tosse, febre. A nossa ouvinte querida, a Neura, aliás, a Neura Duarte, lá em Ana Rec. Um abraço, Neura. Um abraço,
13: melhoras.
15: Bom dia pra você aí também, né? 12 dias pra curar, viu, Fran? Então te prepara aí. Tá no quê?
14: Sem corrida.
13: Sem corrida.
15: Meu Deus.
13: Tem que cuidar agora.
15: Verdade.
13: Só repouso.
15: Deixa eu mandar um abraço, bom dia aqui também lá pro nosso amigão Daniel Sebastião, nosso ouvinte lá na Rodaros. Bom dia, Daniel. Um abraço pra você também na audiência aí, pessoal, ouvindo a gente aqui no Temática. 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Muito bem, vamos pro espaço comercial. Até mais, Fran. Pode ir indo lá com a Neiva, tá? Pode seguir lá. Betão, abre a janela aí um pouquinho pra gente, faz um favor. Tchau, Fran.
14: Sai esse vírus daqui,
13: né? Não é gripe.
15: Não.
13: É só dor de garganta, uma laringite.
15: Ah, tá bom.
13: É, então. Dor de garganta e tosse.
15: É, isso aí não é transmissível, né?
14: Não.
15: Então tá bom.
14: Não.
13: Não é.
15: Tchau, Fran. Um abraço. Até mais, viu? Não precisa vir amanhã. É. Amanhã é feriado,
14: não
15: vem mesmo.
14: Amanhã.
15: É só sexta. Pode.
13: Obrigado, né? Não tem a receita, então?
15: Não tem. Amanhã pode ficar,
13: então tá bom,
15: em casa.
13: Ficar em casa, então.
15: Tranquilo. É isso aí. Pode ficar. Tchau, Fran. Um abraço. 11h17, né, Betão? Vai pra lá, que nem diria o Silvio Santos. Vai pra lá. 12 graus, já voltamos.
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15: Agora 11h23, 12 graus a temperatura, 11h23. Estamos de volta aqui na tua Rádio Fátima, de volta com o Temática dessa manhã. 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
0: Ô, coisa boa. Joaquim, né? Abraço, Joaquim. Grande, Joaquim. Um abração e tudo de bom. Tá lá ouvindo a gente também nessa manhã. Sara, um beijo pra você, pra toda a equipe aí. Um bom trabalho, tá certo, querida?
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0: Tá aí a nossa querida Sara, direto da farmácia São João, gente, na Doutor Flores, bem no centro de Vacaria. Alô, Joaquim, um abração, meu amigo, tudo de bom. 11:28, 12 graus a temperatura, gente, 11:28. Vamos seguindo aqui no temática nessa manhã. 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
4: Assim como a pele, os lábios também ficam mais sensíveis quando o outono e o tempo seco chegam. Por ter uma camada mais fina de queratina, a região labial necessita de cuidados específicos para evitar o ressecamento, a exposição ao sol, o frio, a saliva, a poluição, ar-condicionado, uso de medicamentos e baixa ingestão de água. Por essa razão, é muito importante a utilização diária de protetores solares para prevenir o ressecamento, fissuras e lesões na boca. Se você não tem o seu, é bom providenciar. A manteiga de cacau até pode ser usada, mas não é a melhor opção, por ter um menor poder de hidratação nos lábios. O uso da manteiga de karité e os dermocosméticos contém substâncias com melhor atuação da hidratação dos lábios.

0: Esse foi o Bem Viver de hoje. E eu, Ana Paula Barros, volto já já com os meus lábios bem hidratados. E você? Até a próxima.
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3: 11:31, 12 graus a temperatura. 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Já já a gente está de volta aqui na tua Rádio Fátima. Bom dia.
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3: 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Olhar diferente com o Frei Osmar Otávio Júnior.
8: Cada pessoa é um teste, uma lição ou um presente. Quando nos decepcionamos com as pessoas por terem nos usado da pior forma, aprendemos a nos distanciar de quem faz mal. quando somos surpreendidos pela generosidade e pela bondade de gente verdadeira, aprendemos que o amor cura, salva e ilumina. Tanta gente entra e sai de nossas vidas ao longo do tempo. Tão variados encontros temos e ainda teremos pela nossa frente. E nós vamos ficando cada vez mais cheios de lembranças, de experiências, engrandecendo a nossa essência, trazendo-lhe sentimentos novos e intensos. Nem sempre será bom, nem sempre sairemos com coisas boas dos relacionamentos que tivermos, mas sempre poderemos sair mais fortes e seguros do que queremos ou não para nós. Algumas pessoas são verdadeiros testes em nossas vidas. Testam a nossa paciência, a nossa capacidade de nos manter em harmonia, de nos manter equilibrados. Testam o nosso humor, a nossa disposição para ouvir, para nos condoer, para nos compadecer. Testam até mesmo a nossa fé e a nossa crença em nós mesmos, em nossos princípios, em tudo aquilo que temos dentro de nós. Porque se trata de gente que não aprendeu a olhar para além de si mesmo. Certos indivíduos, por sua vez, por mais que seja difícil de compreender de início, chegam às nossas vidas para nos transmitir lições que levaremos para sempre conosco. Algumas vezes, lições tristes. Outras vezes, lições de amor. Quando nos decepcionamos com as pessoas por terem nos usado da pior forma, desvirtuando as nossas palavras, menosprezando os nossos atos, às vezes ferindo a nossa dignidade, aprendemos a nos distanciar de quem nos faz mal. Quando somos surpreendidos pela generosidade e pela bondade de gente verdadeira, aprendemos que o amor cura, que o amor salva e ilumina. E são exatamente estes seres iluminados que nos trazem lições de amor, os presentes com que a vida costuma nos presentear, para que não desistamos de continuar acreditando na força do bem, do que é bom, do que tem verdade. Os encontros mágicos que temos pelo caminho tornam tudo menos difícil, menos penoso, menos denso. Tornam tudo mais colorido, mais fácil de ultrapassar e de ser vivido em toda a sua intensidade. Nada menos do que a gratidão que nos nutrimos por essas pessoas é que nos alimentamos o melhor que carregamos aqui dentro. Como se vê, em vez de lamentarmos pelos desencontros que vêm nos desestabilizar os caminhos, é preciso retirar também destes momentos algo de bom, pois sempre podemos aprender, tanto com quem suga, quanto com quem soma. O que importa é aquilo que temos dentro de nós, aquilo de mais precioso e que nos reguarda de nos demorarmos na tristeza dolorida da nossa alma. É o amor verdadeiro, o amor do tamanho dos nossos sonhos. O amor sem fronteiras, sem máculas, o amor que alivia e que transforma. É dessa forma que o melhor de cada um permanece em nossos corações, tornando-nos mais fortes e mais felizes, haja o que houver. Até amanhã.
3: 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Eu quero mandar um abraço, um bom dia aqui para a nossa ouvinte, a Aparecida. A Aparecida diz que faz a receita da torta de bolacha, né, com pó para pudim. Que é boa ideia, né? Boa ideia. Um abraço, Aparecida. Bom dia para você, querida. Tudo de bom. Um abraço mais uma vez para minha querida Aneura Duarte, lá em Anahec, também na sintonia. Bom dia, um abração mais uma vez para Geni. Claro, Geni, vou passar aqui a receita do xarope
9: pra Franciele aí, o pessoal tá preocupado com a Franciele aí, por causa que ela tá meio, como é que se diz, Silvio? Meio pesteadinha, né? Mais uma receita de xarope aqui da nossa ouvinte, a Leonir. Oi, Leonir, um abraço, bom dia pra você. Obrigado, Leonir, um abração. Já tô passando tudo aqui pra Fran. Ó, Fran, tá cheio de receita de xarope aí. Agora é só fazer, né? Só fazer e se cuidar. Vamos seguindo, gente. 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
10: 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Troca. Vende uma casa de madeira para retirar do local. Interessados, tratar pelo fone 98408-2133. Balcão de empregos. Um senhor faz consertos de pinturas de micro-ondas e fornos, conserta tanquinho, centrífuga e faz limpeza de bocas de fogão a gás. Compra-se geladeiras, lareira e fogão a lenha. Interessados, entrar em contato no fone 549-9978-2438. Renovadora de pneus Zinzanotto contrata. Borracheiro com experiência. Para mais informações, comparecer na empresa ou tratar pelo telefone 54-3232-2582. Um senhor trabalha com pintura de casas, grades, pequenas reformas e consertos de telhados. Interessados, entrar em contato no fone 54-9811-4664. Lázari contrata mulheres para trabalhar com flores no turno do dia. Interessados, comparecer na empresa em horário comercial, com CPF, RG e comprovante de residência. A empresa Agroban Agroindustrial contrata mulheres para a função de embaladora no turno diurno. Oferece salário compatível com a função, refeitório na empresa e prêmio assiduidade. Interessados devem comparecer na empresa localizada no bairro Jardim América, com munidos de documentação. Espaço PET contrata auxiliar para banho e tosa com experiência, atendimento ao público e que goste de animais. Ligar pelo telefone 54-991-46-2331 ou na Avenida Juscelino Kubitschek de Oliveira, 8480, no Santa Terezinha. Cavalli Cozinhas contrata auxiliar de produção na linha de montagem sem experiência, sexo feminino ou masculino. Contratação imediata, salário atrativo. Interessados, levar currículo até a empresa na BR-116, número 8151, em frente à DGSul, no período da tarde. Contrata-se pessoa com experiência em solda ou serralheria. Contatar pelo fone 54-99682-5520. Pomardo Bresolim contrata cozinheira de segunda a sexta-feira, a empresa disponibiliza transporte. Interessados, entrar em contato pelo telefone 54-99697-1619. Pomardo Brizolim contrata tratorista para morar no local. Interessados, entrar em contato pelo telefone 54-99947-2601. Achados e perdidos. Foi perdida uma carteira de motorista em nome de Dilamar Gomes de Almeida, nas redondezas do bairro Monte Claro. Quem encontrar, for entrar em contato com a tua Rádio Fátima ou pelo telefone 54-99685-7298. Gratifica-se. Foi esquecido na loja Que Útil um alvará de funcionamento em nome de Tainara Santos de Lima. Poderá ser procurado na loja. Foram encontrados documentos e cartões em nome de Marilena dos Santos Ferreira. Poderão ser procurados na loja Que Útil. Anuncie você também no Oportunidades, tua Rádio Fátima. Venha até a portaria da emissora ou ligue para 3231-7500 e o WhatsApp 99928-1022.
3: 10 para o meio-dia, 14 graus. 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Já voltamos com o recado da Paróquia de Fátima, caminhando com as comunidades.
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1: 5 faltando pro meio-dia, 5 pro meio-dia, que útil. 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Hora do recado da Paróquia de Fátima, caminhando com as comunidades, com o Frei Protásio Ferronato. E na sequência estaremos de volta, eu e também a Gi Moraes, com o No Ponto.
2: Paz e bem, irmãos e irmãs na fé, a festa de amanhã de Corpus Christi é como que um prolongamento da Quinta-feira Santa, quando celebramos a última ceia de Jesus. Lá, o assento recai sobre o clima pascal, o mandamento do amor, o lava-pés e a ordem de Jesus de repetir seus gestos em memória dele. Na festa de Corpus Christi, o destaque é para a presença permanente de Jesus no meio de nós, sua presença sacramental na Eucaristia. E vale dizer, sempre de novo, que a Eucaristia, o corpo de Cristo, é esse pão vivo, pão que sustenta, pão que une o que estava separado, pão que envia o que estava parado. Corpus Christi é como que um convite do anjo: levanta-te e coma. Há uma cena no primeiro livro dos Reis que guarda uma beleza encantadora. O profeta Elias, exausto e sem forças, deita-se no deserto e pede a morte. Então um anjo o toca e lhe diz: levanta-te e come, porque o caminho é longo demais para tuas forças. Elias come e com aquela força, Elias caminha 40 dias e 40 noites. Somos nós também, muitas vezes, esse Elias. Chegamos na celebração eucarística, no domingo, por exemplo, e especialmente carregando o peso da semana, das relações machucadas, das incertezas que não se resolvem, do cansaço que vai além do físico. E é o Senhor que nos toca, oferece pão e diz: levanta-te, o caminho ainda é longo. Corpus Christi é a Igreja dizendo ao seu povo: pare um instante e vem comer. Paulo escreve a uma comunidade dividida, marcada por vaidades e disputas, e sem repreensão, sem um juízo moral sobre a comunidade, levou aquela comunidade de volta à mesa. Embora sendo muitos, diz Paulo, formamos um só corpo, porque todos participamos do mesmo pão. É ali, ao redor do mesmo pão, que as divisões perdem força. Pensemos. Programação da Paróquia de Fátima para o dia de hoje: missa na Igreja Matriz com bênção da saúde às 16 horas. Para o dia de amanhã, na solenidade de Corpus Christi, desde a madrugada, uma equipe vai estar traçando o local onde serão montados os tapetes, e a partir das 6 horas da manhã, as equipes das três paróquias estarão então montando os tapetes. Às 14 horas, as duas 2 da tarde, em frente à Catedral, missa campal e procissão com o Santíssimo Sacramento em torno da praça, seguindo o caminho dos tapetes montados. Será uma celebração única na cidade das 3 paróquias, uma ação conjunta. Venha, traga sua cadeira e participe deste dia de preceito, um dia religioso. E a coleta desta missa será totalmente, integralmente destinada às atividades, às ações filantrópicas, sociais da Liga Feminina de Combate ao Câncer. No dia 5, sexta-feira, missa no hospital às 15 horas, na matriz 18 horas e na comunidade Nossa Senhora da Luz, a missa do mês às 19 horas. No sábado, dia 6, missa na comunidade Nossa Senhora da Saúde, pela parte da manhã, às 10 horas, missa na comunidade São José, Monte Alegre dos Campos, 14h30, missa na comunidade das Irmãs, 15 horas, missa na matriz, 18 horas. No domingo, dia 7, missa e batizados na Igreja Matriz, às 9 horas, missa na comunidade São Cristóvão, Jardim dos Pampas, 9 horas, missa da festa na comunidade Nossa Senhora do Rosário, 10h30, missa da festa na comunidade em Ora Santo Antônio, no Passo do Carro, promoção da comunidade Nossa Senhora de Lourdes, missa às 10h30. Missa na comunidade São Francisco Monte Alegre dos Campos, 14h30. E missa na Igreja Matriz, às 19 horas, com o rito de entrada no catecumenato de 14 jovens e adultos. Pela intercessão de Nossa Senhora de Fátima, Deus abençoe a todos, em nome do Pai, do Filho e do Espírito Santo. Amém.

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1: Olá, boa tarde, 12:05, 14 graus a temperatura. Você está na tua Rádio Fátima e este é o No Ponto, trazendo os principais destaques, as informações desta quarta-feira, 3 de junho. Hoje, quarta-feira, 3 de junho, é o dia da conscientização contra a obesidade mórbida infantil, dia mundial da bicicleta, no Brasil, dia nacional da educação ambiental e aniversário do município de São Luís Gonzaga, no Rio Grande do Sul, comemorando sua data, terra natal da nossa colega, a Gi Moraes, né, Gi? Tudo
2: isso
1: bem?
2: Aí,
1: boa tarde.
2: Boa tarde. Boa tarde pra você e a todos que nos acompanham. Dia da minha terra, então.
1: São Luís Gonzaga, que é a capital estadual da música missioneira e capital gaúcha do arroz carreteiro,
2: isso,
1: né, Gi?
2: Isso aí.
1: Olha aí, gente. Então, terra de grandes nomes da nossa música também, né, Gi?
2: Sim, inclusive Pedro Hortaça, né, que nos despedimos aí há poucos dias.
1: É verdade, bem lembrado. Então, São Luís Gonzaga, comemorando aniversário na data de hoje, 3 de junho. 12:06, temperatura marcando 14 graus aqui nos campos de Cima da Serra. 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
2: 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Vamos aos destaques?
1: Vamos aos destaques desta quarta-feira, a partir de agora aqui no Ponto.
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0: Destaques desta quarta-feira, dia 3 de junho. Prefeitos da Amuxerre e Condessus estiveram reunidos ontem em Vacaria, onde trataram de diversos assuntos, inclusive da falta de efetivo do Corpo de Bombeiros. TSE atualiza o número de eleitores para a eleição de outubro e Vacaria está com 47.536 eleitores. Monte Alegre dos Campos tem 173 eleitores a mais do que o número de habitantes. Programação de Corpus Christi amanhã em frente à Catedral Nossa Senhora do Oliveira. Inicia às 14h. A missa será transmitida pela tua Rádio Fátima. Amanhã, dia de Corpus Christi em Vacaria, irá funcionar somente os serviços essenciais. A coleta de lixo orgânico e seletivo será normal. A Associação dos Vitivinicultores dos Campos de Cima da Serra busca denominação de origem para os vinhos da região. Núcleo de Mulheres Empreendedoras da SIC de Vacaria recebe homenagem da Assembleia Legislativa nesta quarta-feira. Previdência Social paga hoje os benefícios e a segunda parcela do 13º salário para os aposentados de final 3 e 8. E prefeito de Esmeralda autoriza o início das obras de ampliação do Centro de Eventos 27 de novembro. Serão investidos mais de R$700 mil.
1: Destaques do No Ponto, também informações do esporte, o giro de notícias pelos municípios da região, as oportunidades, destaques do trânsito e da área da segurança. A partir de agora, no Ponto, uma produção da nossa central de conteúdos com Fábio Schiller, Betão Carneiro, Caio Pivoto, Franciele Lorscheider, Luiz Barreto, Júlia Rodrigues. A apresentação de Ronaldo Pontel e Gislaine Moraes. Na central de gravações, Silvio Silveira Ramos, gerência de Alexandre Dalbelo, superintendência Frei Evaldo Valdir Freitas. 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Meio-dia e 10, as informações do esporte com Betão Carneiro.
2: Os principais destaques esportivos desta quarta-feira aqui na tua Rádio Fátima. Vamos iniciar falando em futsal. Taça Cidade de Vacaria de Futsal 2026. Tivemos mais 3 jogos ontem à noite no DMD com os seguintes resultados. Só uma olhadinha: 10, Vale Real 1. Santa Cruz 3, Unidos 2. Real Madrid 3, Boca Juniors 1. Hoje, quarta-feira, 19h30, no Ginásio de Esportes Oscar Francisco Leonardelli, DMD, teremos os seguintes jogos: Soliane Pinturas contra União City, Santa Fé contra Morgueados e La Máquina contra Action. São os 3 jogos que fecham essa rodada da Taça Cidade de Vacaria de Futsal 2026. Campeonato Municipal de Amadores Série B, nós temos a classificação aqui e você sabe, hein? Classificação do campeonato nessa primeira fase da Série B, as equipes estão distribuídas em 3 grupos e avançam à fase eliminatória os 2 primeiros colocados de cada chave, além dos 2 melhores terceiros colocados, totalizando 8 classificados, hein? Os 2 primeiros colocados de cada chave, além dos 2 melhores terceiros colocados, 8 se classificam. Vamos ver então aqui, ó. Grupo A, nós temos Morgueados com 9 e Academos com 9. Seriam as 2 equipes que estariam classificadas hoje. Vila 9 com 7, Vila Real 7. Bayer com 6, Esporte com 4 e Pumas com 1 ponto ganho nesse grupo A. No grupo B, Resenha com 10, PSG com 8. As 2 equipes estariam classificadas. Planalto com 7, Tempestade também com 7. Leicester com 4, Ferroviário com 3 e Santa Fé com 1 ponto ganho. No grupo C, da Série B do Campeonato Municipal de Amadores, União PDC com 9, Boca Juniors com 8. Seriam as 2 equipes classificadas hoje. Boca Juniors leva vantagem sobre o PCV, que tem 8 também, mas o Boca Juniors tem 5 gols a favor e o PCV tem 2 gols somente, não é? Então, União PDC com 9, Boca Juniors com 8. Em terceiro, PCV com 8. Em quarto, São Caetano com B com 7, Ponte Preta com 6, Atlético Guerreiros com 1, Santa Cruz também com 1. PCB também se classifica como a melhor equipe em terceiro lugar. A melhor equipe em terceiro lugar, o PCB se classifica porque as outras equipes que estão em terceiro lugar têm 7 pontos ganhos. Então está aí, faltando aí, já estamos na 5ª rodada do Campeonato Municipal de Amadores de Vacaria, faltando apenas uma rodada para se confirmar a classificação dessas equipes na Série B. Vamos agora para a Série A do Campeonato Municipal de Amadores, que tem a 2ª rodada no próximo domingo, dia 7 de junho. É a 2ª rodada. No campo do Simba, 13:30, São Caetano A contra Cavaleiros, 15:30, Real Madrid e Tigres. No campo do Cristal, 13:30, Rio Branco contra Ponte Preta, 15:30, Atlético Imperial contra Borrachos. No campo do Esporte Clube Brasil, 13:30, Águia Tricolor contra Arsenal, 15:30, União Chico Mendes contra o Avaí. Folga nesta 2ª rodada da Série A equipe do Cristal. Falando agora em futebol profissional, vamos falar a respeito do Glória Sub-20, a Fava, que tem compromisso no próximo domingo, jogando fora de Vacaria, contra o Futevida, o jogo do Glória contra o Futevida no próximo domingo. Glória está na 3ª posição no campeonato, o Futevida é o líder do campeonato Sub-20-2. Jogo é fora de Vacaria no próximo domingo para a equipe do Glória, minha gente. Divisão de acesso vai ter VAR nos jogos que valem vaga do gauchão. A Federação Gaúcha de Futebol realizou ontem, terça-feira, o Conselho Técnico do Gauchão para a Série A2 2026. Nesse encontro, que reuniu dirigentes e representantes das 16 equipes confirmadas na disputa, foram definidas as diretrizes e o modelo da competição para esse ano. Contudo, o grande destaque dos bastidores ficou por conta de um anúncio que é o confronto das semifinais, partidas que definem os dois clubes que sobem para a divisão, contarão com o suporte do árbitro de vídeo, o VAR. O campeão e o vice-campeão gaúcho vão garantir acesso direto ao Gauchão 2027. A reunião definiu, com a aprovação dos clubes, o campeonato se desenvolverá da seguinte forma. Primeira fase, os 16 times se enfrentam em turno único, todos contra todos. Ao final das 15 rodadas iniciais, os 8 melhores colocados se classificam para as quartas de finais. Rebaixamento. Os 2 últimos colocados na tabela de classificação serão rebaixados para o Gauchão Série B, terceirona 2027. Mata-mata. As quartas de final, semifinais e finais serão disputadas no sistema de jogos de ida e volta, totalizando 21 datas e 134 partidas ao longo de todo o certame, que se inicia no dia 2 de agosto. Além do regulamento, o Conselho Técnico alinhou detalhes importantes sobre a tabela e o mando de campo de clássicos tradicionais. Por critério técnico e acerto prévio entre as diretorias, ficou definido que as equipes do Passo Fundo e do Pelotas são as mandantes dos seus respectivos clássicos regionais nessa edição. Para equilibrar o número de partidas em casa, uma vez que o turno único possui número ímpar de jogos por clube, 15 rodadas, a Federação Gaúcha realizou um sorteio. Ficou estabelecido que, além de Passo Fundo e Pelotas, outras 6 clubes terão o privilégio de jogar uma partida a mais dentro dos seus domínios, 8 jogos como mandante e 7 como visitante. São eles Apafute, Aimoré, Veranópolis, Guarani de Venâncio, Bagé e o Glória da Vacaria. Portanto, o Glória vai jogar 8 partidas em Vacaria e 7 partidas fora de Vacaria. O campeonato começa no dia 2 de agosto e vai até o mês de outubro. O novo treinador do Glória, William Campos, vem mantendo contatos com a direção do Glória para formar o plantel para a contratação de jogadores, não é? E na próxima semana ele vai estar em Vacaria, onde presencialmente vai conversar com a direção do Glória. O Glória se reapresenta dia 1º de julho, dia 1º de julho, quando começa as atividades no Grêmio Esportivo Glória, visando a divisão de acesso 2026, que você vai acompanhar aqui na tua, na nossa Rádio Fátima de Vacaria. Seleção brasileira já está treinando nos Estados Unidos, tem o último amistoso, é no próximo sábado contra o Egito, às 19 horas. Esse amistoso da seleção, você acompanha aqui na tua Rádio Fátima, em parceria com a Rádio Gaúcha também, sábado, 19 horas. Esses os principais destaques esportivos. Você está e vai continuar ligado aqui na tua, na nossa Rádio Fátima de Vacaria.
0: Ok, obrigada, Betão, pelas informações do esporte que chegam para Macedo Distribuidora. 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Depois do intervalo, a gente confere por aqui as informações do tempo. Agora, 12:17.
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0: Meio-dia e 23, 15 graus a temperatura. 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
2: 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Chegando com as informações do tempo, Kátia Valente.
3: Olá, amigos e caros ouvintes. Nesta quarta-feira, nós temos um tempo estável em grande parte do Rio Grande do Sul, mas com um pouquinho mais de nebulosidade aqui na parte mais, na porção mais nordeste do estado. Por isso, aqui na nossa região, uma maior variação de nebulosidade. Mas os prognósticos indicam que chuvisco pode acontecer, é mais para a parte litorânea mesmo, embora por aqui, né, nós tenhamos ainda um pouco de umidade presente na atmosfera, mas é mais no sentido da nebulosidade. Com relação às temperaturas, as máximas previstas vão oscilar entre 17 e 18 graus, não deve passar disso, de sendo 16, 17 nos pontos mais elevados aqui da região. Para quinta e sexta-feira, o tempo segue firme aqui na Serra e Campos de Cima da Serra. Temperaturas que devem oscilar entre 7 e 9 graus, 7 nas áreas mais elevadas, e máximas no período da tarde entre 18 e 19 graus, também não devendo passar mais do que isso. E assim acontece também na sexta-feira, com a presença do sol, apenas variação de nebulosidade e essas temperaturas amenas. Eu digo amenas porque a gente não tem tido, pelo menos nesses últimos 10 dias, um frio muito intenso, né? Não temos tido um frio intenso, na realidade, aqui na nossa região. As temperaturas estão, dá para se dizer, amenas para esta época do ano. Com a previsão do tempo, Kátia Valente.
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3: Estamos de volta, a hora certa agora, 12:32, loja Flecha, frio chegando, deixa ele lá fora. 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
4: Polícia Rodoviária Federal não registrou acidentes com lesões na manhã desta quarta-feira. Nas BR-116 e 285 que passam por Vacaria e região dos Campos de Cima da Serra. De hoje até domingo, a PRF está realizando a Operação Corpus Christi. No posto da PRF de Vacaria, haverá reforço de policiais vindos da Delegacia de Caxias do Sul. Também neste período, serão realizadas operações especiais com a utilização do bafômetro e também do radar fotográfico. Guarda Municipal atendeu nesta terça-feira apenas um acidente de trânsito com danos materiais. Quatro condutores foram notificados, sendo dois na Zona Azul. Também ontem, a Guarda Municipal atendeu uma ocorrência da Lei Maria da Penha no bairro Barcelos. Corpo de Bombeiros de Vacaria registrou quatro saídas nas últimas horas. A primeira foi ontem pela manhã no bairro Jardim dos Pampas, onde uma pessoa teve um mal súbito e foi encaminhada ao Hospital Nossa Senhora da Oliveira. Às 11:54 da manhã, na rua Hermaniza Noto, bairro Kennedy, foi prestado auxílio a um homem de 34 anos que foi agredido violentamente em via pública. Com vários ferimentos, ele foi encaminhado ao Hospital Nossa Senhora da Oliveira. Ontem pela manhã, Corpo de Bombeiros de Vacaria prestou auxílio a um homem de 55 anos que foi atingido pelo galho quando cortava uma árvore no interior de Esmeralda. Ele teve vários ferimentos e também foi encaminhado ao Hospital Nossa Senhora de Oliveira. Por volta das 3 horas da madrugada de hoje, Corpo de Bombeiros prestou auxílio a um rapaz de 27 anos no bairro municipal. Desconhecidos invadiram a sua residência, ele foi agredido violentamente, teve vários ferimentos, principalmente na cabeça, e foi encaminhado para atendimento no Hospital Nossa Senhora da Oliveira. Inclusive, este fato já está sendo investigado pela Polícia Civil. O 10º Batalhão de Vacaria, que tem abrangência em 24 municípios, no mês de maio, atendeu a 745 ocorrências e deteve 136 pessoas, sendo que 8 por estarem foragidas do Poder Judiciário. Também no mês de maio, nos 24 municípios de abrangência do 10º BPM, foram realizadas 1.029 barreiras policiais, identificadas 7.451 pessoas e vistoriados 4.890 veículos. Vladimir Fabris para a tua Rádio Fátima.
5: E amanhã, quinta-feira, feriado religioso de Corpus Christi, as três paróquias, Nossa Senhora da Oliveira, Glória e Fátima, estarão participando da programação. Serão confeccionados tapetes em torno da Praça da Outro Filho. Cada paróquia vai confeccionar 57 tapetes, sendo que diversos setores das paróquias da Catedral, Fátima e Glória estarão se preparando para a participação no evento, que une os fiéis, portanto, das três paróquias. A confecção dos tapetes inicia amanhã às 5 da manhã, na Praça da Outro Filho. Às 14h, com transmissão da Tua Rádio Fátima, acontece a missa e também a procissão em frente à Catedral Nossa Senhora da Oliveira e a procissão em torno da praça. A coleta que será realizada durante a missa será destinada à Liga Feminina de Combate ao Câncer. Meio-dia e 36 minutos, temperatura 15 graus. Agora as oportunidades aqui na Tua Rádio Fátima.
3: 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Troca-troca. Vende-se uma casa de madeira para retirar do local. Interessados, tratar pelo telefone 98408-2133. Vende-se feno e pré-secado de trevo, dátilo e festuca em fardos grandes e pequenos. Também disponível pré-secado de aveia em fardos grandes. Interessados, entrar em contato pelo telefone 549-9974-1038 ou 549-9622-1505. Balcão de empregos. Um senhor faz consertos e pinturas de micro-ondas e fornos. Conserta tanquinhos, centrífuga e faz limpezas de bocas de fogão a gás. Compra-se geladeiras, lareira e fogão a lenha. Interessados, entrar em contato pelo telefone 549-9978-2438. Renovadora de pneus Suzin Zanotto contrata borracheiro com experiência. Para mais informações, comparecer na empresa ou tratar pelo telefone 54-3232-2582. Um senhor trabalha com pinturas de casas, grades, pequenas reformas e consertos de telhados. Interessados, entrar em contato pelo telefone 549-811-4664. Lázari contrata mulheres para trabalhar com flores no turno do dia. Interessadas, comparecer na empresa em horário comercial, com CPF, RG e comprovante de residência. A empresa Agroban Agroindustrial contrata mulheres para a função de embaladora no turno diurno. Oferece salário compatível com a função, refeitório da empresa e prêmio assiduidade. Interessados devem comparecer na empresa, localizada no bairro Jardim América, munidos de documentos. Espaço Pet contrata auxiliar para banho e tosa, com experiência, atendimento ao público e que goste de animais. Contatar pelo telefone 549-9146-2331 ou na Avenida Juscelino Kubitschek de Oliveira, 8480, Santa Terezinha. Cavalli Cozinhas contrata auxiliar de produção na linha de montagem, sem experiência, sexo feminino ou masculino. Contratação imediata. Salário atrativo. Interessados, levar currículo até a empresa. Na BR-116, número 8151, em frente à DGSul, na parte da tarde. Contrata-se pessoa com experiência em solda ou serralheria. Contatar pelo telefone 549-9682-5520. Pomar do Bresolim contrata cozinheira de segunda a sexta. A empresa disponibiliza transporte. Interessados, entrar em contato pelo telefone 549-9697-1619. Pomar do Bresolim contrata tratorista para morar no local. Interessados, entrar em contato pelo telefone 549-9947-2601. Achados e perdidos. Foi perdida uma carteira de motorista em nome de Dilamar Gomes de Almeida, nas redondezas do bairro Monte Claro. Quem encontrar, favor entrar em contato com a Tua Rádio Fátima ou pelo telefone 549-9685-7298. Gratifica-se. Foi esquecido na loja Que Útil um alvará de funcionamento em nome de Tainara Santos de Lima. Poderá ser procurado na loja. Foram encontrados documentos e cartões em nome de Marilena dos Santos Ferreira. Poderão ser encontrados na loja Que Útil. Procura-se terneira Nila Vermelha Orelhana. Sumiu nas proximidades de Capão Alto, Nossa Senhora das Graças, no sítio de Anselmo Rodrigues Mondadori. Quem encontrar, favor entrar em contato pelo telefone 549-9943-6858. Gratifica-se. Anuncie você também no Oportunidades Tua Rádio Fátima. Venha até a portaria da emissora ou ligue no 3231-7500 ou WhatsApp 99928-1022. 19 minutos agora faltando para uma, depois do intervalo a gente acompanha por aqui. Condesus e a Muxer realizam reunião em Vacaria. 15 graus é a temperatura, já voltamos.
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5: 15 faltando para uma, 16 graus. 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
3: 14 minutos agora, faltando para uma hora, 16 graus é a temperatura. Conde Suzy e a Muxer realizam reunião em Vacaria. Quem traz as informações para a gente é o Luiz Barreto.
13: Prefeitos dos campos de Cima da Serra participaram em Vacaria de mais uma reunião do Conde Suzy e a Muxer para discutir demandas regionais. Entre os assuntos debatidos estiveram turismo, licitações conjuntas, saúde, infraestrutura e ações integradas para fortalecer os municípios da região. O presidente do Condesus e prefeito de Bom Jesus, Frederico Arcari Becker, destacou o crescimento do turismo regional e a mobilização dos municípios para ampliar a visibilidade dos campos de Cima da Serra.
14: Os campos de Cima da Serra, ele vem cada vez mais chamando a atenção, não só do Brasil, mas do mundo. Então a gente vê esse interesse e nós temos que estar nos preparando com o trade turístico, com o nosso comércio local, com quem faz o receptivo, alinhado com a Secretaria de Estado de Turismo, com o Ministério do Turismo, para que a gente possa estar captando recursos, né, estar recebendo esse selo de excelência aqui da nossa região, que todos os municípios da nossa região estejam inclusos no mapa turístico nacional, porque isso com certeza faz com que eles tenham um olhar que para nós é muito necessário dessa parceria federal e estadual, no direcionamento de recursos, na visibilidade, no trabalho de marketing, na demonstração da nossa região como uma região muito bela pela natureza, mas também no receptivo de seres humanos aqui acolhedores, e que nós temos também uma gastronomia farta, nós temos produtos aqui da nossa culinária que são muito atrativos. Isso tudo a gente vem trabalhando aqui também a nível regional e a gente vê que vem crescendo os municípios e dando a importância ao turismo que merece, porque é uma das formas da gente fomentar o nosso comércio, de fomentar também a condição de captação de recurso e também mais um atrativo para empreendedores para a nossa região.
13: Além das pautas de desenvolvimento regional, os prefeitos também demonstraram preocupação com a redução do efetivo do Corpo de Bombeiros que atende os campos de Cima da Serra. O presidente da Muxer e prefeito de Pinhal da Serra, José Robson Rodrigues Duarte, comentou a necessidade de reforçar as equipes e ampliar a estrutura de atendimento na região.
15: Com certeza, nós vamos ter uma reuniãozinha com eles vão entregar uns ofícios, com certeza vai ter o apoio da Muxer. E hoje, né, Vladimir, com todos os acontecimentos que estão acontecendo na região, hoje aconteceu no nosso município de Esmeralda, também em Vacaria, a gente vê aí, nós temos necessidade, é uma necessidade, como é que a gente pode dizer, emergencial. Só que nós também estamos em Pinhal da Serra colocando os bombeiros voluntários. Só que tudo isso a gente precisa de treinamento, não é qualquer pessoa que vai fazer esse atendimento, tem que ter os cuidados, principalmente com essa pessoa que vai fazer o atendimento. Não é simplesmente colocar uma pessoa e dizer que o cara pode fazer. Então tem que ter os cuidados pessoais de cada pessoa que vai participar. Então ele não é tão simples. E sem falar do efetivo que nós temos, que a gente está falando aí, falta 10 pessoas, 10 funcionários, 10 bombeiros treinados e equipados aí para atender a nossa região.
13: A reunião também tratou de questões relacionadas à saúde regional e à articulação dos prefeitos juntos ao governo estadual e federal. A expectativa é que as pautas avancem por meio do trabalho conjunto das entidades que representam os municípios dos campos de Cima da Serra. Da Central de Conteúdos da tua Rádio Fátima, Luiz Barreto.
3: Obrigada, Luiz, pelas informações. Agora 11, faltando para 1, 16 graus é a temperatura. 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Planos preventivos em até 60 vezes. 10, faltando para 1, vamos ao intervalo. Depois voltamos com o nosso giro de informações pelos municípios da região.

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6: 8 minutos agora faltando para uma hora. 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Seguimos agora com o nosso giro de informações pelos municípios da região para o Sindicato dos Trabalhadores e Assalariados Rurais, Vacaria e Montes Capões. Seja você também associado e tenha assistência integral. Dondé Festas e Eventos convida nesta sexta, dia 5, baile no Salão Paroquial de Bom Jesus, animação Estação Fandangueira. Festas e eventos, fale com o Nelci Dondé, 984-38-6552. Iniciamos o nosso giro de informações por Campestre da Serra.
7: A administração municipal informa que não haverá expediente nas repartições públicas municipais hoje e amanhã, 5 de junho, ponto facultativo. Os serviços essenciais de saúde serão mantidos através do plantão de ambulância e a enfermagem. Em caso de necessidade, entre em contato pelo telefone 999-17-3019. Nesta sexta-feira será realizada a 8ª rodada do Campeonato Municipal de Bocha a partir das 6 horas da tarde em São Manuel. Os confrontos são: São Bernardo enfrenta a Bar dos Amigos, Paraguai enfrenta São Manuelense, Pedra Branca enfrenta os Galdérios, Cantagalo enfrenta Campestre, São Sebastião enfrenta Bolinha FC, São Roque enfrenta os Tiranos, Craques da Bocha enfrenta Serraria Miquelon. Atenção, produtores rurais de Campestre da Serra. A Secretaria de Agricultura informa que as inscrições para o programa Milho 100% Safra 2026-2027 foram prorrogadas até o dia 12 de junho. Os agricultores interessados podem solicitar sementes de milho ou sorgo. Para participar, é necessário apresentar a documentação com a DAP ativa. A distribuição será limitada a um beneficiário por unidade de produção familiar. Não deixe para a última hora. Procure a Secretaria Municipal de Agricultura, faça sua inscrição e garanta sua participação no programa Milho 100%. De Campestre da Serra, Bruna Zanotto Goulart para a tua Rádio Fátima.
6: Informações de Esmeralda.
8: Departamento de Cultura, Desporto e Turismo informa que as fichas para as inscrições do Campeonato Municipal de Bochas devem ser entregues até o próximo dia 19. Lembrando que as categorias disponíveis para competir é feminino, masculino e misto. Participe e fortaleça o esporte do município. Prefeitura Municipal de Esmeralda convida para a segunda festa junina, que acontecerá no próximo dia 24 na Praça Matriz. A programação conta com a animação da banda Paixão Gaúcha, apresentações de danças tradicionais, casamento caipira, quadrilha. Conta ainda com fogueira, cadeia e comidas típicas deliciosas. Participe deste grande evento em nosso município. Prefeitura Municipal de Esmeralda informa, conforme Decreto Municipal número 2369, de 1º de junho de 2026, que nos dias 4 e 5, quinta e sexta-feira, não haverá expediente nas repartições públicas, devido ao feriado de Corpus Christi e ponto facultativo. Na segunda-feira, os atendimentos retornam ao normal. Agradecemos a compreensão. De Esmeralda, Simone do Amaral, para a tua Rádio Fátima.
9: Agora vamos ao município de Monte Alegre dos Campos.
10: A Secretaria de Educação está recebendo inscrições de forma presencial para contrato emergencial de professor de anos iniciais, até segunda-feira, dia 8 de junho. Maiores informações através dos telefones 3908-3711 ou 99684-2431. A Secretaria de Esportes e Lazer vem convidar a todos para as quartas de final do Campeonato de Futebol 7, Taça Point Car, que acontecerá no próximo sábado, dia 6 de junho, no campo da sede, com início às 13h30. Os jogos serão Vitória versus São Judas Fúria, Atlético São José versus São Francisco, Trem Bala versus Saúde FC, Real FH versus Santa Fé. Contamos com a presença de todos. A administração municipal informa que amanhã, quinta-feira e sexta-feira, é feriado de Corpus Christi. Em razão disso, a Prefeitura Municipal não terá atendimento ao público. Ressaltamos que os serviços de saúde seguem em regime de plantão. Em caso de necessidade, o atendimento pode ser solicitado pelo telefone 54999824981. De Monte Alegre dos Campos, Letícia de Onda Silva para a tua Rádio Fátima.
9: Fechando o nosso giro de informações pelo município de Pinhal da Serra.
11: A Secretaria de Agricultura e Meio Ambiente informa os produtores rurais a abertura das inscrições para os pedidos de semente de milho transgênicos da safra 2026-2027. O período de inscrição é de 27 de maio a 15 de junho, na Secretaria de Agricultura e Meio Ambiente do município. O atendimento é das 8h30 às 11h30 e da 1h30 às 4h30. As vagas são limitadas até o fim do estoque. A Secretaria de Agricultura também informa que já iniciou o prazo para a declaração anual de rebanho. A atualização é obrigatória e deve ser feita até o dia 30 de junho. E que já está disponível a emissão do CCIR 2026. O documento pode ser emitido pelo site do INCRA ou diretamente no setor responsável na Secretaria de Agricultura e Meio Ambiente. De Pinhal da Serra, Emily Duarte, para a tua Rádio Fátima.
9: A gente acompanha agora o informativo do Sindicato dos Trabalhadores e Assalariados Rurais, Vacaria e Muitos Capões. Seja você também associado e tenha assistência integral.
12: Nós avisamos aos produtores rurais que tem que fazer o cadastro dos parreirais. Tem que trazer o cadastro anterior, mais o bloco de produtor ou nota fiscal eletrônica. Também avisamos que quem quiser fazer o CCR também já pode fazer. E as sementes de milho também, os proprietários já podem vir solicitar as suas sementes, mas tem que trazer a DAP. Não esqueçam disso. Foi nossa informação de hoje aqui do Sindicato dos Trabalhadores e Assalariados Rurais de Vacaria e Montes Capões para a tua Rádio Fátima.
9: Dondé Festas e Eventos convida dia 5, baile no Salão Paroquial de Bom Jesus, animação Estação Fandangueira. Festas e Eventos, fale com Neuci Dondé, 984-38-6552. 1h, vamos fechando mais um No Ponto. Ronaldo Pontel, boa tarde para você.
13: Um abraço a todos, obrigado e amanhã voltamos ao meio-dia.
9: Ótima quarta-feira, você fica aí com o serviço de utilidade pública. Ótima quinta e ótimo feriado.
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9: Funerária Sagrada Família informa. Nota de falecimento. Tobias Melo da Fonseca. Pai, Flori Carvalho da Fonseca, em memória. Mãe, Neuza Guedes de Melo. Irmãos, Patrick, Eledir, Tylon, Florineu, Christian, em memória. Cunhadas, sobrinhos, amigos e demais familiares do inesquecível Tobias Melo da Fonseca, com 39 anos de idade. Participam seu falecimento ontem ocorrido. Homenagens a Tobias Melo da Fonseca estão sendo prestadas nas capelas da Funerária Sagrada Família, partindo hoje às 15 horas e seguindo para o Cemitério Municipal São Francisco, onde será realizado seu sepultamento. Funerária, Sagrada Família, companheira das horas difíceis, noticiam o falecimento Tobias Melo da Fonseca. Antecipam agradecimentos.
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1:09, 9 minutos a hora certa, 1:09, 16 graus a temperatura. Uma boa tarde a você, ouvinte, que está sintonizado na 90.5, a tua Rádio Fátima de Vacaria. Eu sou o Luiz Barreto e faço a companhia para vocês aqui até as 2 horas da tarde no nosso Sextando na Querência. 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Vamos abrindo então o nosso Sextando na Querência, lembrando que você pode participar no WhatsApp 549-9993-4202 ou liga 3231-7500. Vamos abrindo com os Serranos, Onde Anda o Bugio?

0: Tá, e os Bertucci, a volta do tropeiro, também aqui no nosso Sesteando na Querência. Essa música pediram do nosso amigão Everton Santos, que tá na sintonia junto com a gente. Grande abraço, meu amigo, uma abençoada quarta-feira pra ti também. Agora, 1:00 PM com 17 minutos a hora certa, 17 graus a temperatura, aliás, acabou de subir 1 grau a temperatura. Nós vamos fazer um pequeno intervalo comercial, mas na volta eu já estarei aqui com vocês de novo.
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1: 1h23, a hora certa, 1h23, 17 graus a temperatura. 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Promoção do Serra Off-Road, favor levar talheres. 1h24, vamos seguindo por aqui, tem recado do nosso amigo Paulo Roberto, tá junto aqui na gente, na sintonia, deixou o recado, então vamos conferir. Boa tarde.
2: Boa tarde, meu amigo Luiz, estamos na escuta do programa aqui por casa. Se puder rodar a música do Wagner Nunes, Quando a Cavalo no Crioulo, te agradeço. Agradeço para todos os amigos que estão na escuta aí, o pessoal do Cavaleiro do Quinto, em especial meu amigo Evandro Mesquita, tá de aniversário hoje. Para ele mandar onde é que é o churrasco. Será que vai deixar para o dia 13 lá no rancho?
1: Pois é, o que é que eu vou te dizer, meu amigo? O que é que eu vou te dizer? Um grande feliz aniversário, um grande abraço também, muitos anos de vida para o nosso aniversariante do dia. Aí um abração para o nosso amigo Paulo. Vamos trazer sim aí o Wagner Nunes, Quando a Cavalo num Crioulo, aqui na nossa programação. Também um abraço todo especial para o Luciano e para a Simone lá do Banco dos Aposentados. Querem ouvir uma com a Berenice Zambuja? Então vamos trazendo sucesso, é disso que o velho gosta.

Tá aí, Berenice Azambuja, é disso que o velho gosta, também aqui no nosso Sextando na Querência, relembrando esse baita sucesso e da nossa música gaúcha. 17 graus a temperatura para Trator Peças, há 18 anos oferecendo os melhores produtos para tratores e colheitadeiras. 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

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Vamos seguindo por aqui, mandando um abraço pro meu amigo Cidelcino Lima, que tá na sintonia. Grande abraço, meu amigo, que ouviu o grupo Cordiona e o Bugre do Mato, que é a próxima música que eu trago aqui na sequência. Um abraço também vai pro nosso amigo Daniel, lá em Esmeralda, na sintonia. Quer ouvir os Monarcas Fim de Tarde? Vamos lá, então, trazendo mais música no nosso Sextindo na Querência.

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1: Uma e 43, a hora certa, 1:43, 17 minutos faltando para as 14h, 17 graus a temperatura. 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Quero mandar um grande abraço pro nosso colega Jani Antunes, tirando suas merecidas férias, mas na sintonia da 90.5 aqui, aproveitando também, sesteando na querência. Grande abraço, professor, aproveita as férias aí, aproveita as férias que o pessoal já tá com saudade de ti, hein? Grande abraço, nosso amigo. Também aqui o nosso ouvinte, nosso amigo Podalino Maciel, na sintonia, deixou o recado, então vamos conferir aí. Boa tarde.
2: Boa tarde, Luiz. E Luiz, tô te levando de carona. Vai começar a gostar muito de andar de carona pra ir pra lá e pra cá. Você é novo ainda, né? Tem muito tempo. E se for possível, toca pra nós o São Chico de cima da serra com porca, né? Tá? Abraço aí pra você e os familiares e todos os teus ouvintes aí. Tá bom? Tchau.
1: Grande abraço, tchau. Grande abraço, meu amigo. Um abração pra ti, pra toda a família aí. Boa viagem pra ti. Vamos trazer, sim, o São Francisco de cima da serra, sempre o nosso amigo Podalito também, sempre na estrada, sempre trabalhando e levando, como ele disse, a tua Rádio Fátima de carona. Grande abraço. Vamos trazer aí o Grupo Cordiona, o Grupo do Porca Véia, com São Francisco de cima da serra. Depois, pedido também da nossa amiga Donata Santos, na sintonia, Homem do Campo com o Porca Véia. O pessoal lá do Bom Jesus na sintonia. Grande abraço. Vamos lá, trazendo mais músicas.

Porca Véia, homem do campo, também rodando aqui na nossa programação. 18 graus a temperatura. 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Quero mandar um abraço aqui pra minha amiga Maria de Lourdes, que tá na sintonia junto com a gente, mandando um abraço todo especial e oferecendo a música Flor, que eu conheci especialmente pro nosso amigo Podalírio Maciel, a dona Maria de Lourdes, que é a esposa do nosso amigo Podalírio. Então, oferecendo aí a Flor, que eu conheci com os Cobras do Teclado, que é a próxima música que eu trago na sequência. Depois tem um pedido da nossa amiga Zeni aqui na sintonia, que é ouvir o Noel Guarani e o Romance do Pala Velho. Pode deixar, minha amiga, um grande abraço pra ti, muito obrigado pela sintonia. Gente, nós vamos finalizando então o nosso programa, vou agradecendo imensamente a você, ouvinte, que fez o seu pedido. Infelizmente ficou alguns pra trás, não consegui rodar todos hoje, mas amanhã é feriado de Corpus Christi, dia 4, mas eu estarei aqui a partir da 1 hora da tarde também no Sesteando da Querência, então espero todos vocês. Mas mesmo assim, deixo um abraço pra minha amiga Ilza, que tá sintonizada, aliás, junto com a gente, nosso amigo Antônio, também por aqui, o Biônico, grande abraço, e nosso amigo Daniel Sebastião, lá da Rodários, também na sintonia. Grande abraço. Muito obrigado pela audiência dos nossos queridos ouvintes. Nós voltamos amanhã a partir da 1 hora da tarde aqui no nosso Sesteando na Querência. Na sequência, as notícias da hora e logo, logo depois, meu colega Ronaldo Pontel chega trazendo muito sertanejo, muita banda aí no Em Alta. 6 minutos faltando para as 2 horas da tarde. Um grande abraço e até amanhã.

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5: 2 horas. 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Nenhuma empresa apresentou proposta para concessão do Bloco 2 de rodovias no Rio Grande do Sul. O leilão estava previsto para o dia 10 de junho na Bolsa de Valores. O projeto previa investimentos de R$ 6 bilhões em 409 quilômetros nos vales do Taquari, Caí e Norte. No Tá na Mesa da Federação, o vice-governador Gabriel Souza lamentou e sinalizou como efeito da CPI dos pedágios, que está em funcionamento na Assembleia Legislativa do Rio Grande do Sul. A Agência Nacional de Vigilância Sanitária, Anvisa, publicou medida nesta quarta-feira, anunciando o recolhimento voluntário e a suspensão da comercialização, da distribuição e do uso de um lote da água mineral natural sem gás da marca Cristal, após a identificação de bactéria em amostras do produto. O recolhimento envolve o lote P-2001-26, fabricado pela mineração Bom Jesus Limitada, em Luziânia, Goiânia. A empresa é parte do sistema Coca-Cola, detentora da marca Cristal, comercializada a partir da exploração de diversas fontes minerais espalhadas pelo país. Segundo informações encaminhadas pela empresa Anvisa, o lote tem 374.400 garrafas de 500 ml. 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Uma nova investigação comercial dos Estados Unidos concluiu nesta terça-feira que 60 países falharam em combater e fiscalizar o uso de trabalho forçado na produção de mercadorias. No caso do Brasil, o relatório aponta problemas na cadeia da pecuária e propõe tarifas de 12,5% sobre produtos do país. Junto com a sugestão de taxa, foi divulgada uma lista de produtos isentos que inclui a carne bovina brasileira. Também ficaram de fora da medida itens como aviões, suco de laranja, café, petróleo, terras raras e metais. Os Estados Unidos são o segundo principal destino no exterior da carne brasileira, atrás apenas da China. Além disso, grandes frigoríficos nacionais, como JBS e Marfrig, têm forte presença no mercado americano. 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
2: Oi, gente, um abração, muito boa tarde. Tá começando o nosso Em Alta. Tudo bem por aí? Tudo beleza? Um abraço, muito boa tarde. Muito obrigado pelo teu carinho, tua audiência e a tua companhia. Boa tarde, boa tarde. Tá começando Em Alta. Tudo bem por aí? Tudo certo? Tudo beleza? Então manda como é que tá aí tua tarde, onde é que você tá, o que é que você tá fazendo. Manda no WhatsApp pra gente, o 999-93-4202, gente. Participa aqui da programação, aproveita para pedir a tua música, 999-93-4202, é o nosso Em Alta que tá só começando e vai com você até às 16h. Sou Ronaldo Pontel e tô com vocês a partir de agora aqui na programação. É, segue a gente lá no Instagram, arroba a tua Rádio Fátima, curte a gente no Facebook, pode me seguir lá no Instagram também, arroba Ronaldo Pontel. 12:06, 18 graus, a temperatura é o bailão do Em Alta que tá começando, gente, uma boa tarde pra todo mundo. Vem comigo, ó, nesse ritmo aqui, ó. Passarela, fique.

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0: 12:17, 19 graus, tá aí Rogério Magrão, tinha um bar no caminho. Essa aqui vai lá pro meu amigão que tá curtindo a gente, o Moacir, lá no Lajeado Grande. Alô, Moacir, um abraço, meu amigo, tudo de bom? Lá no Lajeado Grande, ouvindo a gente, curtindo a programação da tua Rádio Fátima. Tão na lida lá, né, Moacir? Grande abraço pra vocês, um bom trabalho, meu amigo. Obrigado pela companhia. Grande abraço, tio Moacir, lá na audiência. 12:18, Trilegal Tchê, gente, domingão no Trilegal Tchê, você concorre a um Pix de 500 mil, um sorteio principal e ainda Pix de 100 mil, de 50 mil, 30 sorteios de 5 mil. 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
0: Duas e vinte 22, 19 graus a temperatura, hora certa 22 para Force Diesel, especialista em injeção eletrônica diesel para caminhões pesados, semipesados e leves. 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WhatsApp 999934202. Pede a tua música, manda o teu abraço, deixa o recado, participa com a gente aqui na programação, tá? Meu amigão, o Everton Santos. Olá, Everton, um abraço pra você, meu amigo. Obrigado pela companhia, tudo de bom. Everton tá no serviço, né? Tá no trabalho ouvindo a gente. Grande abração pra você, Everton. Obrigado pelo carinho e audiência. Zé Neto e Cristiano.

0: Nossa Senhora!
1: 2h25, gente, 2h25, já os aniversariantes do Clube da Amizade. Boa tarde, Ronaldo, gostei de escutar a música, será que foi Saudades? Só pra curtir, essa é a minha amiga querida, a Geni ali do bairro Monte Claro, tá? A Geni te mandou uma receita aqui, Fran, pra melhorar da gripe, tá? Então, já vou te passar a receita aqui que a Geni enviou pra gente aí, viu que legal, né?
2: Perfeito, então muito obrigada, Geni. Vou fazer essas receitas aí, porque eu tenho que melhorar dessa tosse,
1: aliás,
2: né?
1: Aliás, um monte de gente mandou receita e quis tu tomar todas as receitas, tu nunca mais vai gritar na tua vida.
2: Olha, então, vou fazer isso,
1: nunca,
2: então.
1: Nunca mais vai tossir na vida, viu?
2: Tô precisando.
1: Nem engasgar com água, tu não engasga
2: precisando.
1: Mais. Mandaram umas 10 receitas aqui pra...
2: Pois é, tô bem, hein?
1: Pra Fran melhorar.
2: É.
1: Geni, um grande beijo pra você, obrigado pela companhia aí, viu, Fran? Capricha.
2: Beijo, obrigado pelo carinho. Cuidado aí de vocês.
1: Capricha aí na receita, França.
2: Pode
1: nunca
2: deixar.
1: Nunca mais vai pestear. Vamos lá então, Zezé de Camargo e Luciano, gente. Será que foi Saudades? 12h26, 18 graus.

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1: Parabéns e felicidades a você, aniversariante, desse dia 3 de junho. Aniversariando em Vila Flores, Cezira Grande Beltrame recebe os parabéns dos familiares. Em Criciúma, Inês Leandro Pereira recebe os parabéns dos familiares. Monte Alegre dos Campos, Giovanni Silva da Silva recebe os parabéns dos pais Jurassic e Iloí. Em São Joaquim, João Lucas Marafigo recebe os parabéns dos familiares. Em Vila Flores está aniversariando José Premieri. Recebe os parabéns dos familiares. Em Vacaria, Laura Deon Pontel recebe os parabéns dos pais Bruno e da mãe Ana, dos avós, também dos tios. É a minha sobrinha, a Laura Lali. Parabéns, Laura. Felicidades, muita saúde. Em Esmeralda, Luiz e Brende Souza recebe os parabéns da mãe Eunice, da avó, do irmão, tios, primos, do esposo e do filho. Parabéns. Em IP, Milton José Brolo recebe os parabéns dos pais e irmãos. Vacaria Ney Carlos Vieira Biglia recebe os parabéns da esposa Terezinha, dos filhos Ronei e Ronaldo. Em Monte Alegre dos Campos, Nicanor Souza Leandro recebe os parabéns da esposa Nilza, dos filhos Daisy e David, da afilhada Camille Vitória e dos familiares. Em IP, Rafael João Brolo recebe os parabéns da esposa Fernanda e da filha Ângela. Machadinho Chaiane Lovato recebe os parabéns.

0: parabéns do esposo Thiago Polo. Monte Alegre dos Campos, Solange Fátima Jesus Pinheiro. Recebe os parabéns do esposo Aristeu, das filhas Sandra e Vanessa, dos netos Gabriel e Samanta. Nova Araçá, Thaís Valente Frasson. Recebe os parabéns dos pais e avós. Vacaria Valdira da Silva Vargas. Recebe os parabéns do esposo Ayrton, dos filhos Jonas e Bruna, dos netos e irmãos. Felicidades, parabéns.
1: A paz de Jesus e o amor de Maria estejam em seu coração. E o Senhor os abençoe hoje e sempre, na abundância do amor, da saúde, da alegria, da paz e de todo o bem. Em nome do Pai, do Filho e do Espírito Santo. Amém.

2h36, 19 graus a temperatura. 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Meu amigo Rudimar, um abração lá na audiência. Grande Rudimar, obrigado pela companhia. Vamos trazer pra você aí, então, a força do amor. Rudimar, um abraço, meu amigo. WhatsApp, gente, é o 999-3-4202. Tem música boa, claro que tem, aqui no nosso Em Alta, até às 4 da tarde. Grande Rudimar, um abraço, meu irmão.

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13: E faltando para as três, daqui a pouquinho as informações das loterias. 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Também com a gente, assim, Atacarejo, lentilha importada, caldão, 400 gramas, 6,39. 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Minha amiga Nelci Godói, um grande beijo para você, Nelci. Tudo de bom, obrigado pela companhia. A Unicil pediu pra ouvir aqui o Romeu antes de ir. Vou abrir o bloco com essa em quintão, tá, Nilce? Beijão pra você, um abraço!

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1: Ninguém acertou as 6 dezenas do concurso 3014 da Mega Sena, sorteado na noite desta terça-feira em São Paulo. Com isso, o prêmio principal, estimado em 14 milhões, acumulou e está previsto em 32 milhões para o próximo sorteio. Os números sorteados ontem à noite foram 27, 30, 35, 40, 44 e 58. 27, 30, 35, 40, 44 e 58. 24 apostas marcaram a quina. Cada uma leva um prêmio de R$ 57.298. Resultado da Mega Sena, concurso 3014.
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7:03, os atuais Rio Azul, lá pro Vaguinho, muitos capões ouvindo a gente. Grande Vaguinho, um abração, meu amigo. Obrigado pela companhia. 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Alô, Sadinho, um abraço. A Dona Almira, a Vitória, a Valentina, a Nathalie, a Maiara, a Natiele, a Luísa. Pessoal ali de Campestre da Serra, um abração pra vocês. Chitãozinho e Chororó, não desligue o rádio.

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5: 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A Prefeitura publicou no Diário Oficial de Porto Alegre, nesta quarta-feira, a abertura do processo de execução das obras imediatas de proteção contra cheias na área localizada entre os bairros Sarandi e Anchieta, na Zona Norte. As empresas interessadas em executar o projeto têm até às 10 horas do próximo dia 12 para apresentar propostas. A abertura dos envelopes da dispensa de concorrência pública em sistema de contratação emergencial ocorrerá presencialmente na sede administrativa do Departamento Municipal de Água e Esgotos, o DEMAI, no bairro Moinhos de Vento. A defesa de Daniel Vorcaro, dono do Banco Master, teve uma reunião na última segunda-feira com integrantes da Polícia Federal e da Procuradoria-Geral da República e apresentou uma nova versão da delação premiada do banqueiro. Segundo informações, na terça-feira, o advogado fez um adendo ao documento apresentado no dia anterior. Uma nova reunião estava prevista para esta quarta-feira, mas foi cancelada porque investigadores pediram mais tempo para analisar o documento. Quem cultiva gratidão é capaz de realizar sonhos que parecem inalcançáveis. 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O Pentágono contratou um homem condenado por participar do ataque ao Capitólio em janeiro de 2021 para um cargo de um setor responsável por atividades de combate ao terrorismo, publicou o Washington Post nesta quarta-feira. Segundo a publicação, Elias Irizarry foi contratado para um cargo em um escritório que administra operações militares secretas. 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
5: Próxima edição, às 4 horas.

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9: 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Gente, informação importante para você que está ouvindo a tua Rádio Fátima. No feriado de Corpus Christi amanhã, não haverá expediente nas repartições públicas do município, tá? no dia 5 de junho, sexta-feira. A Secretaria Municipal de Saúde manterá atendimentos essenciais. A UPA 24 horas funcionará normalmente. No mesmo aconteceram com a Farmácia Pública Municipal. As unidades de saúde voltarão ao atendimento na segunda. Pacientes que necessitam de transporte na segunda devem confirmar o agendamento nessa quarta-feira junto à Secretaria na Borges de Medeiros. Portanto, sexta-feira, atendimentos essenciais na área da saúde. A UPA 24 horas funcionará normalmente. Também a Farmácia Pública Municipal. Já as unidades básicas de saúde voltarão ao atendimento normal na segunda, tá? Pacientes que necessitam de transporte na segunda devem confirmar o agendamento na tarde de hoje junto à Secretaria na Borges de Medeiros. 13:08, 19 graus, Supermercado Ventura, o teu supermercado do dia a dia. 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Alô, senhor Irineu, um abraço, boa tarde. Alô, meu amigão, o Daniel lá na Rodaros. Oi, Daniel.
10: Boa tarde, Ronaldo Pontel. Boa tarde, ouvintes da nossa grande Rádio Fátima. Gostaria de oferecer a música Porcelanato com Cleiton Borges e oferecer para todos os meus amigos e amigas aqui da Rodaros, especialmente para minha amiga Ana Carla, para Vera 1, para Vera 2, para minha amiga Jaque da área industrial, para o Simval, para a Thaís, para minha amiga Nelci e para também para o Paulão lá do Quinto e para todos que estão ligadinhos nessa nossa grande Rádio Fátima. Paz e bem.
9: Valeu, meu amigão Daniel, um abraço lá na Rodaros curtindo a gente, obrigado pela companhia, meu amigo. 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Vamos abrir esse bloco, então, com o Cleiton Borges, Porcelanato, aqui na tua Rádio Fátima. Boa tarde, gente! Música.

0: 13:12, 18 graus a temperatura. Alô, meu amigão Adão Santos, um abraço, boa tarde. Grande Adão.
1: Alô, Ronaldo. Um grande abraço, um bom trabalho. Gostaria de escutar hoje a Rio Negro Solimões, a música Ninguém Faz Igual. Tá bom, meu amigão, um abraço.
0: Valeu, um abraço, Adão. Tudo de bom pra você, meu amigo. Obrigado pela companhia. Um grande abraço, uma boa tarde. Deixa eu ver quem mais mandando um recado aqui pra gente. Meu amigo, o querido aí, o Manuel, lá em São Marcos. Manuel Ramos, um abração pra você aí, Manuel. Obrigado pela audiência, amigão. Manuel Ramos, obrigado pela companhia lá na sintonia. Boa tarde, manda uma música aí do seu gosto pra gente. Estou indo pra Monte Alegre pra passar o feriado. Recado aqui do nosso amigo Wellington. Grande Wellington, um abração, meu amigo. Obrigado pela companhia. Aquele abraço, Wellington. Tamo junto. Obrigado pela audiência, amigão. Tudo de bom, né? Nosso amigo Wellington aí também na sintonia, tá aí lá em Monte Alegre dos Campos, vai passar o feriado lá com os familiares. Obrigado pela companhia, um abração pra você, meu amigo. Vamos seguindo aqui na programação, então, né? Agradecendo a todos pela companhia. Gente, WhatsApp 999934202 pra você pedir a tua música, mandar o teu abraço, deixar o recadinho aqui no nosso Em Alta 1314.

0: 13h19, gente, 13h19, fechando mais um bloco aqui do Em Alta. 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Gente, mandar um abração pra minha amiga Laís lá em Caxias do Sul. Um abraço, Laís. Super beijo pra você. Tá lá esperando o ônibus e ouvindo a gente, né? Um abração, Várzea dos Antunes, minha amiga Terezinha, seu Everaldo Marques. Boa tarde, gente. Obrigado pela companhia aí na Várzea dos Antunes, minha amiga Terezinha, seu Everaldo. Obrigado pelo carinho de vocês. 13h20, já eu tô de volta.
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0: 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Um abraço, uma boa tarde de lá pra Tati, a Tatiana Oliveira curtindo a gente. Tati, super beijo pra você. Conrado e Alexandra abrindo esse bloco.

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1: 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Muito bem, gente. Muito bem. Agradecendo a todos pelo carinho, pela audiência e pela companhia. Rapidinho, informações do esporte aqui na tua Rádio Fátima. Hoje tem alguns jogos aí que estão acontecendo de amistosos em preparação à Copa do Mundo, hoje nós temos Dinamarca e Congo em andamento, Luxemburgo e Itália jogam daqui a pouquinho, Holanda e Argélia e Polônia e Nigéria jogam hoje também, algumas seleções ainda realizando amistosos, se preparando para a Copa do Mundo. Sábado a seleção brasileira volta a campo, para mais um amistoso antes da estreia na Copa do Mundo. Vamos atendendo um recadinho aqui dos nossos ouvintes, pessoal participando com a gente. Um abraço pro Luciano Reck e a Simone na sintonia. Deixa eu ver o recado aqui, meu amigo lá de Biraiaras.
2: Boa tarde, meu amigo, velho, tudo bueno?
1: Tudo bem.
2: É o Murilo aqui de
1: Alô, Murilo. Murilo Júnior.
2: Depois, homem, se você conseguir tocar uma música aí do Gilberto e Gilmar pra nós, eu agradeço. Um abraço. Da Capela São Roque.
1: Alô, Capela São Roque, alô, Ibiraiaras, alô, meu amigão Moril Júnior, Gilberto e Gilmar, 13h32.

Vai Rainha Musical e o Fio da Navalha. Meninas lá do Lazer e curtindo a gente, um abraço pra Bruna Paganella. E pra todas as meninas lá do Lazer e curtindo a gente, um grande beijo pra vocês, meninas. Obrigado pela companhia, né? A Bruna e as meninas lá do Lazer, um abração e boa tarde. 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Gente, o WhatsApp é o 999934202 para você mandar o teu abraço, pedir a tua música, participar com a gente aqui da programação, tá? 999934202. Pede a música para curtir aqui no nosso Em Alta, que tem também um oferecimento de Trilegal Tia Domingão, dia 7. 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Pessoal, minha amiga Zeni Bigli avisando aqui, ela tem um pincher para doação, tá? Quem quiser, é só entrar em contato com a nossa amiga Zeni. Passa o contato aqui pra gente, manda o teu recado aqui na tua Rádio Fátima, que eu repasso o contato da nossa amiga Zeni Bigli, tá? É um pincher, tem 40 dias por aí para doação. A Zeni Bigli tá avisando, então, quem quiser um cachorro pincher, né? Pode entrar em contato lá com a Zeni. Um abraço e um muito obrigado pela companhia, um alôzão lá pro meu amigo querido lá na audiência lá em Monte Alegre dos Campos, o José. Obrigado pela companhia, José. Um abraço pra você. Lá curtindo Em Alta, vamos trazer o musical São Francisco cantando pra gente, Três Pedras de Gelo. Bora lá, bora lá, bora lá. Um abraço, amigão. 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
9: Faltando para as 4, a temperatura marcando 18 graus. Gente, muito obrigado a todos pela companhia e pessoal mandando recado, participando com a gente. Alguns pedidos musicais aqui eu não vou conseguir atender, né? Vou tentar atender a todos aqui ainda, né? Mas não vai dar, né? Não vai rolar até o final do nosso programa às 4. 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Zezé de Camargo e Luciano, lá pra Márcia em Esmeralda. Márcia, um abraço pra você. Alô, Esmeralda, um abraço, gente. Obrigado pela companhia.

7 faltando para as 4, gente. 7 para as 4, Trilegal Tchê Domingão. 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Deixa eu mandar um abração lá para minha amiga Itamira Barpe Marasquim. Oi, Itamira, um abração para você. Obrigado pela audiência, pelo carinho. Um abraço também para Nelly ouvindo a gente. Oi, Nelly, um abração. Oi, Nelly, super beijo também na sintonia. A Ju, né? Oi, Ju. Grande abraço pra Ju. Super beijo pra você, Ju. Também sempre curtindo a gente. Um abraço pra minha amiga querida Laura. Oi, Laurinha. Um abraço pra você. Um super beijo. Tudo de bom. Grande, Laurinha. Deixa eu ver se vai dar tempo de tocar o teu pedido musical aqui, viu, Laura? Super beijo pra você também, curtindo a gente aí nessa tarde. Gente, o nosso em alto tá quase chegando ao finalzinho. 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Gente, tô fechando tudo por aqui, tá? Um grande beijo pra todo mundo. O Em Alta volta na sexta-feira, tá? Amanhã estarei na transmissão da Santa Missa de Corpus Christi lá na praça e o Em Alta volta na sexta-feira aqui a partir das 14h na tua Rádio Fátima, tá? E desejo a todos um ótimo feriado de muita paz e muito bem a todos. Gente, obrigado pela companhia, tá? Vamos fechando por aqui então com o Calmon lá pra Laura. Um abraço, falar em Laura, quero mandar um abraço pra minha sobrinha Laura Lali, que tá aniversariando hoje. Parabéns aí a Lali, um super beijo do tio, saúde e felicidades, Laura, beijão, minha querida. Vamos lá então, musical Calmon, Terceiro Amante, fechando nosso Em Alta de hoje. Valeu, gente, aquele abraço, paz.

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3: Quatro horas, notícias da hora. A Polícia Civil encontrou animais feridos e constatou superlotação e indícios de falta de atendimento veterinário adequado no canil municipal de Eldorado do Sul. As irregularidades constam em laudo elaborado por médica veterinária que participou da vistoria no local na segunda-feira. A Prefeitura repassa valores à empresa que faz a gestão do canil municipal. O responsável pelo local prestou depoimento à Polícia Civil e afirmou que não recebe verba suficiente para manter os animais em boas condições. Segundo o responsável pelo espaço, que não teve o nome divulgado, o repasse mensal é de cerca de R$ 50 mil, mas conforme ele, o contrato previa número menor de animais. Abre aspas, um psicopata de um lado e uma narcisista de outro, fecha aspas. Assim que o promotor Fábio Vieira descreveu o ex-vereador Jairo Souza Santos Júnior, o Jairinho, e Monique Medeiros, acusados pela morte de Henri Borel, de 4 anos. O julgamento do ex-parlamentar e da mãe do menino completa 10 dias, considerado mais longo da história do Rio de Janeiro, e deve ser concluído nesta quarta-feira. Tudo indica que ele é um psicopata muito severo e a Monique é narcisista. O julgamento entrou nesta quarta, na última fase, com a sustentação das acusações e a fase de debates com as defesas de Jairo e Monique. Após essa etapa, os jurados se reúnem e decidem se os dois são ou não culpados. Não coloque limites em seus sonhos, coloque fé. 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O CEO de uma empresa de tecnologia da Califórnia, nos Estados Unidos, foi preso por supostamente fornecer equipamentos norte-americanos para as Forças Armadas do Irã e o programa nuclear do regime iraniano, segundo afirmou o Departamento de Justiça dos Estados Unidos nesta quarta-feira. De acordo com o Departamento de Justiça, o homem identificado como Jamshid Ghomi, de 63 anos, forneceu ao regime iraniano equipamentos sofisticados de rede, segurança e criptografia de origem norte-americana. Ghomi é cidadão iraniano e norte-americano e vivia na Califórnia, onde sua empresa operava, disse o governo dos Estados Unidos. 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
3: Próxima edição às 5 horas.
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6: 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E a hora certa.
7: 4:04.
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10: Banco da Família. 18 graus é a temperatura.

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tanto quieto, güey, no puedo mirar. Hay 18 grados de bomba, güey. Ventinho que sopra aí no dia, né? Esse judia um pouco. Mas faz parte aí, faz parte. Até logo, seu Ronaldo Pontel, que encerrou seu em alta aí, né? E agora, boas-vindas a você que vai nos prestigiar com a sintonia. O que, que eu fiz aqui? Tem que mexer nos botões errados na chegada, será? Será, seu Mário? Não é possível, não é possível. Chega aí descansado, já não dá, né? Vamos lá. 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Hoje é 3 de junho de 2026, quarta-feira. Vamos começar com esse carquejo aqui então, né? Já por ser quarta-feira, vamos começar na maciota.

0: Tá aí, né? Grupo Corjona na voz do Porquinha, por ser quarta-feira hoje, né? Mateando saudade, né? O cara mateando com saudade não é fácil, né? Também trouxemos aí o Pupurri na abertura hoje, com o grupo Carqueja, Pelos Percalços da Vida e Chuva de Minha Saudade. Obrigado aí ao meu filho, o Tomás, né? Que hoje estará tocando na festa do Pinhão em Lages, né? Ele com o Julien. Os dois tauras aí, né? Um abraço aí. Obrigado pela carona, seu Tomás. Vai ouvindo o velho aí que passa mais rápido, né? Daqui a pouco, no começo da noite, lá pelas 19 horas, né? 18h30, 19 horas, para ir na festa do Pinhão em Lages. É uma puxadinha, né? De flores até aí, mas faz parte, né? Faz parte, essa é a vida de músico. Um abraço lá pro Julien. E de certeza vai ser uma bela de uma apresentação. Competência vocês têm, né? Um abraço, Deus abençoe aí. Boa viagem. E obrigado aí pela carona, né? 4h24, 18 graus está a temperatura. No cheiozinho e já voltamos.
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2: 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A hora certa.
0: 4h24.
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0: 18 graus é a temperatura.
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Amigos, 4:27 e 17 graus está a temperatura. Um abraço aí para a dona Ivanilda, né? Ligada com a gente. Seu Mário troca aí o Galderiaça, aquela pelos cantos aí, para mim e pro Marco Aurélio, meu esposo. Estamos ligados aqui em Caxias, ali ouvindo aí, né? Esses dias aí gostei muito. Vamos tocar aqui sim. Quem mais chega aqui com a gente? Seu Jucemar José Alves Marcelo. Alô, seu Jucemar. Grande abraço, meu velho. Como é que tá ali e onde é que anda, né? Onde é que anda, seu Jucemar? Vamos ver aqui. Boa tarde, tio Mar. Tudo bem? Graças a Deus, tudo em ordem. Manda aí uma marca pra nós aqui, qualquer uma deles aí. Tocão dos Vacarianos pra você aí. O Jucemar Marcelo. Tá no Capão Bonito do Sul, quem que achou? Aquele abraço aí, meu amigo. Obrigado aí pelo carinho. Residiu um tempo aí pra região do aqui de Bento, né? E agora está no Capão Bonito aqui, na querência, né? Na querência própria aí, né? Aí é bom. Dona Marilene, um abraço, obrigado aí pelo carinho. Dona Marilene, que é pra nós tocar aqui. Deixa eu encontrar essa música aí depois pra nós tocar aqui. Como é que ela colocou? Mauro Silva, Tauriano. Vamos achar aqui. É um grupo que andou gravando. E a música dessa aí que nós tocamos há pouco aqui do Carqueja também é desse povo aí, viu? Vamos tocar aqui para a senhora, assim. Um abraço aí para o Luiz Antônio, para a dona Flávia, a turma toda aí, né?

né? Mauro Silva e o Marcelo Mendes. E o Guilherme, né? Guilherme Jacques aí, taureando aqui no entardecer. E o grupo Galderias teve por aqui pelos cantos. E essa próxima vamos tocar aqui dos Monarcas, especial aí pra dona Enedina e pro professor João Maria, meus vizinhos. O comandante aí da pracinha Triângulo, né, professor João Maria? Aí tem café no bule. Um abração aí, muito boa tarde, obrigado aí pelo carinho e pela companhia.

0: Monarcas aqui no Entardecer Gaúcho, tirando meu chapéu para Deus. Faltam 19 minutos para as 5, 17 graus está a temperatura. Recheiozito e já voltamos.
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1: 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A hora certa.
2: 4:43.
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2: Temperatura de 17 graus.
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2: Amigos, 14 minutos faltando para as 5. Dona Tânia, que tem que ir às 5 para o trabalho, tem só 14 minutinhos, né? Aí dá tempo de ouvir o César Oliveira aí. O homem feio, sem coragem, não possui mulher bonita, né? E aí, bom trabalho, né? Bom trabalho. 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Um abraço aí pro Escudeiro no IP, que já tá ligado com a gente, né? Obrigado aí pela companhia. O Itacira em Montes Capões também tá ligado. Obrigadaço aí pela parceria, né? E o seu Dorvalino, seu Mário, aqui é o Dorvalino, do Pé das Brancas, São Marcos. É, obrigadão aí pela companhia, né? Ele é companheiraço da gente todas as tardes. Pra lá um pouco de São Marcos, na Caxias, tá com a gente. Buenas tardes, tio Mário, tudo bem? Tudo tranquilo, agora é a época de pinhão, né? Pinhão com vinho, o cara tá bem abastecido sempre, né? O Luiz Carlos Meloto, da Caxias do Sul. Roda pra nós aí o Brasil de bombacha, tio Mário. Vamos rodar aí pro Meloto, Brasil de Bombas. Quem mais que tá aqui com a gente? Mário, aqui a Tânia. Estamos lhe ouvindo aqui em Farroupilha. Depois de tempo encontramos aí pela internet o programa, a gente lhe ouvia aos domingos, né? E agora eu tinha ido morar próximo a Porto Alegre. Agora estamos de volta em Farroupilha, eu, meu esposo Alceu, a minha filha Joana e o esposo dela, o Luiz Carlos, que é também seu fã e é gaiteiro, metido a gaiteiro. A gente não perde seu programa. Olha que coisa boa, rapaz. Muito obrigado aí pelo carinho. Sinal que faz tempo, estamos há 6 anos e pouco de volta aqui, né? Então já faz uns dias que nos ouviam, né? Coisa boa. Tio Mário, Júlio Cuso da Esmeralda, tá ligado aí? Pra pedir a música aí, o Bugre do Mato, né? E esperamos o senhor no baile do Cordiona. Ah, se Deus quiser, nossa, Cordiona. Já tô querendo ir pro outro lado aqui, achar o Cordiona. Tem tocado pouco aqui na nossa região, né? É, pra gente que gosta é pouco. Pra gente que gosta é pouco. César Oliveira e Rogério Melo chegando aqui no entardecer. Do tio Gil de Freitas aqui. Homem feio sem coragem não possui mulher bonita. 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
4: 5 horas, notícias da hora. Vamos às informações da Central de Conteúdo da Tua Rádio.
5: Em Marau, destaque para o aumento dos casos de doenças respiratórias nesse período de outono e inverno. Segundo o médico clínico geral Raul Prestes, a influenza A é o principal vírus em circulação no momento e tem sido responsável pelos quadros mais intensos de gripe. Conforme o profissional, a doença costuma provocar febre alta, dores no corpo, tosse e dor de garganta, exigindo atenção para diagnóstico e tratamento precoces. O alerta maior é para idosos, crianças pequenas e pessoas com doenças crônicas ou imunidade reduzida. Entre as medidas de prevenção, o médico reforça a importância da vacinação, da ventilação dos ambientes e da busca por atendimento diante dos primeiros sintomas. Da Tua Rádio Alvorada de Marau, Ana Lúcia Giacomini.
6: A Igreja Católica se prepara para celebrar a solenidade do Corpo e Sangue de Cristo, que conhecemos como Corpus Christi, na quinta-feira, 4 de junho. Organizada pelas paróquias da área central, em comunhão com a região pastoral de Caxias, a missa campal presidida por Dom José Gislon vai acontecer na quinta-feira, às 14h30, em frente à Catedral Diocesana Santa Teresa d'Ávila, e terá como gesto concreto a arrecadação de cobertores. Da Tua Rádio São Francisco de Caxias do Sul, Luan Varela.
7: O coordenador do Hospital São Paulo de Lagoa Vermelha, Diego Perineto, em entrevista à Tua Rádio Cacique, ele afirmou que a unidade atende cerca de 90% dos pacientes pelo Sistema Único de Saúde, o SUS, índice superior ao mínimo exigido para hospitais filantrópicos. Perineto afirmou ainda que repasses dos municípios conveniados estão em dia, mas destacou que a defasagem da tabela SUS continua sendo um dos principais desafios financeiros. Ele confirmou atraso parcial nos pagamentos de médicos, mas ressaltou que os demais colaboradores recebem seus salários normalmente e que o hospital mantém os atendimentos à população em dia. Da Tua Rádio Cacique de Lagoa Vermelha, Daniel Carvalho.
8: A organização do Quarto Pouso Regional anunciou oficialmente a data da realização do festival. O evento acontecerá no dia 12 de setembro de 2026, integrando a programação do tradicional Cante uma Canção em Vacaria. A expectativa é grande para mais uma edição do encontro. Conforme a organização, o regulamento e as demais informações sobre o festival serão divulgadas em breve. Os participantes e o público podem ficar atentos às próximas atualizações que prometem trazer novidades para esta edição. Da Tua Rádio Fátima de Vacaria, Júlia Rodrigues.
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3: 5:05.
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7: 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E a temperatura?
3: Temperatura de 17 graus.
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Domingo, 5 da tarde, mais 8 minutos. Após a Rede Notícias, estamos de volta para a sequência do nosso Entardecer Gaúcho a 17 graus. Sol bonito aqui nesse fim de tarde, né, na terra da vacaria. Solzinho, tem aquele ventinho tradicional soprando aí, mas faz parte, né? Estamos no outono e inverno, é aquele calor também, não? Não dá para exigir mais do que isso, né? Mas estamos aí, né? Vai ser uma semana assim especial, de tempo bom já nos ajuda. 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E o Marronzinho, o Júlio aí para fazer entrega, né, Marron? Tem coisa que não dá para falar aqui, né, Marron? Tem coisa que não dá. Grande Marron, abraço aí. Tá ligado com a gente sempre, né? Nos dando uma carona aí. Vamos ver quem que chega por aqui. É, Lairá, buenas tardes. Gostaria de ouvir a música Marchinha da Saudade aí, né? Com os Queras. Dona Vera, obrigado aí pela audiência. Quem mais que chega aqui? É, gostaria da música com o Serrano, Serrano Cantor. Oferecer para a esposa Almira, para as cunhadas Lourdes, para Eva, para Laudira e também para as afiliadas Vitória, Valentina, Nathalie e para Maiara e para Nathiele e a Luísa, né, Sadie? Pensei que era uma só, Nathiele e Luísa. O Sadie do Campestre da Serra. Um abraço aí, Sadie. Obrigado pela companhia. Seu Mário, o João Luiz. João Luiz ligado com o senhor aqui na Lagoa Vermelha. Eu e a dona Glória, dona do rancho aqui. O senhor tocou antes ali do Mauro Silva. E tem uma que fala do inverno de rigor. Se o senhor puder trazer para nós aí, vamos ouvir aqui. Olha aí, ó, que coisa boa. Um abraço. Mário Juca, tá ligado contigo aqui para cá de Lages. Tamo firme aí. Agora é a hora do mate. Hoje foi pelhado, até agora foi pelhadito. Agora vamos matear um pouco aqui e dar uma folga aí pro peão, né? Olha que coisa boa. O que é que tá rodando aí, mano? Não é só mate. Opa! Tem mais uns siquilhos aí, é? Um abraço. Agora é a hora, tio Mário, de meio um lanchezito aqui, tá? Nós estamos na sua companhia. O senhor traz pra nós um aí, qualquer uma que o senhor toque aí pra nós dos Monarcas, já estamos faceiro, né? Então tá bom, daqui a pouco eu toco sim. Grande abraço aí. 5:11, 16 graus está a temperatura. O Mauro Silva, inverno de rigor. Vamos trazer aqui então os invernos de rigor aqui. Esperamos que não seja tão rigoroso aqui na nossa terra, que aqui é terra fria.

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0: Amigos, agora 5 da tarde, mais 20 minutos, 16 graus está a temperatura. Serrano Cantor com Os Serranos, aqui no nosso Entardecer, e com Mauro Silva, Inverno de Rigor. Faturamentozinho aqui, já voltamos.
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0: 5:21.

0: 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E a temperatura?
1: 16 graus é a temperatura.
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temos agora 5:24, 16 graus. 16 graus está a temperatura. 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Telefone de comunicação lá atendido do nosso patrão, seu Luiz Chons, né? Grande Chons. Um abraço para dona Tânia, ligado com a gente. Está oferecendo aí para a comadre dela, dona Glória, né? Estão ligados com a gente aqui. Vamos tocar essa aqui, Amor da Minha Vida, hein? E ela quer com os quatro Galdérios, né? Os quatro Galdérios. Um abraço aí do Christian, né? O Christian está oferecendo aí para dona Flávia, né? Dona Flávia, sua mãe. Depois vai sair uma música dos Queros daqui a pouco aí, né? Um abraço. Quem mais está aqui? Seu Éder, um abraço. Seu Éder e o compadre dele, seu Felipe. Seu Felipe estava, lidando com os pinhão aqui, tio Mário, que parece que falseou, saiu um pedaço de um dente. Mas agora tem aquelas facilidades aí de madeira para descascar. Não dá para riscar, velho. E não é barato, né? E não é barato o dente. Se é originalzinho, já tem que dar. Aí é complicado, tem que emendar, né? Um abraço, tá meio com fome, dizer, né? Que coisa, sério. Descascar pinhão a dente hoje não tá fácil, né? Já logo vem aí, mas eu acho que até mais tarde um pouquinho, né? O pinhão macaco, porque ele tem a casca mais grossinha um pouco, daí pode judiar aí, né? Pode maltratar os dentes, não dá pra facilitar. Os quatro Galdérios, Amor da Minha Vida, aqui no Entardecer. Hoje é quarta-feira.

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4: Atenção, comunidade de Muitos Capões e região. No dia 6 de junho, a partir das 8 horas da noite, acontece um grande jantar beneficente em prol da cirurgia de Tatiane Dondé no Salão Paroquial de Muitos Capões. O cardápio será delicioso: macarronada, galeto e saladas. Ingressos custam apenas R$ 70. É importante levar talheres. Participe desse momento de solidariedade e ajude nessa causa especial. Mais informações com a organização do evento. Contamos com a sua presença. Foram encontrados os documentos em nome de Ondina Pereira de Campos Alves da Cruz, Adriana dos Passos da Silva, Janete Aparecida Pereira, Israel Luiz de Lima, Débora Dantas, Rosângela Alves de Abreulete, José Roberto dos Santos, Pietro Camargo Rodrigues, Armindo Azevedo, Maiara Andressa, Caroline Rodrigues, Silvana dos Santos, Domingo Setembrino Alves, Isabel Aparecida

0: Aparecida de Souza Borba, Marinês Zanotto Lovatel e Vitor Gabriel Ribeiro Mossoi. Informações na portaria da Tua Rádio Fátima. 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
6: 5:37.
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10: 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E a temperatura?
11: 16 graus é a temperatura.
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amigos, agora estão faltando 21 minutos. 21 minutos aí para as 18, 16 graus se mantendo a temperatura. Em detalhe que é um espetáculo, gente. Em detalhe bonito, né? Tem aquela cerração, fica assim, vai indo, mas agora limpou o tempo e o fim de tarde aqui tá lindo demais, né? Rapaz, que bom. Quarta-feira, 3 de junho, né? 21 entra oficialmente, é o inverno, mas já tem feito uns friozinhos aí. Agora quando dá um dia de sol como hoje, demorou um pouquinho, saiu o sol, mas quando vem dá uma alegria pra gente, né? 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Um abraço aí do seu Rudimar para a dona Filomena, sua esposa, né? Estão integrados com a gente em Bento Gonçalves. Um abraço aí, obrigado pelo carinho. Somos Cria, seu marido São José do Ouro, e aqui acompanhamos sempre o seu programa. Vou tocar velhas lembranças aí dos Bertucci. Fico faceiro, meu genro aí. O Ivan, meu genro, casado com a minha filha, a Flávia, é gaiteiro, de vez em quando ele faz uma dessa aí, essa é uma das que ele toca pra gente no churrasco aqui em seguida. Vou trazer então, né? Vou trazer o Bertucci aí, Bertucci Velhas Lembranças. Vamos ver quem mais que chega com a gente aqui. Um abraço pro Daniel, aí na, o Daniel da Esmeralda, tá ligado com a gente. Vamos ver depois que ele nos pede aqui, né? Daniel manda uns áudios aí pedindo música. Programa da gente é ouvido sempre aí na Esmeralda. Buenas tardes, tio Mário. É o Marcos. O seu Marcos Santos Silva. Tá na companhia da gente, né? Que diz aqui. Toca pra nós aí a décima do Sorro. Opa! Um abraço aí, Marcos. Obrigado aí pela companhia. Está firme na paçoca com a gente aí também, né? Quero ver quem mais aqui. Como é que é, dona... Parei, tia Dona, eu tenho que falar mais um aqui. A dona Maristela tá ligada com a gente, também o esposo dela, o seu Francisco, o seu Bigode, o motorista aí. Às vezes ele te escreve, hoje estamos meio por casa, né? Tá ajeitando aqui, você vai ter que mandar foto de um... Olha aí, rapaz! Tá temperando um granitozinho tipo, aí eu dou valor, né? Aí é pra firmar a musculatura, não tem jeito, né? mas um granito desse aí, acompanhado com vinhozinho, se tiver salado, tudo bem, se não tiver, vai aí com pão e tal, com alguma coisa assim, né? Mas até puro é bom, né? Que qualquer com farinhazinha de mandioca já ajuda, né? Que barbaridade, que coisa mais boa. Um abraço, meu velho.

Aí aqui no entardecer o Pedro Hortácia com a décima do Soro. Também os Bertuzzi estiveram por aqui com velhas lembranças. Agora faltando 7 minutos para as 18, também para o espaço da oração da Ave Maria, 15 graus estamos de temperatura. 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Em seguida, Ave Maria, a gente volta para a sequência do Entardecer Gaúcho até às 19 com os senhores.

ponte do sol que descamba, o dia se aproxima pro arremate. Pelos campos e nos matos da querência, o revoar da bicharada voltando aos ninhos. É hora de recolhimento. No rancho que há no interior de mim mesmo, eu, gaúcho de fé, me arrincono e medito. Despindo o poncho da vaidade no orgulho, tiro o chapéu, apago o pito e me achego para uma prosa com o patrão maior. Na sua presença, meu sangue quente de farrapo se faz manso caudal. Entrego-lhe minha alma, afoita de alcançar lonjuras e abrir cancha em busca do destino. Renuncio minha chucra rebeldia e me faço doce de boca e macio de tranco para dizer: graças, patrão, por tudo que me deste, por esta querência, senhor, que meus ancestrais regaram com seu sangue e que aprendi a amar desde piá. Pelos meus parceiros desta ronda da vida, sempre de prontidão para me amadrinharem na camperiada mais custosa ou para matearem comigo na hora do sossego. Reparte com eles, patrão, esta fé que me deste e este orgulho pela minha querência. Ajuda, patrão, a manter acesa esta chama. Concede sempre ao gaúcho a força no braço e o tino para saber o que é correto. Dá-nos consciência para preservar a nossa cultura livre da invasão dos modismos. Conserva a essência e a beleza da nossa tradição. E agora, com licença, patrão, que vou aproveitar a olada para um dedo de prosa com

Senhor da Estância Grande. Tu és bendita entre todas as prendas, e bendito é o piá que trouxeste ao mundo, Jesus. Maria, Mãe de Deus e Mãe de todos nós, roga pela querência e pelos galdérios que aqui moram, nesta hora e no instante da última cavalaria.

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1: É a hora do silêncio. O dia declina no horizonte. A natureza se recolhe. O Senhor glorificado resplandece no coração de toda criatura. Oração da Ave Maria.
2: O anjo do Senhor anunciou a Maria.
3: E ela concebeu do Espírito Santo.
2: Eis aqui a serva do Senhor.
3: Faça-se em mim segundo a vossa palavra.
2: E o Verbo divino se fez homem.
3: E habitou entre nós.
2: Ave Maria, cheia de graça, o Senhor é convosco. Bendita sois vós entre as mulheres e bendito é o fruto do vosso ventre, Jesus.
3: Santa Maria, Mãe de Deus, rogai por nós, pecadores, agora e na hora de nossa morte. Amém.
2: Rogai por nós, Santa Mãe de Deus,
3: para que sejamos dignos das promessas de Cristo.
2: Oremos. Infundi, Senhor, nós vos suplicamos, a vossa graça em nossos corações, para que nós, pela anunciação do anjo, viemos ao conhecimento da encarnação de Jesus Cristo, vosso Filho, pela sua paixão e morte na cruz. Chegamos à glória da ressurreição, pelo mesmo Cristo, Senhor nosso. Amém.

0: queridos irmãos e queridas irmãs. O Evangelho de hoje, em Marcos 12, 18, 27, apresenta o diálogo entre Jesus e os saduceus sobre a ressurreição. Eles tentam prender Jesus em uma discussão humana, mas ele os conduz a uma verdade muito maior. Deus é o Deus da vida e não o Deus da morte. Muitas vezes olhamos a vida apenas com olhos da lógica humana, mas Jesus nos revela que a última palavra pertence a Deus, e Deus é vida. A ressurreição começa já agora. Quando a esperança vence o desânimo, o perdão supera a mágoa e o amor triunfa sobre o egoísmo. Este evangelho nos convida a confiar que Deus age mesmo quando não compreendemos seus caminhos. Em Cristo, descobrimos que nenhuma dor é definitiva, nenhuma noite é eterna, e a vida que Deus nos chama a viver é eterna. E rezemos a São José. São José, em nome da Santíssima Trindade, abençoai-nos e defendei-nos. Ide à nossa frente para nos guiar, atrás de nós para nos proteger, e ao nosso lado para nos amparar. Com a vossa súplica, ajudai-nos a sermos perseverantes na fé e no compromisso com o Evangelho, fazendo sempre o bem, para assim alcançarmos, com a graça de Deus, a glória eterna. Amém. Que o Senhor Todo-Poderoso nos abençoe, em nome do Pai, do Filho e do Espírito Santo. Boa noite a todos.
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5: 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E a hora?
6: 18 horas, mais 5 minutos. 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
8: 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E a temperatura?
9: 15 graus a temperatura, aqui nos estúdios da tua Rádio Fátima.
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Amigos, 18 horas, 9 minutos. 15 graus está a temperatura. Noite, véia, na Vacaria. Já é escuro, desde antes das 18, mas agora escureceu de vez mesmo, né? Vamos aí. Em mais um entardecer gaúcho da quarta-feira, dia 3 de junho de 2026. Temperatura veio para 15 graus, um pouco mais barato aí. E a sequência do nosso entardecer, sempre por ordem aí de GZ Bombas Diesel. 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Mandar um abraço aqui da dona Andréia, a dona Andréia aí pro seu Felipe, né? Nos pedindo aí para tocar Os Filhos do Rio Grande, Moço Triste. Vamos tocar aqui na sequência aí. E a dona Flávia tá ligado com a gente, o seu Valdir gostou muito aí dessa espera da Ave Maria, né? Muito bonita mesmo, né? Acalmar um pouco os ânimos, aí o pessoal tá muito agitado, né? Vai ver, hoje dá pra torcer. Uma vez a gente falava que Caxias do Sul, o noticiário dava pra torcer o jornal que saía sangue. Agora a Vacaria tá desse tipo, né? Meu Deus do céu. O cara escuta a notícia aí com o Vladimir e o Betão de manhã. É briga, entro dentro de casa, moe os cara a pau e dá isso, daquilo. E é roubo disso, roubo daquilo. Nossa senhora, rapaz. Tá movimentada, né? Vacaria desenvolveu, cresceu. E aí cresce em todos os sentidos, né? Mas tem uns aí que não precisava, né? Não precisava. Deixa eu trazer aqui. Onde é que estão Os Filhos do Rio Grande para nós fazer esse Moço Triste? Filhos do Rio Grande, 18 e 11, 15 graus está a temperatura.

0: do novo trabalho dos Monarcas, Mãe Gaúcha, aqui no Entardecer Gaúcho. Também tivemos aqui os Filhos do Rio Grande com Moço Triste. Agora 18 horas mais 19 minutos, 14 graus está a temperatura. Vamos fazer um recheiozinho aqui, convocar a Kátia Valente para nos trazer a previsão do tempo.
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2: 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E a hora?
0: Na tua Rádio Fátima, 18 horas mais 20 minutos.

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2: 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E a temperatura?
3: 14 graus.
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3: Agora 18 horas mais 23 minutos, 14 graus está a temperatura. 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
6: Olá, amigos e caros ouvintes. Para quinta e sexta-feira, o tempo segue firme aqui na Serra e Campos de Cima da Serra. Temperaturas que devem oscilar entre 7 e 9 graus, 7 nas áreas mais elevadas, e máximas no período da tarde entre 18 e 19 graus, também não devendo passar mais do que isso. E assim acontece também na sexta-feira, com a presença do sol, apenas variação de nebulosidade e essas temperaturas amenas. Eu digo amenas porque a gente não tem tido, pelo menos nesses últimos 10 dias, um frio muito intenso, né? Não temos tido um frio intenso, na realidade, aqui na nossa região. As temperaturas estão, dá para se dizer, amenas para esta época do ano. Com a previsão do tempo, Kátia Valente.

previsão do tempo aí, não. Situaçãozinha assim tá bom, né? Indo meio mescladinho, não dá pra sentir muito, né? Mandar um abraço aí pra turma dos Cavaleiros do Quinto, especial aí pro patrão Paulo, né? Eles que estarão promovendo uma festança graúda aqui, viu? É, no nosso CTG, Rancho da Integração. Um abraço à nossa patroa Josi, Padu e todos os demais aí da patronagem, né? Parceria aí com os Cavaleiros do Quinto, esse grupo de Cavaleiros do Quinto, 30 anos, né? 30 anos. Ingresso do jantar já à venda aí com o pessoal dos integrantes aí do quadro, será como cardápio servido aí, um churrasco, linguiça campeira, galeto, maionese, pão e salada. No dia 13, no sábado, dia 13 agora, de junho, né? Horário 8h30 da noite, 80 pila. Tava me ligando aqui o seu Assis, né? É, e ele é a esposa do Natânia. 80 pilinha paga para churrasquear e participar. Só tem que levar talheres, apetite e vontade de dançar. Vou trazer até os vacarianos agora que estarão com a incumbência de animar a noitada. E o show com o Wagner Nunes. Também vamos trazer para cantar agora aqui. A milonga aí do Wagner Nunes e família, né? É, a milonga Trago e Assado. Estará aí com o show, então. E a turma dos Cavaleiros do Quinto querem contar com a presença de todos os amigos aí nessa noitada, né? Festejando seus 30 anos aí. No comando aí do seu Paulo, né? Grande Paulão, como chamamos nós carinhosamente. Está lá aguardando os senhores, então, dia 13. No CTG Rancho da Integração. Falando de Rancho da Integração, depois tem mais festa pela frente aí, né? Nosso Rancho da Integração não para aí, né? Né, Duda? Não dá pra parar. Temos mais o baile de formatura. Baile de formatura do curso de salão, né? Dança de salão. O dia 20 daí. Dia 20 tem no Rancho festividade de novo, né? 8h30 da noite, um cardápio louco de especial e aí animado pelos Queras. Então são dois fins de semana aí que temos festa no nosso CTG Rancho da Integração. E os senhores estão devidamente convidados a participar dessa festa aí. Ou destas festas. São duas aí, né? Não dá para se queixar.

Tá aí o homem que vem fazer o show aí pros Cavaleiros do Quinto, dia 13, no Rancho. O Wagner Nunes e família, milonga, trago e assado. Por aqui os vacarenos também, que estarão com a incumbência de animar a parte do baile, né? Bailando no Rincão. Vamos ver que estamos aqui. Dá tempo de nós tacar mais uma aí. Buenas, tio Mário, tudo tranquilo? Toca pra nós aí, de bota nova. Olha aí, os Monarcas. Quero oferecer pro amigo João Alves e para todos os ouvintes aí. É, deste baita programa, 3 horas tem aqui, viu, Nilceu? 3 horas. Um abraço, Nilceu, aí na Caxias do Sul, que tá ouvindo a gente aí. Vamos trazer de bota nova aqui. Deixa eu achar aqui para nós tocar aqui. Faltam 25 minutos, 24 minutos e meio para as 19. 14 graus está a temperatura. Vai sair ringindo na sala bota nova dos Monarcas aí.

0: aí, né? Os Monarcas de Bota Nova aqui no nosso Entardecer Gaúcho, faltando 22 minutos para 19, 14 graus está a temperatura. Vamos fazer o último recheio e aí mais uns gaitaços, porque a voz do Brasil nos espera.
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5: 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E a hora?
0: 18h39.
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5: 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E a temperatura?
0: 14 graus.
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Amigos, faltam 19 minutos para as 19. 14 graus está se mantendo a temperatura aí, viu, seu João Luiz? 19 graus. Um abraço aí. A sequência do entardecer aqui, por ordem aí, de Transcal Escudeiro, construindo confiança e transportando qualidade. 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Vamos em frente aqui. Deixa eu ver aqui se eu consigo abrir aqui, se eu marquei que deu aí que não vai, né? Que não vai. Um abraço aí pra Dona Maria e também pro esposo, seu Rogério, né? Estão ligados com a gente. Não vai tocar os mateadores, aquela de pelego lá e não sei o que, mas Chiru fica só com o pelego e o freio. Um abração aí. Também a Dona Marina. A Dona Marina está ligada com a gente. Dona Marina, muito obrigado aí pelas bondosas palavras, né? Amanhã eu não apareço aqui nos feriados, não posso trabalhar, né? O Freire que daí eles têm que me pagar hora extra, fica muito alto o meu salário. Aí eu tenho que devolver pro homem lá viajar de avião, também não adianta, né? Aí é melhor que eu usufruir aí do descanso, né? Senão fica danado. Aí tem que declarar aí se passa o salário, fica muito alto, não dá certo. Muito imposto de renda e coisa. Vamos lá. Tá aqui os mateadores de freio e pelego na mão.

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você foi, né? O Num Bugio aí, bonito esse sonzinho aí, hein? A quarta-feira, nossa senhora. Obrigado aí pelo carinho, a companhia dos amigos que nos prestigiaram aí com a sintonia em mais um Entardecer Gaúcho. Queremos ter esse encontro com os senhores aí na sexta-feira, né? Na sexta-feira. Então, muito obrigado aí pela quem participou com a gente, quem só nos ouviu aí, sempre nos incentivando para a gente se manter aqui, né? Para a gente se mantendo aqui das quatro até as 19. Agradecer quem está com a gente aqui, né? 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Obrigado pelo carinho, Deus abençoe a todos nós, com muita saúde, muita paz, e sexta-feira, às quatro, a gente se encontra de novamente.

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6: Vamos ao destaque do dia, reunião ministerial.
7: Melhoria da qualidade de vida do brasileiro ganha destaque.
6: Desenrola Brasil, em menos de um mês já foram feitas 1.400.000 operações de renegociação de dívidas.
7: O governo anuncia que será lançado programa para quem está adimplente, ou seja, em dia com os débitos.
6: Presidente Lula cita a taxação dos Estados Unidos a produtos nacionais e destaca a soberania brasileira.
7: E ainda...
8: A gente vai vender para quem quiser comprar, se não quiser investir aqui, nós vamos procurar outro. O que tem que saber é que o Brasil é dono do seu nariz. Isso aqui é um país democrático e soberano.
7: E ainda, mais empresas podem acessar recursos do Plano Brasil Soberano.
6: O programa atende empresas exportadoras que tiveram impacto com tarifa norte-americana ou conflitos no Oriente Médio. Claudimário Carvalho.
9: Portaria reduziu de 5% para 1% o impacto mínimo no faturamento bruto, exigido para que exportadores e fornecedores tenham acesso às linhas de crédito.
7: Você vai ouvir também vacina contra pneumonia e meningite.
6: A Pneumovinte já está sendo distribuída a estados e municípios para ampliar a proteção a crianças de 2 meses a 4 anos.
7: Imunização deve ter início na segunda quinzena de junho.
6: Hoje, na apresentação da Voz do Brasil, Mariana Jungmann e Luciano Seixas.
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6: Avanços nas áreas social, econômica e melhorias para as famílias brasileiras.
7: O presidente Lula realizou uma reunião ministerial e foi apresentado um balanço das ações do governo.
6: O presidente disse que espera realizar novas entregas até o mês de julho e ressaltou a soberania do país.
7: O editor Nazi Brum acompanhou a reunião e traz os detalhes para a gente ao vivo. Boa noite, Nazi.
10: Olá, boa noite, Mariana, boa noite, Luciano e os ouvintes da Voz do Brasil. Olha, nessa reunião ministerial foram apresentadas as ações do governo. governo e como isso se refletiu na melhoria de vida para a população brasileira. O presidente Lula iniciou o discurso e foi o primeiro a destacar que, pela primeira vez, o Brasil atingiu o índice de desenvolvimento humano no patamar de muito alto. O IDH é medido pelas Nações Unidas para avaliar a qualidade de vida e o desenvolvimento de uma população.
6: Nazi, que outros avanços foram destacados nesse balanço do governo?
8: Bom, é um motivo de regozijo para todos nós saber que o Brasil atingiu a sua maior performance na questão do IDH. Não é que a gente tem um melhor. A gente hoje faz parte de um núcleo de países que são países de ponta em questão de qualidade de vida do povo.
6: Vamos lá então, Nazi. Que outros avanços foram destacados nesse balanço do governo?
10: Olha, Luciano, o governo do Brasil focou nas ações implementadas nos últimos meses. Entre os destaques, a aprovação do fim da escala 6x1 na Câmara dos Deputados e o fim da chamada taxa das blusinhas e imposto de importação para produtos de até $50. Na área social, a construção de 138 novas creches e a entrega de 31 mil cisternas pelo país. Na saúde, o programa agora tem especialistas, que já chegou a 52% dos municípios. E o programa Gás do Povo, que alcança todos os municípios, beneficiando 15 milhões de famílias. A ministra da Casa Civil, Miriam Belchior, destacou o lançamento do Move Aplicativos, que já registrou 740 mil motoristas de aplicativos e taxistas interessados no financiamento do carro novo em condições vantajosas. A ministra também citou o Novo Desenrola.
11: O novo Desenrola Brasil Famílias, com 24 dias de operação, já renegociou 1 milhão e 400 mil operações com descontos de 85% na dívida original. De 20 bilhões, a dívida caiu para menos de 3 bilhões para essas famílias.
7: O ministro da Fazenda, Nazi, Dario Durigan, também fez um balanço, né, durante a reunião. O que a gente pode destacar?
10: Olha, Mariana, o ministro da Fazenda, Dario Durigan, fez um balanço positivo, citando a criação de 5 milhões de empregos desde 2023, com o aumento de renda do trabalhador. O ministro ressaltou ainda que o crescimento do país superou as expectativas e que os brasileiros estão pagando menos impostos. Lembrando que o governo isentou o pagamento do imposto de renda para quem recebe até R$5 mil por mês. Vamos ouvir o que ele disse.
12: Por isso que nós acertamos as contas do país, colocando o pobre no orçamento e cobrando de quem tem capacidade econômica. Quem hoje vive de salário paga menos tributo. E quem tem fundo offshore, quem é dono de bet, hoje paga pela primeira vez tributo no país, o que é muito devido, o que é muito justo.
10: Olha, o presidente Lula também aproveitou a reunião ministerial para falar sobre os Estados Unidos indicarem que vão impor uma taxa de 25% a produtos brasileiros. Lula lembrou que o governo, mais uma vez, vai adotar o caminho do diálogo, sem abrir mão da soberania do país em nenhum momento nesse processo.
8: Se os Estados Unidos quer problema, ele tem o direito de não querer. Agora, nós não vamos ficar chorando, nós vamos procurar outros parceiros. Se ele não quer comprar, a gente vai vender para quem quiser comprar. Se não quiser investir aqui, nós vamos procurar outro. O que tem que saber é que o Brasil é dono do seu nariz. Isso aqui é um país democrático e soberano. E por conta dessa soberania, nós faremos tudo o que for necessário. Nós queremos respeitar todo mundo, mas nós também queremos respeito.
6: E sobre as próximas ações do governo, o que foi divulgado na reunião, Nazi?
10: Luciano, muitas entregas estão previstas para as próximas semanas. A gente pode citar um novo plano para o combate ao feminicídio, uma nova fase do programa Desenrola para pessoas que estão com os pagamentos em dia, não caiam na inadimplência. E o Move Motos, uma nova modalidade de linha de crédito voltada para motociclistas que trabalham com aplicativos de entregas e transporte. Mariana, Luciano.
7: Nazi, obrigada pelas suas informações ao vivo.
6: O governo do Brasil manifestou hoje profunda discordância da conclusão dos Estados Unidos de que a pecuária brasileira utilizaria trabalho forçado em sua produção.
7: A investigação da seção 301 foi concluída pelo governo norte-americano para apurar situações de concorrência desleal praticada por países com os quais os Estados Unidos têm parceria comercial, entre eles o Brasil.
6: As conclusões dela vêm sendo utilizadas para justificar a aplicação de tarifas de importação sobre produtos desses países.
7: O Brasil considerou absurda a conclusão e destacou que a Organização Internacional do Trabalho reconhece o Brasil há décadas como referência no combate a práticas que violam a dignidade dos trabalhadores.
6: Por meio de nota, o governo brasileiro disse ainda esperar que as recomendações de taxação dos produtos brasileiros não sejam efetivadas e que atuará para reduzir danos que venham a ser causados à economia, aos empregos e à renda dos brasileiros.
7: Mais empresas brasileiras vão poder acessar os recursos do Plano Brasil Soberano.
6: O programa foi criado para minimizar os impactos das tarifas impostas pelos Estados Unidos ou aos conflitos no Oriente Médio.
13: Portaria publicada pelos Ministérios da Fazenda e do Desenvolvimento, Indústria, Comércio e Serviços reduziu de 5% para 1% o impacto mínimo no faturamento bruto, exigido para que exportadores e fornecedores afetados pelas tarifas impostas pelos Estados Unidos ou pelos conflitos no Oriente Médio tenham acesso às linhas de crédito. As solicitações vão poder ser feitas a partir da próxima segunda-feira, dia 8, no site ws.bnds.gov.br/elegibilidade-brasil-soberano. A medida beneficia empresas de setores como aço, cobre, alumínio, automotivo e moveleiro, além de exportadoras que mantêm relações comerciais com países do Oriente Médio. Segundo o governo, a iniciativa busca proteger a produção nacional e preservar empregos diante das incertezas do cenário internacional. O Plano Brasil Soberano oferece financiamento para capital de giro, produção voltada à exportação, compra de máquinas e equipamentos, ampliação da capacidade produtiva e inovação tecnológica. De acordo com o BNDES, o programa já recebeu pedidos que somam R$6,5 bilhões, dos quais R$1,6 bilhão já foi aprovado. Claudimário Carvalho, para a Voz do Brasil.
7: Os estados e municípios brasileiros já começaram a receber as doses da vacina Pneumovinte, que será introduzida no SUS, ampliando a proteção contra doenças como pneumonia e meningite.
6: O público principal dessa vacina são bebês e crianças de 2 meses até 4 anos de idade.
7: O uso novo do imunizante nos postos vai começar na segunda quinzena desse mês.
6: Também hoje foram firmados novos contratos de financiamento para entidades filantrópicas, como as Santas Casas.
14: Estados e municípios já começaram a receber as doses da vacina pneumocócica conjugada 20 valente, a Pneumovinte. O imunizante protege contra 20 sorotipos da bactéria causadora de infecções, como pneumonia e meningite. É o dobro da proteção da Pneumo 10, que hoje é oferecida no Sistema Único de Saúde e que será substituída gradualmente. O início da vacinação está previsto para ocorrer na segunda quinzena de junho, como anunciou o ministro da Saúde, Alexandre Padilha.
15: Mais ou menos 6 milhões e 100 mil doses sendo distribuídas já. Já uma parte já chegou, inclusive, nos estados e municípios. Estão programando o início, chamando a população para iniciar, procurar a unidade de base de saúde a partir do começo da segunda quinzena de junho, a partir de 15 de junho. Essa ação já nas unidades de base de saúde, nós vamos fazer, como sempre, uma ação aí na unidade básica de saúde para reforçar.
14: Também nesta quarta-feira foram assinados 8 novos contratos da linha de crédito Caixa Hospitais FGTS, somando R$800 milhões. O recurso vai atender hospitais e entidades filantrópicas conveniados ao SUS, como a Santa Casa de São Paulo. O vice-presidente Geraldo Alckmin explicou que, com as condições facilitadas do crédito, esses hospitais vão continuar reforçando o atendimento no país.
16: São hospitais que não têm lucrativo, que atendem o SUS, inclusive a alta complexidade. Em dificuldade financeira, muitos deles, então a boa notícia é que os juros, como pode utilizar recurso do FGTS, caiu de mais de 20% para 11%, e as Santas Casas e hospitais podem ter uma saúde financeira melhor, ampliar os seus serviços, atender bem a população do SUS.
14: O uso de recursos do FGTS para esses hospitais foi autorizado pelo presidente Lula no início do ano. O objetivo é socorrer algumas dessas entidades que enfrentam dificuldades financeiras. Ao todo, são 4 bilhões de reais para refinanciamento, alívio de dívidas e capital de giro até 2030, com taxas de juros reduzidas e prazos de até 180 meses. O valor contratado até agora já passa de 1,6 bilhão de reais. Reportagem Gabriela Noronha.
7: E a gente segue falando de saúde, porque existe uma substância que também funciona como uma vacina natural para bebês. É o leite humano.
6: Pois é, através dele a mulher passa ao bebê anticorpos e proteção contra doenças, além da nutrição tão necessária nos primeiros meses de vida.
7: Mas nem sempre a amamentação mãe e bebê é possível. E nesses casos, as crianças recém-nascidas precisam de leite doado.
6: Para garantir que eles tenham acesso a esse alimento natural tão poderoso, o Ministério da Saúde lançou uma campanha para estimular a doação.
7: O Brasil tem a maior rede pública de bancos de leite humano do mundo. O leite é destinado a todos os bebês que precisam desse auxílio, em especial os prematuros e de baixo peso, internados em UTIs neonatais. Nos últimos 5 anos, mais de 4 milhões de recém-nascidos foram beneficiados pelas doações coletadas nos mais de 300 bancos de leite de todo o Brasil. E para que outras mães se tornem doadoras, o Ministério da Saúde lançou uma campanha nacional de incentivo à doação.
17: Para bebês prematuros e de baixo peso, internados nas unidades neonatais, o leite humano é muito mais que alimento. É nutrição, imunidade e mais chance de recuperação. Quando você doa esse leite para o Banco de Leite Humano, entra em uma rede de cuidado e chega a quem mais precisa. Doação de leite humano. Solidariedade que nutre, vida que cresce.
7: A coordenadora da Rede Brasileira de Bancos de Leite Humano, Daniela Aparecida da Silva, explica quem pode doar.
18: Para ser doadora, ela precisa estar amamentando e produzindo uma quantidade excedente do que o seu filho consome. Então ela entra em contato com o banco de leite e ali ela faz a inscrição dela como doadora. E ela vai ter que apresentar os últimos exames realizados no pré-natal, os exames de sangue mesmo, e também responder a um questionário que é justo sobre isso.
7: E uma pequena quantidade de leite pode transformar a vida de uma mãe e de um bebê. É o que garante a coordenadora das políticas de aleitamento materno da Secretaria de Saúde do Distrito Federal, Maria das Graças Rodrigues.
19: A quantidade que ele precisa é mínima, é pouquinho. É um ato de solidariedade, porque eu estou pensando em outra pessoa que às vezes eu nem conheço, ela está levando saúde para ele. Quando esse bebê recebe o leite dessa mulher, esse neném está livre de infecções, ele está melhorando a imunidade, esse bebê está se recuperando mais rápido.
7: Para saber qual banco de leite mais perto da sua casa, você pode ligar no número 136 do Ministério da Saúde. Reportagem Graziele Bezerra. E cerca de 3 mil doulas profissionais que oferecem assistência às gestantes conquistaram o reconhecimento da atuação no Brasil.
6: A lei que regulamenta a atividade garante o acompanhamento em hospitais públicos e privados.
7: Agora, o governo quer ampliar esse atendimento no Sistema Único de Saúde.
20: A gestação e o parto representam momentos marcantes na vida de muitas mulheres. Julie já está na reta final da gravidez. Conta com o apoio de uma doula, profissional que oferece assistência à gestante, contribuindo para o bem-estar da mãe e do bebê.
21: Toda dúvida eu tiro com ela. Eu quero saber alguma coisa, eu estou sentindo alguma dor, eu pergunto para ela se é normal.
20: A doula de Julie, Gabriela Santos, fala da importância da grávida ser acompanhada por essa profissional durante o período de gestação.
22: Ser doula é acolhimento, é você instruir e você estar ali com o apoio de uma mulher que está trazendo uma nova vida ao mundo.
20: Agora, a proposta do governo federal é ampliar esse atendimento também no SUS. Recentemente, o presidente Lula sancionou lei que regulamenta a profissão de doula no país. Com recente marco, as mulheres passam a ter o direito garantido de serem acompanhadas por doulas em qualquer maternidade. Para formar e capacitar mais doulas a atuarem no Sistema Único de Saúde, o governo do Brasil anunciou investimentos de cerca de 3 milhões de reais para a qualificação dessas profissionais na rede pública. O secretário de Gestão do Trabalho e da Educação na Saúde, Felipe Proenço, explica sobre a estratégia nacional e como os recursos vão ser utilizados.
0: É um investimento do Ministério da Saúde, vai ser repassado para as instituições que têm experiência e com isso a gente mobiliza tanto as escolas de saúde do SUS quanto as universidades para que possam realizar essa formação e com isso tenhamos mais doulas.
20: Segundo o secretário Felipe Proenço, para receber os recursos federais e formar novas doulas, estados e municípios precisam apresentar propostas ao Ministério da Saúde. Reportagem Cleide Lopes.
6: Nesta quinta-feira é Corpus Christi e a expectativa é de movimento intenso nas rodovias em mais um feriado prolongado.
1: Com o aumento do fluxo, a Polícia Rodoviária Federal reforça o policiamento até o próximo domingo, com foco na prevenção de acidentes.
6: De acordo com Estênio Pires, coordenador-geral de Segurança Viária da PRF, os motoristas devem estar atentos às condições do trânsito.
2: Três fatores que nos preocupam muito é a ultrapassagem, muitas vezes até em local permitido, mas não com tempo hábil para concluir a manobra, ocasionando o tipo de acidente que mais mata nas rodovias federais, que é a colisão frontal. O outro fator é o excesso de velocidade e o terceiro fator, a alcoolemia. Vários desses acidentes, nós temos a soma desses três fatores.
1: A PRF também vai intensificar a fiscalização em ônibus, micro-ônibus e vans nesse feriado.
6: Isso porque as rodovias federais registraram um aumento de cerca de 8% nos acidentes de trânsito envolvendo o transporte de passageiros.
1: Serão observados os documentos dos motoristas e dos veículos, o estado de conservação dos veículos e a forma como os passageiros são transportados.
6: Reforçando que a empresa de transporte de passageiros só pode exercer essa atividade após autorização da ANTT, a Agência Nacional de Transportes Terrestres.
1: Apoio à pesquisa nas cadeias produtivas da Amazônia, como açaí, cacau e babaçu.
6: Para isso, o governo do Brasil vai aplicar 150 milhões de reais do Fundo Amazônia em projetos de desenvolvimento e inovação do setor.
23: O governo do Brasil anunciou um investimento de 150 milhões de reais para o programa Desafios da Amazônia. O programa visa estimular projetos de pesquisa, desenvolvimento e inovação que tragam soluções para as cadeias socioprodutivas da Amazônia Legal. O investimento será feito com recursos do Fundo Amazônia, administrado pelo BNDES, o Banco Nacional de Desenvolvimento Econômico e Social, e coordenado pelo Ministério do Meio Ambiente e Mudança do Clima, em parceria com o Ministério da Ciência, Tecnologia e Inovação. No primeiro edital, os recursos destinados ao programa vão apoiar o desenvolvimento de soluções tecnológicas para as cadeias do açaí, cacau, castanha, cupuaçu e pescado. O superintendente da área de meio ambiente do BNDES, Nabil Kadri, aponta quais são os resultados esperados.
24: Essa iniciativa é uma iniciativa que visa fortalecer as redes de pesquisa e inovação em todos os estados da Amazônia brasileira. A gente pretende aprovar e apoiar 36 soluções tecnológicas para melhorar a tecnologia em cadeias produtivas de produtos da biodiversidade amazônica. São mais de 630 pesquisadores envolvidos nessa iniciativa, com bolsas de pesquisa e mais de 32 universidades e institutos públicos podendo ser beneficiados.
23: Os projetos deverão ser liderados por instituições de ciência e tecnologia da Amazônia Legal, mas podem reunir organizações de todo o Brasil. Poderão participar universidades públicas e privadas sem fins lucrativos, instituições de pesquisa e institutos federais, em parceria com associações comunitárias e cooperativas. Reportagem André de Barros Lima.
1: A partir de agora, famílias que recebem o Bolsa Família não perdem o benefício quando solicitarem o BPC.
6: O pagamento continua enquanto é feita a análise do pedido ao INSS.
3: Famílias em situação de vulnerabilidade social que solicitarem o benefício de prestação continuada, o BPC, podem receber o Bolsa Família durante todo o período de análise do pedido pelo INSS, o Instituto Nacional do Seguro Social. A mudança evita que os beneficiários precisem deixar o programa de transferência de renda antes da decisão sobre o BPC. Até então, muitas famílias eram obrigadas a pedir o desligamento do Bolsa Família porque o valor recebido podia elevar a renda familiar acima do limite exigido para acesso ao benefício assistencial. Com a nova medida, o desligamento do Bolsa Família só acontece se o BPC for concedido ao final do processo. Nesse caso, o INSS comunica a decisão ao Ministério do Desenvolvimento e Assistência Social, Família e Combate à Fome, que interrompe o pagamento do programa. Os beneficiários continuam tendo direito aos valores retroativos do BPC, desde a data do requerimento, com possibilidade de compensação dos recursos pagos pelo Bolsa Família durante a análise do pedido. Para mais informações, acesse gov.br/MDS. Raquel Mariano, para a Voz do Brasil.
1: Mais de 246 mil famílias de baixa renda já receberam antenas parabólicas digitais gratuitas por meio do programa Brasil Antenado.
6: A iniciativa atende moradores inscritos no CAD Único que vivem em municípios com baixa ou nenhuma cobertura de televisão.
1: A ação contempla 323 municípios de 16 estados e pode beneficiar cerca de 650 mil famílias.
6: Com a nova antena, os moradores passam a ter acesso à televisão aberta com melhor qualidade de som e imagem e a mais de 100 canais gratuitos.
1: As famílias que moram nas cidades atendidas podem solicitar o kit gratuitamente pelo telefone 0800-729-2404 ou pelo site do programa brasilantenado.org.br.
6: O serviço inclui tanto o fornecimento quanto a instalação da antena digital sem custo para os beneficiários.
1: Foram as notícias do Governo do Brasil.
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1: Com produção da empresa Brasil de Comunicação.
6: Fique agora com o Minuto do TCU. Em seguida, as notícias do Poder Judiciário e do Congresso Nacional. Lembramos que amanhã, dia de Corpus Christi, não tem Voz do Brasil. Boa noite.
1: A gente volta sexta-feira. Bom descanso. Até lá.
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26: STF invalida idade mínima para aposentadoria especial em atividades insalubres.
27: TSE mantém inelegibilidade do ex-governador do Rio de Janeiro, Cláudio Castro.
26: Consulta pública sobre o desempenho da Justiça do Trabalho vai até sexta-feira.
27: Boa noite, eu sou Marcela Luiza.
26: E eu sou Walter Lima.
27: O Supremo Tribunal Federal, por maioria, considerou inconstitucional a exigência de idade mínima para aposentadoria especial em atividade insalubre.
26: A corte, no entanto, manteve o fim da conversão de tempo especial em comum e a nova regra de cálculo do benefício. Marta Ferreira.
28: A
8: Confederação Nacional dos Trabalhadores da Indústria questiona dispositivos da reforma da Previdência que passaram a exigir idade mínima para aposentadoria especial e vedaram a conversão de tempo especial em tempo comum para períodos posteriores à promulgação da emenda. Por maioria, o plenário decidiu que é inconstitucional a idade mínima criada pela reforma da Previdência, mas manteve a validade da proibição da conversão do tempo especial em comum e da nova forma de cálculo do benefício.
27: Motoristas e cobradores de ônibus e motoristas de caminhão podem ter direito à aposentadoria especial.
10: Esse entendimento é do STJ. Fátima Uchoa.
12: A tese firmada pela primeira sessão do STJ deve ser seguida por juízes e tribunais de todo o país. O INSS defendeu que após a Lei 9.032 de 95, não seria mais possível conceder aposentadoria especial a motoristas e cobradores de ônibus e a motoristas de caminhão por causa da profissão, pois teria de ser comprovada a exposição a agentes nocivos químicos, físicos ou biológicos, e que não há previsão expressa sobre o caráter penoso da atividade. Porém, segundo o relator ministro Gurgel de Faria, o regulamento da Previdência não exclui esses trabalhadores do benefício, mas cabe a cada um demonstrar que exerceu a atividade com riscos à saúde ou integridade física.
27: TSE mantém inelegibilidade de Cláudio Castro, ex-governador do Rio.
10: Ele foi condenado por abuso de poder político e econômico, condutas vedadas e captação ilícita de recursos nas eleições 2022. Fábio Ruas.
13: Os ministros do TSE entenderam que não houve omissão, obscuridade ou contradição na decisão de março deste ano. O relator ministro Vilas Boas Cueva destacou que não há contradição e omissão quanto à suposta maioria formada para cassação do diploma, isso porque apenas 3 ministros votaram nesse sentido, de um total de 7. Com isso, Cláudio Castro continua inelegível, mas não teve o diploma eleitoral cassado.
27: Termina sexta-feira o prazo para quem quiser participar da consulta pública da Justiça do Trabalho.
10: Você pode ajudar o Judiciário a desempenhar melhor suas funções em todo o país. Larissa Batista.
14: Até sexta-feira, você pode dar a sua opinião sobre o que deve ser prioridade da Justiça do Trabalho para os próximos anos. Você pode, por exemplo, dizer o que pensa sobre a forma como a Justiça do Trabalho atua e como poderia melhorar. Será que os processos são analisados com agilidade? É fácil ter acesso aos serviços da Justiça do Trabalho? Em qualquer lugar do país, o trabalhador ou a trabalhadora deve conseguir esse atendimento. Mas será que ele acontece? Se você tem alguma sugestão, essa é a chance de fazer a Justiça do Trabalho se tornar cada vez mais um meio seguro de cuidar das relações trabalhistas. Então, acesse tst.jus.br e participe.
27: Justiça condena motorista por transporte de cocaína em carga de carne em Goiás.
10: A denúncia foi apresentada pelo MPF, Vanessa Pereira.
15: Os mais de 529 quilos de cocaína, avaliados em cerca de 37 milhões de reais, estavam escondidos em meio à carga de carne bovina, que utilizava selos adulterados para simular a regularidade do transporte. Além disso, a droga exibia marcas de consórcios internacionais. O motorista do caminhão foi condenado a 10 anos de prisão e pagamento de multa por tráfico transnacional de drogas e uso de lacres com selos de Serviço de Inspeção Federal falsificados.
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27: Uma boa noite.
10: E até sexta-feira.
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16: Está no ar o Jornal do Senado.
17: Eu sou Paula Groba.

0: criada pelo presidente da República estabelece responsabilidades do governo, garante direitos à FIFA e prevê até indenizações para jogadoras que participaram de edições anteriores da competição. Repórter Bruno Lourenço.
1: O Poder Executivo sancionou a lei que estabelece as regras para viabilizar a realização da Copa do Mundo de Futebol Feminino, que ocorrerá de 24 de junho a 25 de julho de 2027 no Brasil. O texto trata da venda de ingressos, da decretação de feriado nacional em dias de jogos da equipe brasileira, proteção de direitos autorais, regras para captação e distribuição de imagens do campeonato e garantias aos torcedores e profissionais, como a facilitação para obtenção de vistos temporários, de turismo e de trabalho. A ex-jogadora Formiga, que defendeu a seleção em 7 Copas do Mundo e 7 Olimpíadas, torce pelo sucesso do evento e das atletas.
2: E que o ano que vem possamos comemorar tanto quanto esse ano. E que as duas taças fiquem no Brasil, né? Desse ano venha e que a outra fique e que possamos cada vez mais evoluir em questão a respeito de nós mulheres, que possamos mudar a mentalidade que existe hoje de pessoas achando que ainda não somos capazes, né?
1: A lei também prevê o pagamento de R$500 mil às jogadoras que representaram o Brasil na primeira edição da Copa do Mundo Feminina, em 1991, e do primeiro torneio global feminino organizado pela FIFA em 1988. A presidente da Comissão de Esporte do Senado, senadora Leila Barros, do PDT do Distrito Federal, defendeu a premiação.
3: O futebol feminino brasileiro carrega marcas profundas de proibição estatal e de preconceito social. A proibição perdurou por 4 décadas, sendo formalmente revogada apenas em 1979. As atletas que persistiram em sua paixão pelo esporte durante e após a proibição são pioneiras em sentido pleno, e a elas o Estado brasileiro deve não apenas reconhecimento, mas reparação.
1: 8 capitais brasileiras vão receber jogos da Copa do Mundo de Futebol Feminino: Belo Horizonte, Brasília, Fortaleza, Porto Alegre, Recife, Rio de Janeiro, Salvador e São Paulo.
4: E o Comitê Olímpico do Brasil, responsável pela participação do país nos Jogos Olímpicos e em outras competições internacionais, teve seus 112 anos celebrados em sessão solene do Congresso Nacional.
0: Durante a sessão especial, o presidente do COB, Marco Antônio Laporta, destacou avanços na legislação que fortaleceram o esporte olímpico brasileiro. Repórter Rodrigo Rezende.
5: Em 8 de junho de 1914, foi fundado o Comitê Olímpico do Brasil. A organização foi homenageada em sessão solene do Congresso Nacional. A senadora Leila Barros, do PDT do Distrito Federal, ressaltou o pioneirismo da organização esportiva brasileira.
3: O Comitê Olímpico do Brasil foi o primeiro Comitê Olímpico Nacional da América do Sul. Desde então, sua trajetória acompanha a própria evolução do esporte brasileiro, desde os primeiros passos da organização esportiva nacional até a consolidação do Brasil como uma potência olímpica reconhecida internacionalmente.
5: O presidente do COB, Marco Antônio Laporta, lembrou os avanços legislativos que permitiram mais investimentos no esporte olímpico brasileiro, como a destinação de recursos das loterias ao setor. A sessão solene contou com a presença de diversos atletas, entre eles Miraildes Maciel Mota, ou Formiga, jogadora do futebol feminino que disputou 7 Olimpíadas com a conquista de 2 medalhas de prata. Formiga ressaltou que a qualificação para uma edição de uma Olimpíada já é a coroação para a carreira de muitos esportistas.
2: Então eu espero que as pessoas tenham consciência que chegar não é fácil. Conquistar uma medalha também não é, né? Que tem adversários ali que não são fáceis. Mas quando conseguimos o passaporte para chegar a uma Olimpíada, já é uma glória, já é uma grande conquista.
5: Leila Barros afirmou durante a sessão solene que os congressistas devem se debruçar nas próximas semanas sobre projetos ligados ao esporte. Caso da derrubada do veto sobre a isenção de impostos de importação para equipamentos esportivos e a criação da Universidade do Esporte.
4: O presidente do Senado, Davi Alcolumbre, anunciou um esforço concentrado para acelerar a votação de matérias pendentes.
0: A primeira delas já tem data para ser analisada: a indicação do novo Corregedor Nacional de Justiça. Repórter Douglas Castilho.
6: O esforço concentrado é um período em que ocorrem sessões para discussão e votação de proposições, podendo ser dispensado o tempo dos discursos dos parlamentares. A votação do nome de Benedito Gonçalves para corregedor do CNJ é a única pauta definida até o momento. Os senadores Stevenson Valentim, do Podemos do Rio Grande do Norte, e Paulo Paim, do PT do Rio Grande do Sul, questionaram o presidente do Senado sobre a proposta de emenda à Constituição que acaba com a escala 6x1, PEC recentemente aprovada na Câmara dos Deputados. Mas Davi Alcolumbre

0: disse que o tema precisa de um debate mais aprofundado e não deve fazer parte do esforço concentrado.
1: Então não é razoável que a Câmara dos Deputados passe 5 meses debatendo um assunto muito relevante para o Brasil, para o povo brasileiro e para a nação, e também para os trabalhadores e para os empreendedores, e o Senado Federal seja obrigado a carimbar um texto aprovado na Câmara.
0: Os demais itens da pauta do esforço concentrado serão definidos pela presidência do Senado em acordo com as lideranças partidárias. Quanto ao fim da escala 6x1, também está em análise a proposta do senador Rogério Marinho, do PL do Rio Grande do Norte, que prevê a possibilidade de os empregados negociarem a jornada de trabalho com os patrões, sem um limite máximo de horas.
2: E o senador Cleitinho, do Republicanos de Minas Gerais, defendeu uma votação célere para o fim da escala 6x1. Apesar de várias propostas já terem sido apresentadas, com o mesmo objetivo, o parlamentar defendeu a votação do texto já aprovado pela Câmara dos Deputados para acelerar a mudança na legislação.
3: Na avaliação de Cleitinho, a medida deve avançar rapidamente no Senado, passando pelas comissões e sendo levada ao plenário o quanto antes. O parlamentar ressalta que a redução da jornada atende a uma demanda dos trabalhadores e, por isso, deve ser analisada com prioridade para o benefício da população.
4: Tudo que é pro povo, acho que tem que andar mais rápido. Passa nas comissões o mais rápido possível, porque eu tenho certeza que se fosse algum tipo de aumento em benefício da classe política, não demorava 5 meses, não. Então, eu espero que seja o mais rápido possível aqui, porque o povo espera.
2: Já o senador Carlos Portinho, do PL do Rio de Janeiro, é favorável que a proposta seja amplamente debatida no Senado antes da votação. De acordo com ele, por se tratar de uma medida com impacto para trabalhadores, empresas e para o futuro do país, é necessário ouvir representantes de diferentes setores e sanar dúvidas sobre os efeitos da redução da jornada.
3: Portinho destacou que a discussão deve buscar equilíbrio entre os interesses dos trabalhadores e dos empregadores, de forma a evitar prejuízos tanto para a geração de empregos quanto para a atividade produtiva.
5: O que eu tenho cobrado aqui é que essa discussão, ela passe nas comissões, sejam feitas audiências públicas, tem que estar o sindicato dos trabalhadores aqui, da mesma maneira que tem que estar os representantes do setor produtivo. É o que a gente quer discutir. Discutir é importante, é o trabalho do parlamentar.
2: Ganhar dinheiro com desinformação, discursos de ódio e ataques às mulheres pode passar a ser proibido.
3: Um projeto em análise no Senado quer impedir que conteúdos desse tipo sejam remunerados nas plataformas digitais. Repórter Marcela Cunha.
6: O projeto altera o Marco Civil da Internet para bloquear o dinheiro com publicações de conteúdos que ataquem abertamente as mulheres, criando riscos reais de violência ou discriminação, mesmo antes de uma decisão da justiça. Se a rede social for negligente e permitir que usuários continuem lucrando com conteúdos que já tenham sido considerados criminosos, também poderá ser punida. A autora, senadora Augusta Brito, do PT do Ceará, lembra que hoje esse tipo de violência também impulsionada pelo interesse financeiro e reforça que a ideia é impedir que a liberdade de expressão seja usada como justificativa para a violência.
7: Esse projeto não censura ninguém, ele apenas afirma que ódio e mentira não podem ser premiados com dinheiro, sem confundir isso com opinião, crítica, ironia, sátira ou debate legítimo.
6: O texto define discurso de ódio, misoginia e desinformação e estabelece regras para a defesa do responsável pela publicação, que será avisado em até 48 horas e terá o direito de apresentar uma defesa para tentar recuperar o valor.
3: Com edição de Paula Groba e trabalhos técnicos de Eliseu Caires, o Jornal do Senado fica por aqui. Acompanhe agora as notícias da Câmara dos Deputados. Boa noite.
2: Boa noite e um bom feriado.
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9: Comissão aprova manutenção de merenda escolar durante calamidades.
10: Avança projeto que proíbe a distinção de gênero entre PM e bombeiros.
9: Projeto dificulta fechamento de salas para educação de jovens e adultos.
10: Boa noite. Avança na Câmara a proposta que estabelece condições mais rigorosas para fechamento de turmas de educação de jovens e adultos. Acompanhe na reportagem de Luiz Cláudio Canuto.
11: A Comissão de Educação da Câmara aprovou o projeto que estabelece condições mais rigorosas para o fechamento de turmas presenciais na rede pública para a educação de jovens e adultos. Segundo o projeto, para fechar turmas, deve haver justificativa do órgão responsável pela gestão da educação, o diagnóstico do impacto da ação e uma manifestação da comunidade escolar e do Ministério Público. A proposta muda a Lei de Diretrizes e Bases da Educação Nacional. O texto do deputado Helder Salomão, do PT do Espírito Santo, foi aprovado conforme o parecer do relator, deputado Luiz Lima, do Novo do Rio de Janeiro. Lima afirma que a educação de jovens e adultos atende a um princípio da Constituição e expressa a garantia do direito à educação.
12: A gente ainda tem um percentual entre 25% e 30% de pessoas que passaram de 20 anos, que têm muita dificuldade com leitura, de compreensão de texto, e essas pessoas também ficam fora do mercado de trabalho. E esse projeto é extremamente meritório, porque facilita e avisa essas pessoas e comunica, faz com que as secretarias de educação municipal e estadual comuniquem às pessoas adultas do nosso país que é direito, sim, ela reingressar à sala de aula para ela aprender a ler, aprender a escrever de forma correta, melhorando a autoestima dessas pessoas.
11: O relator cita dados do IBGE de 2023, segundo os quais a taxa de alfabetização de brasileiros com 15 anos ou mais era de 94,6%, mas entre a população rural era pouco mais de 85%. Aproximadamente 11 milhões de pessoas entre 18 e 29 anos de idade ainda não completaram o ensino médio. O projeto que estabelece condições prévias para o fechamento de turmas presenciais de educação de jovens e adultos na rede pública vai ser analisado agora pela Comissão de Constituição e Justiça. Para virar lei, precisa ser aprovado pelos deputados e senadores. Da Rádio Câmara de Brasília, Luiz Cláudio Canuto.
8: Educação.
9: Comissão aprova a proposta que prevê manutenção de merenda escolar em caso de calamidade pública. A repórter Mônica Tati tem os detalhes.
13: A alimentação escolar poderá ser garantida mesmo em caso de situação de emergência ou estado de calamidade pública reconhecida ou decretada pelo governo federal. É o que prevê projeto aprovado pela Comissão de Educação da Câmara, como explica a relatora, a deputada Sâmia Bonfim, do PSOL de São Paulo.
14: É sabido que, no período letivo, a merenda escolar eventualmente é a única refeição dos educandos mais vulneráveis economicamente. Dessa forma, fazendo justiça às proposições pertinentes, todas elas certamente motivadas pela recente experiência de paralisação das escolas e de aumento da vulnerabilidade das famílias dos estudantes mais pobres, somos pela aprovação do projeto principal.
13: O texto da deputada Sâmia Bonfim também estabelece que se as refeições não puderem ser feitas no ambiente escolar, será garantida a entrega de cestas básicas para as famílias dos alunos que estejam inscritas no Cadastro Único do Governo Federal. O projeto, que prevê a garantia de merenda escolar em caso de situação de emergência ou de calamidade pública, ainda tem que ser votado por mais 3 comissões da Câmara. Se for aprovado em todas, pode seguir direto para a votação no Senado. Da Rádio Câmara de Brasília, Mônica Tati.
8: Relações Exteriores.
10: Sargento Faur, do PL do Paraná, rebate acusações de que integrantes da oposição teriam atuado junto aos Estados Unidos para incentivar o aumento das tarifas contra produtos brasileiros. Ele afirma que defende a busca do diálogo para evitar medidas que prejudiquem o país.
9: Sargento Faur também apoia a classificação de facções criminosas brasileiras como organizações terroristas. O parlamentar avalia que a medida contribui para a efetividade do enfrentamento ao PCC e ao Comando Vermelho.
10: Tadeu Venere, do PT do Paraná, critica a atuação da oposição no caso das tarifas dos Estados Unidos sobre produtos brasileiros. Para ele, houve estímulo a medidas comerciais contra o Brasil. O deputado considera que a articulação externa tenta desgastar o governo federal.
9: Tadeu Venere contesta a tentativa de relacionar o aumento das tarifas apenas a decisões soberanas do governo dos Estados Unidos. O legislador defende a via diplomática e cobra explicações de parlamentares que fazem oposição ao Executivo Federal.
10: Padre João, do PT de Minas Gerais, considera a viagem de parlamentares da oposição aos Estados Unidos uma ameaça à soberania brasileira. Ele pondera que representantes eleitos não podem atuar no exterior contra a economia nacional, nem contra serviços como o PIX.
9: Padre João cobra uma reação do Congresso diante de iniciativas que, em sua visão, incentivam o aumento de tarifas dos Estados Unidos contra produtos nacionais. O deputado argumenta que o papel da oposição é fiscalizar o governo federal e não apoiar medidas contra o Brasil.
10: Érica Cocai, do PT do Distrito Federal, acusa parte da oposição de ser submissa aos interesses estrangeiros, especialmente dos Estados Unidos. Ela critica articulações que prejudicam a economia nacional e entregam recursos estratégicos, como terras raras e minerais críticos.
9: Na visão de Érica Cocai, o governo anterior foi omisso no combate ao crime organizado e permitiu o avanço de milícias e de esquemas financeiros fraudulentos. A deputada reafirma o compromisso da gestão petista com a defesa da soberania nacional e da democracia.
8: Trabalho.
10: Avança nas comissões o projeto que proíbe a distinção de gênero em concursos e carreiras da PM e dos bombeiros. Mais detalhes com a repórter Maria Neves.
15: A Comissão de Segurança Pública da Câmara dos Deputados aprovou proposta que proíbe a distinção entre homens e mulheres nos concursos públicos e nas carreiras de polícias militares e de bombeiros militares. O texto proíbe expressamente a adoção de limites de vagas para mulheres nas leis estaduais e do Distrito Federal. O relator, deputado delegado Paulo Bilinski, do PL de São Paulo, incluiu na proposta que os critérios de avaliação física também devem ser os mesmos para homens e mulheres. Relatora na Comissão de Defesa dos Direitos das Mulheres, a deputada Carol D'Artora, do PT do Paraná, afirma que o objetivo do projeto é garantir isonomia de gênero nos processos de seleção para as polícias e bombeiros militares.
16: Existem critérios que não são técnicos, existem percentuais máximos para o ingresso de mulheres e tudo isso vai a um desencontro daquilo que tem sido proposto no mundo inteiro.
15: Como as polícias e os bombeiros militares são de responsabilidade dos estados, as regras dos concursos diferem de um local para outro. Em Goiás, por exemplo, a legislação limitava a 10% o número de mulheres nas corporações. Em 2023, no entanto, o Supremo Tribunal Federal considerou essa regra discriminatória e, portanto, inconstitucional. Ao apresentar o texto em 2023, o deputado Pedro Aihara, de Minas Gerais, ele mesmo bombeiro militar, afirmou que o Conselho Nacional da Categoria estimava que as mulheres ocupavam menos de 14% das vagas nas corporações de todo o país. No mesmo ano, de acordo com o Anuário Brasileiro de Segurança Pública, a média de mulheres nas polícias militares era de 12%. A proposta que proíbe discriminação de gênero para ingresso e ascensão nas carreiras militares dos estados ainda será analisada pela Comissão de Constituição e Justiça. Da Rádio Câmara de Brasília, Maria Neves.
8: 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Justiça.
9: Marcel Van Hatten, do Novo, do Rio Grande do Sul, denuncia um novo acordo de cooperação entre o INSS e a Confederação Nacional dos Trabalhadores na Agricultura. Ele lembra que a entidade esteve no centro das investigações sobre descontos ilegais nas aposentadorias de milhões de brasileiros.
10: De acordo com Marcel Van Hatten, a mudança no comando do órgão previdenciário abriu caminho para o retorno de práticas criminosas. O deputado faz um alerta aos aposentados e pensionistas para o risco de novas cobranças não autorizadas.
8: Previdência.
9: A Câmara dos Deputados analisa a redução da idade mínima para aposentadoria especial por periculosidade. Proposta nesse sentido já avançou duas comissões, como informa a repórter Sofia Peçanha.
17: Trabalhadores que atuam em atividades que oferecem riscos à saúde ou à integridade física são o foco do projeto de lei em discussão na Câmara dos Deputados. A proposta, já aprovada pela Comissão de Previdência, Assistência Social, Infância, Adolescência e Família da Câmara, reduz a idade mínima para a concessão de aposentadoria especial a esses trabalhadores expostos a agentes nocivos. De acordo com o projeto, o tempo mínimo de contribuição para a aposentadoria especial pode ser de 15, 20 ou 25 anos, dependendo do grau de risco da atividade. Ou seja, quanto maior o risco à saúde ou à integridade física do trabalhador, menor o tempo exigido. A reforma da Previdência estabeleceu como idades mínimas de 55, 58 e 60 anos. Agora, a proposta reduz as idades para 40, 45 e 48 anos. Na comissão, o relator deputado Pastor Eurico, de Pernambuco, mudou o texto original, apresentado pelo deputado Alberto Fraga, do PL do Distrito Federal, além de aproveitar alterações aprovadas pela Comissão do Trabalho anteriormente. Pastor Eurico ressaltou que as mudanças nas regras da reforma da Previdência são uma reivindicação antiga dos trabalhadores expostos a agentes nocivos.
18: Então, essas pessoas estão tendo prejuízo e há muitos desses profissionais que já poderiam estar aposentados, estão com risco de vida, saúde muito afetada, muito abalado. Alguns estão com idade avançada, se ele sai do emprego hoje, ninguém mais o quer. Então, a nossa preocupação é de honrarmos, respeitarmos, considerarmos e validar essas pessoas que prestaram em todo esse período de sua vida esse serviço à sociedade.
17: Pelo texto, o valor do benefício inicial passa a ser de 100% da média de contribuições. Desde a reforma da Previdência, o cálculo do benefício leva em conta apenas 60% da média de contribuições, mais 2% para cada ano que exceda 15 anos de contribuição para mulheres e 20 anos para homens. A proposta considera ainda a periculosidade da atividade e não apenas os riscos à saúde, contemplando a exposição a agentes químicos, físicos e biológicos, além dos que exercem atividades consideradas perigosas. Entre os exemplos citados estão trabalhos com explosivos, eletricidade, materiais inflamáveis, radiação, ruído e calor excessivos, além de atividades de vigilância patrimonial ou pessoal e transporte de valores. Agora, o projeto que reduz a idade mínima para a aposentadoria do trabalhador exposto a agentes nocivos precisa ser analisado por duas comissões antes do plenário. Para virar lei, precisa ser aprovado pela Câmara e pelo Senado. Da Rádio Câmara de Brasília, Sofia Peçanha.
19: Ciência e tecnologia.
10: Heloísa Helena, da Rede do Rio de Janeiro, apresentou o projeto para proibir as bets no Brasil. A deputada afirma que as apostas online provocam endividamento, desespero familiar e sofrimento entre jovens atingidos pela jogatina.
9: Heloísa Helena critica a arrecadação obtida pelo governo federal com a regulamentação das apostas. Ela aponta que a tributação transforma a exploração econômica das famílias em fonte de receita pública, sem enfrentar os danos sociais causados pelas bets.
19: Saúde.
10: Comissão aprova projeto que valoriza escolas de saúde pública como estratégicas para o SUS. A repórter Júlia Lopes nos conta os detalhes.
20: A Câmara dos Deputados reconheceu as escolas de saúde pública, que são instituições voltadas à formação, qualificação e treinamento de profissionais da área, como instituições técnico-científicas do SUS, o Sistema Único de Saúde. O projeto aprovado na Comissão de Constituição e Justiça reconhece que essas escolas são capazes de produzir e desenvolver conhecimento e tecnologias, além de preparar profissionais para atuar em situações de emergência em saúde pública. O texto aprovado pela CCJ, por recomendação da relatora, deputada Lídice da Mata, do PSB da Bahia, manteve a versão apresentada pela Comissão de Saúde, que define normas gerais para a atuação dessas escolas. Na avaliação do autor do projeto, deputado Jorge Sola, do PT da Bahia, a medida é de grande importância para as escolas de saúde pública. Ele destacou ainda que a proposta foi elaborada em conjunto com essas instituições.
21: São escolas que têm um papel muito importante no sistema de saúde e que não estavam previstos no nosso arcabouço legal do SUS.
20: De acordo com a Rede Brasileira de Escolas de Saúde Pública, existem atualmente cerca de 50 instituições desse tipo no país, vinculadas aos estados ou a centros universitários, com atuação nas áreas de saúde pública e saúde coletiva. O projeto, que valoriza a produção de conhecimento e inovação nas escolas de saúde pública, segue agora para o Senado. Da Rádio Câmara de Brasília, Júlia Lopes.
0: Economia.
9: Ao fazer um balanço da gestão federal, Cabo Gilberto Silva, do PL da Paraíba, considera que o atual governo não cumpriu as promessas de campanha. Segundo o deputado, o executivo apresenta desgastes em áreas como saúde, educação, economia e segurança pública.
10: Na visão de Cabo Gilberto Silva, a solução para os problemas do país passa por uma mudança na condução política e econômica. Ele defende a construção de alianças partidárias que tenham como objetivo a atração de investimentos e redução da carga tributária.
0: Meio ambiente.
9: Câmara analisa reforço das medidas contra incêndios florestais. O repórter José Carlos Oliveira tem as informações.
1: Projeto de lei do deputado doutor Zacarias Calil, de Goiás, aumenta a punição para quem provoca incêndios em florestas, matas, pastagens e outras áreas de vegetação no Brasil. A pena para quem comete tais crimes pode dobrar em relação à atual, com previsão de 4 a 8 anos de reclusão e multa quando a queimada acontecer em unidades de conservação, terras indígenas, reservas legais e áreas de preservação permanente. Além da responsabilização individual dos culpados, a proposta prevê a responsabilidade solidária de empresas e pessoas que financiem, incentivem ou estejam diretamente envolvidas em atividades que resultem em incêndios ilegais. O texto foi aprovado na Comissão de Educação com relatoria do deputado Luiz Fernando Vampiro, do MDB de Santa Catarina.
22: Esse projeto é um projeto amplo, ele trata efetivamente sobre prevenção e conscientização das queimadas no Brasil e em relação à Comissão de Educação, era específico a parceria entre o Ministério do Meio Ambiente e do Ministério da Educação acerca das políticas a serem implementadas dentro das salas de aula, obviamente de material didático, aperfeiçoamento, capacitação de recursos humanos para poder estar divulgando efetivamente ações que possam inibir e minimizar os impactos das queimadas no país.
1: O projeto de lei ainda prevê um selo verde de combate a incêndios a ser concedido a empresas que adotem práticas sustentáveis. Também determina a criação de um Centro Nacional de Prevenção a Incêndios Florestais para coordenar essas ações em todo o país. O texto está em análise agora na Comissão de Meio Ambiente. Da Rádio Câmara de Brasília, José Carlos Oliveira.
0: Desenvolvimento Regional.
10: Hildo Rocha, do MDB, exalta o programa Maranhão Livre da Fome, criado pelo governo estadual para combater a insegurança alimentar. Segundo o deputado, a iniciativa alia transferência de renda e capacitação profissional para famílias em situação de vulnerabilidade.
9: Hildo Rocha informa que o programa obteve resultados positivos na inclusão produtiva de beneficiários. O parlamentar acrescenta que a medida deve ser apresentada ao governo da Finlândia como exemplo de política pública voltada ao combate à pobreza e à fome.
0: Transportes.
10: Joaquim Passarinho, do PL do Pará, apela aos governos federal e estadual por intervenção imediata nas estradas do norte do país. Segundo ele, a precariedade das BRs e PAs prejudica o trânsito da população, encarece o escoamento da produção e impede o desenvolvimento da região.
9: Joaquim Passarinho ressalta a posição dos portos do norte pela proximidade com o Canal do Panamá e com os Estados Unidos. No entanto, ele afirma que as más condições das estradas eliminam essa vantagem, o que justifica obras urgentes na Transamazônica e na BR-163 durante a estiagem das chuvas.
10: Termina agora o Jornal Câmara dos Deputados, produzido pela Rádio Câmara. O programa teve trabalhos técnicos de Wellington Teles e apresentação de Verônica Lima e Márcio Aquilissardi. Boa noite.
9: A Voz do Brasil volta na sexta-feira. Boa noite e bom feriado.
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23: A oração do Santo Terço. O terço de hoje será rezado nas seguintes intenções por todos os sócios do Clube da Amizade. Pelos falecidos João Maria Painha, pedido da família. Afrânio Escolar, a pedido dos familiares e amigos, Maria dos Anjos Meireles da Rosa e Rudimar Meireles da Rosa, a pedido de Antônio Mendes da Rosa. Adão Kramer do Amaral, a pedido da esposa Maria Cândida Pinheiro, a pedido do esposo Adelar Pinheiro, Pedro Pinheiro, a pedido do filho Adelar Pinheiro. Jantir Gonçalves, a pedido da família, Pedro Pinheiro, a pedido da esposa Maria Beloni Pinheiro. Valmir Zardo e Volney Zardo, a pedido da família, Flávia Ferreira, a pedido da esposa, Filomena Maria da Silveira Costa e Luiz Alves da Costa, a pedido dos filhos, João Lisboa de Vargas, a pedido da família, Maria do Carmo de Abreu, a pedido da família, José Viadrigo, a pedido dos familiares e amigos, Firmino Boeira da Silva e Jocelide Fátima, a pedido da família, Pedro Nereu Silveira, a pedido da filha Demétria, Paulo Roberto Bueno, a pedido da família, Terezinha Ferreira Pinheiro, a pedido da família, Antônio Acimar Souza da Silva, a pedido da família, Iracema Zardo Vargas, a pedido de Marinês Zardo e família, Jussara Rosane Santos Vaninha, a pedido da família, Basílica Zupa, a pedido da família e amigos, Eurides Alves de Souza, a pedido da família, Paulo Roberto Prataveira da Silva e José Carlos Prataveira da Silva, a pedido da família, quarto ano de falecimento de Leonardo da Silva Braga, a pedido de Vidalvina e família, 27º ano de falecimento de Auri Fernandes Braga, a pedido da família, primeiro ano de falecimento de Mário Braz Braga, a pedido da Vidalvina e família, 35º ano de falecimento de Liverina de Souza Miller, a pedido do João Paulo e família, 18º ano de falecimento de Felisberto Escopel, a pedido da família, 7º ano e 11º mês de falecimento de Terezinha das Graças Oliveira da Rocha, a pedido do esposo Sebastião. Terço, a Nossa Senhora da Saúde, Nossa Senhora das Graças, Nossa Senhora de Fátima, Santa Rita, Santo Antônio, São Cristóvão, São Francisco de Assis, São Judas Tadeu, a pedido de pessoa devota. Unidos pelas ondas do rádio, vamos ao Santo Terço, na tua Rádio Fátima.

0: Convidamos você e sua família para juntos rezarmos o Santo Terço. Em nome do Pai,
1: do Filho e do Espírito Santo. Amém.
0: Creio
1: em Deus Pai Todo-Poderoso, Criador do céu e da terra, e em Jesus Cristo, seu único Filho, nosso Senhor, que foi concebido pelo poder do Espírito Santo, nasceu da Virgem Maria, padeceu sobre Pôncio Pilatos, foi

0: dia, subiu aos céus, está sentado à direita de Deus Pai Todo-Poderoso, de onde há de vir julgar os vivos e os mortos. Creio no Espírito Santo, na Santa Igreja Católica, na comunhão dos santos, na remissão dos pecados, na ressurreição da carne, na vida eterna. Amém.
1: Pai nosso que estais no céu, santificado seja o vosso nome. Venha a nós o vosso reino, seja feita a vossa vontade, assim na terra como no céu.
0: O pão nosso de cada dia nos dai hoje, perdoai as nossas ofensas,

0: Ave Maria, cheia de graça, o Senhor é convosco. Bendita sois vós entre as mulheres, e bendito é o fruto de vosso ventre, Jesus.
1: Santa Maria, Mãe de Deus, rogai por nós, pecadores, agora e na hora de nossa morte. Amém.
0: Ave Maria, cheia de graça, o Senhor é convosco. Bendita sois vós entre as mulheres, e bendito é o fruto de vosso ventre, Jesus.
1: Santa Maria, Mãe de Deus, rogai por nós, pecadores, agora e na hora de nossa morte. Amém.
0: Ave Maria, cheia de graça, o Senhor é convosco. Bendita sois vós entre as mulheres, e bendito é o fruto de vosso ventre, Jesus.
1: Santa Maria, Mãe de Deus, rogai por nós, pecadores, agora e na hora de nossa morte. Amém.
0: Glória ao Pai, ao Filho e ao Espírito Santo,
1: como era no princípio, agora e sempre. Amém.
0: Ó meu bom Jesus,

0: demais precisarem.
1: Hoje rezaremos os mistérios gloriosos. No primeiro mistério, contemplamos a ressurreição de Jesus.
2: Pai nosso que estais no céu, santificado seja vosso nome. Venha a nós o vosso reino, seja feita a vossa vontade, assim na terra como no céu.
0: O pão

0: tentação, mas livrai-nos do mal. Amém.
1: Ave Maria, cheia de graça, o Senhor é convosco, bendita sois vós entre as mulheres, e bendito é o fruto do vosso ventre, Jesus.
0: Santa Maria, Mãe de Deus, rogai por nós, pecadores, agora e na hora de nossa morte. Amém.
1: Ave Maria, cheia de graça, o Senhor é convosco, bendita sois vós entre as mulheres, e bendito é o fruto do vosso ventre, Jesus.
0: Santa Maria, Mãe de Deus, rogai por nós, pecadores, agora e na hora de nossa morte. Amém.
1: Ave Maria, cheia de graça, o Senhor é convosco, bendita sois vós entre as mulheres, e bendito é o fruto do vosso ventre, Jesus.
0: Santa Maria, Mãe de Deus, rogai por nós, pecadores, agora e na hora de nossa morte. Amém.
1: Ave Maria, cheia de graça, o Senhor é convosco, bendita sois vós entre as mulheres, e bendito é o fruto do vosso ventre, Jesus.
0: Santa Maria, Mãe de Deus, rogai por nós, pecadores, agora e na hora de nossa morte. Amém.
1: Ave Maria, cheia de graça, o Senhor é convosco, bendita sois vós entre as mulheres, e bendito é o fruto do vosso ventre, Jesus.
0: Santa Maria, Mãe de Deus, rogai por nós, pecadores, agora e na hora de nossa morte. Amém.
1: Ave Maria, cheia de graça, o Senhor é convosco, bendita sois vós entre as mulheres, e bendito é o fruto do vosso ventre, Jesus.
0: Santa Maria, Mãe de Deus, rogai por nós, pecadores, agora e na hora de nossa morte. Amém.
1: Ave Maria, cheia de graça, o Senhor é convosco, bendita sois vós entre as mulheres, e bendito é o fruto do vosso ventre, Jesus.
0: Santa Maria, Mãe de Deus, rogai por nós, pecadores, agora e na hora de nossa morte. Amém.
1: Ave Maria, cheia de graça, o Senhor é convosco, bendita sois vós entre as mulheres, e bendito é o fruto do vosso ventre, Jesus.
0: Santa Maria, Mãe de Deus, rogai por nós, pecadores, agora e na hora de nossa morte. Amém.
1: Ave Maria, cheia de graça, o Senhor é convosco, bendita sois vós entre as mulheres, e bendito é o fruto do vosso ventre, Jesus.
0: Santa Maria, Mãe de Deus, rogai por nós, pecadores, agora e na hora de nossa morte. Amém.
1: Ave Maria, cheia de graça, o Senhor é convosco, bendita sois vós entre as mulheres, e bendito é o fruto do vosso ventre, Jesus.
0: Santa Maria, Mãe de Deus, rogai por nós, pecadores, agora e na hora de nossa morte. Amém.
1: Glória ao Pai, ao Filho e ao Espírito Santo,
0: como era no princípio, agora e sempre. Amém.
1: Ó meu bom Jesus,
0: perdoai-nos, livrai-nos do fogo do inferno, levai as almas todas para o céu e socorrei principalmente as que mais precisarem.
1: Nossa Senhora do Rosário de Fátima,
0: rogai por nós.
2: No segundo mistério, contemplamos a Ascensão.
3: Pai nosso que estás no céu, santificado seja o vosso nome. Venha a nós o vosso reino e seja feita a vossa vontade, assim na terra como no céu.
0: O pão

0: livrai-nos do mal. Amém.
1: Ave Maria, cheia de graça, o Senhor é convosco. Bendita sois vós entre as mulheres, e bendito é o fruto do vosso ventre.

0: Ave Maria, cheia de graça, o Senhor é convosco. Bendita sois vós entre as mulheres, e bendito é o fruto do vosso ventre, Jesus.
1: Santa Maria, Mãe de Deus, rogai por nós, pecadores, agora e na hora de nossa morte. Amém.
0: Ave Maria, cheia de graça, o Senhor é convosco. Bendita sois vós entre as mulheres, e bendito é o fruto do vosso ventre, Jesus.
1: Santa Maria, Mãe de Deus, rogai por nós, pecadores, agora e na hora de nossa morte. Amém.
0: Ave Maria, cheia de graça, o Senhor é convosco. Bendita sois vós entre as mulheres, e bendito é o fruto do vosso ventre, Jesus.
1: Santa Maria, Mãe de Deus, rogai por nós, pecadores, agora e na hora de nossa morte. Amém.
0: Ave Maria, cheia de graça, o Senhor é convosco. Bendita sois vós entre as mulheres, e bendito é o fruto do vosso ventre.

0: morte. Amém.
1: Ave Maria, cheia de graça, o Senhor é convosco. Bendita sois vós entre as mulheres, e bendito é o fruto do vosso ventre, Jesus.
0: Santa Maria, Mãe de Deus, rogai por nós, pecadores, agora e na hora de nossa morte. Amém.
1: Ave Maria, cheia de graça, o Senhor é convosco. Bendita sois vós entre as mulheres, e bendito é o fruto do vosso ventre,

0: Ave Maria, cheia de graça, o Senhor é convosco. Bendita sois vós entre as mulheres, e bendito é o fruto do vosso ventre, Jesus.
1: Santa Maria, Mãe de Deus, rogai por nós, pecadores, agora e na hora de nossa morte. Amém.
0: Ave Maria, cheia de graça, o Senhor é convosco. Bendita sois vós entre as mulheres, e bendito é o fruto do vosso ventre, Jesus.
1: Santa Maria, Mãe de Deus, rogai por nós, pecadores, agora e na hora de nossa morte. Amém.
0: Ave Maria, cheia de graça, o Senhor é convosco. Bendita sois vós entre as mulheres, e bendito é o fruto do vosso ventre, Jesus.
1: Santa Maria, Mãe de Deus, rogai por nós, pecadores, agora e na hora de nossa morte. Amém.
0: Glória ao Pai, ao Filho e ao Espírito Santo.
1: Como era no princípio, agora e sempre. Amém.
0: Ó meu

0: precisarem.
1: Nossa Senhora Aparecida,
0: rogai por nós.
2: Terceiro mistério, contemplamos a descida do Espírito Santo.
3: Pai nosso que estás no céu, santificado seja vosso nome. Venha a nós o vosso reino. Seja feita a vossa vontade, assim na terra como no céu.
0: Oh.

0: Ave Maria, cheia de graça, Senhor é convosco, bendita sois vós entre as mulheres e bendito o fruto do vosso ventre, Jesus.
1: Santa Maria, Mãe de Deus, rogai por nós, pecadores, agora e na hora de nossa morte. Amém.
0: Ave Maria, cheia de graça, Senhor é convosco, bendita sois vós entre as mulheres e bendito o fruto do vosso ventre, Jesus.
1: Santa Maria, Mãe de Deus, rogai por nós, pecadores, agora e na hora de nossa morte. Amém.
0: Ave Maria, cheia de graça, Senhor é convosco. Bendita sois vós entre as mulheres e bendito é o fruto do vosso ventre, Jesus.
1: Santa Maria, Mãe de Deus, rogai por nós, pecadores, agora e na hora de nossa morte. Amém.
0: Ave Maria, cheia de graça, Senhor é convosco. Bendita sois vós entre as mulheres e bendito é o fruto do vosso ventre, Jesus.
1: Santa Maria, Mãe de Deus, rogai por nós, pecadores, agora e na hora de nossa morte. Amém.
0: Ave Maria, cheia de graça, Senhor é convosco. Bendita sois vós entre as mulheres e bendito é o fruto do vosso ventre, Jesus.

0: Ave Maria, cheia de graça, Signore convosco, bendita sois vós entre as mulheres e bendito o fruto do vosso ventre, Jesus.
1: Santa Maria, Mãe de Deus, rogai por nós, pecadores, agora e na hora de nossa morte. Amém.
0: Ave Maria, cheia de graça, Signore convosco, bendita sois vós entre as mulheres e bendito o fruto do vosso ventre,

0: grazie. Amen.
1: Ave Maria, sia di grazia, Signore, con vosco. Bendita sois vos entre as mulheres e bendito il frutto do vosso ventre, Gesù.
0: Santa Maria, Mãe de Deus, rogai por nós, pecadores, agora e na hora de nossa morte. Amém.
1: Glória ao Pai, ao Filho e Espírito Santo,
0: como era no princípio, agora e sempre. Amém.

0: precisamente as que mais precisarem. Nossa Senhora da Oliveira,
1: rogai por nós.
2: No quarto mistério, contemplamos a Assunção de Maria.
3: Pai nosso que estás no céu, santificado seja o vosso nome. Venha a nós o vosso reino, seja feita a vossa vontade, assim na terra como no céu.
1: O pão nosso de cada dia nos dai hoje.

0: tentação, mas livrai-nos do mal. Amém.
1: Ave Maria, cheia de graça, Senhor, convosco, bendita sois vós entre as mulheres, e bendito é o fruto do vosso ventre, Jesus.
0: Santa Maria, Mãe de Deus, rogai por nós, pecadores, agora e na hora de nossa morte. Amém.
1: Ave Maria, cheia de graça, Senhor é convosco. Bendita sois vós entre as mulheres, e bendito é o fruto do vosso ventre, Jesus.
0: Santa Maria, Mãe de Deus, rogai por nós, pecadores, agora e na hora de nossa morte. Amém.
1: Ave Maria, cheia de graça, Senhor é convosco. Bendita sois vós entre as mulheres, e bendito é o fruto do vosso ventre, Jesus.

0: Ave Maria, cheia de graça, o Senhor é convosco. Bendita sois vós entre as mulheres e bendito o fruto do vosso ventre, Jesus.
1: Santa Maria, Mãe de Deus, rogai por nós, pecadores, agora e na hora de nossa morte. Amém.
0: Ave Maria, cheia de graça, o Senhor é convosco. Bendita sois vós entre as mulheres e bendito o fruto do vosso ventre, Jesus.

0: Ave Maria, cheia de graça, Senhor é convosco, bendita sois vós entre as mulheres, e bendito é o fruto do vosso ventre, Jesus.
1: Santa Maria, Mãe de Deus, rogai por nós, pecadores, agora e na hora de nossa morte. Amém.
0: Ave Maria, cheia de graça, Senhor é convosco, bendita sois vós entre as mulheres, e bendito é o fruto do vosso ventre, Jesus.
1: Santa Maria, Mãe de Deus, rogai por nós, pecadores, agora e na hora de nossa morte. Amém.
0: Ave Maria, cheia de graça, Senhor é convosco, bendita sois vós entre as mulheres, e bendito é o fruto do vosso ventre, Jesus.

0: mais precisarem.
1: Nossa Senhora Consoladora,
0: rogai por nós.
2: No quinto mistério, contemplamos a coroação de Nossa Senhora.
3: Pai nosso que estais no céu, santificado seja o vosso nome. Venha a nós o vosso reino, seja feita a vossa vontade, assim na terra como no céu.
0: O pão nosso de cada dia

0: Ave Maria, cheia de graça, o Senhor é convosco. Bendita sois vós entre as mulheres e bendito é o fruto do vosso ventre, Jesus.
1: Santa Maria, Mãe de Deus, rogai por nós, pecadores, agora e na hora de nossa morte. Amém.
0: Ave Maria, cheia de graça, o Senhor é convosco. Bendita sois vós entre as mulheres e bendito é o fruto do vosso ventre, Jesus.
1: Santa Maria, Mãe de Deus, rogai por nós, pecadores, agora e na hora de nossa morte. Amém.
0: Ave Maria, cheia de graça, o Senhor é convosco. Bendita sois vós entre as mulheres e bendito é o fruto do vosso ventre, Jesus.
1: Santa Maria, Mãe de Deus, rogai por nós, pecadores, agora e na hora de nossa morte. Amém.
0: Ave Maria, cheia de graça, o Senhor é convosco. Bendita sois vós entre as mulheres e bendito é o fruto do vosso ventre, Jesus.
1: Santa Maria, Mãe de Deus, rogai por nós, pecadores, agora e na hora de nossa morte. Amém.
0: Ave Maria, cheia de graça, o Senhor é convosco. Bendita sois vós entre as mulheres e bendito é o fruto do vosso ventre, Jesus.
1: Santa Maria, Mãe de Deus, rogai por nós, pecadores, agora e na hora de nossa morte. Amém.
0: Ave Maria, cheia de graça, o Senhor é convosco. Bendita sois vós entre as mulheres e bendito é o fruto do vosso ventre, Jesus.

0: morte. Amém.
1: Ave Maria, cheia de graça, o Senhor é convosco. Bendita sois vós entre as mulheres, e bendito é o fruto do vosso ventre, Jesus.
0: Santa Maria, Mãe de Deus, rogai por nós, pecadores, agora e na hora de nossa morte. Amém.
1: Ave Maria, cheia de graça, o Senhor é convosco. Bendita sois vós entre as mulheres, e bendito é o fruto do vosso ventre, Jesus.
0: Santa Maria, Mãe de Deus, rogai por nós, pecadores, agora e na hora de nossa morte. Amém.
1: Ave Maria, cheia de graça, o Senhor é convosco. Bendita sois vós entre as mulheres, e bendito é o fruto do vosso ventre, Jesus.
0: Santa Maria, Mãe de Deus, rogai por nós, pecadores, agora e na hora de nossa morte. Amém.
1: Ave Maria, cheia de graça, o Senhor é convosco. Bendita sois vós entre as mulheres, e bendito é o fruto do vosso ventre, Jesus.
0: Santa Maria, Mãe de Deus, rogai por nós, pecadores, agora e na hora de nossa morte. Amém.
1: Glória ao Pai, ao Filho e ao Espírito Santo.
0: Como era no princípio, agora e sempre. Amém.
1: Ó meu bom Jesus,

0: o frutto do vosso ventre. Ó clemente, ó piedosa, ó doce sempre Virgem Maria,
1: rogai por nós, Santa Mãe de Deus,
0: para que sejamos dignos das promessas de Cristo.
1: Ó minha Senhora, ó minha

0: nossa. Amém.
1: Nossa Senhora do Rosário de Fátima,
0: rogai por nós.
1: Que Deus nos abençoe, em nome do Pai, do Filho e do Espírito Santo. Amém. Louvado seja nosso Senhor Jesus Cristo.
0: Para sempre seja louvado.

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4: 12 graus.
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som de Kid Abelha. Dizer não é dizer sim. Acompanhamos você por noites mais leves aqui na Rede Tua Rádio, agora 16 para as 9. Olha só, abraço pro Cláudio e pra Alessandra, no interior de Soledade, né? Aqui em Soledade, no interior, na comunidade Santa Bárbara. Olha só, fiquei sabendo então, né, que o Cláudio, a Alessandra acompanham aqui o nosso programa, né, nas noites. Muito obrigado, viu, pelo carinho, pela audiência de vocês. Grande abraço pro Paulinho Paes, né? O Paulinho Paes que fez a ponte aqui, né? O compadre Paulinho, então, né? Que maravilha. Abraço aí pra vocês, viu? Obrigado, viu, Paulinho? Nosso querido Paulinho Paes, aqui da tua Rádio Cristal de Soledade. 15 para as 9, vamos em frente. Agora tem o Maurício Manieri, Minha Menina.

0: Linda, linda, né? Gabriel Satter com João Carlos Martins, Amor de Índio. Fechando a primeira hora do Tua Essência na noite desta quarta-feira. Agora 8:55. Câmara dos Estados Unidos aprova a resolução que limita poderes de Trump e o obriga a encerrar guerra contra Irã. Texto que teve apoio de 4 republicanos agora vai para o Senado, de maioria trumpista. Congresso quer que o presidente busque aval parlamentar para manter ofensiva. Brasil discorda de conclusões dos Estados Unidos sobre trabalho forçado e fala em reagir com lei de reciprocidade. Em nota, o governo brasileiro chamou de absurdo associar competitividade do país a violações dos direitos humanos e classificou a ação americana como protecionismo unilateral. 8:59, intervalo, já tem mais músicas. Vamos dar uma espiadinha para saber o que vai tocar depois do intervalo? Tem essa aqui, ó, por exemplo, Eric Clapton. Tem também o Seu Jorge e a Burguesinha, né, para dar uma animada, né, nessa véspera de feriado. Essa aqui também é linda demais, né? Lady Gaga com Bradley Cooper. Algumas que você ouve daqui a pouquinho aqui na Tua.
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3: 9:00. 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